0: a questão de autopeça e roubo de veículos. Então eu queria aqui dizer ao cidadão, aquele cidadão mais pobre não onera nada.
1: A proposta de vistoria periódica para veículos com mais de 5 anos de fabricação foi aprovada na Comissão de Viação e Transporte, com ajustes feitos pelo relator deputado Cezinha de Madureira, do PSD de São Paulo. O texto está em análise agora na Comissão de Constituição e Justiça. Da Rádio Câmara de Brasília, José Carlos Oliveira.
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3: Justiça. O projeto de Paulo Soares, do Podemos de São Paulo, endurece o combate à corrupção sistêmica. A proposta, segundo ele, prevê a responsabilização de agentes públicos e de pessoas envolvidas em esquemas de corrupção, com penas que podem chegar a 20 anos de prisão.
4: O parlamentar afirma que a iniciativa fortalece os mecanismos de transparência e fiscalização no poder público. Paulo Soares também defende a apuração de denúncias de corrupção e diz que pretende atuar no Congresso em defesa do combate aos desvios de recursos públicos.
3: Chico Alencar, do PSOL do Rio de Janeiro, sugere o endurecimento das regras sobre a guarda de dinheiro em espécie por agentes públicos. O deputado sustenta que valores elevados encontrados em operações policiais levantam suspeitas sobre a origem dos recursos.
4: Para Chico Alencar, a manutenção de grandes quantias de dinheiro em espécie, principalmente em períodos eleitorais, compromete a transparência da administração pública. Ele considera que a medida fortalece o combate à corrupção e aumenta a transparência na atuação de agentes públicos.
3: O Tony de Paula, do PSD do Rio de Janeiro, defende as investigações sobre supostos recursos do Banco Master destinados ao financiamento de um filme sobre Jair Bolsonaro. Ele diz que é necessário esclarecer a origem, a destinação e a aplicação dos valores envolvidos.
4: O Tony de Paula reforça que as investigações devem alcançar todos os agentes políticos, independentemente de posicionamento ideológico. Ele também manifesta confiança na condução do caso pelo ministro André Mendonça e defende a transparência na apuração dos fatos.
5: Segurança Pública.
3: Messias Donato, do União do Espírito Santo, defende o enquadramento das facções criminosas, como o PCC e o Comando Vermelho, como organizações terroristas, frente à decisão do governo estadunidense de sancionar cidadãos e empresas brasileiras ligadas a esses grupos.
4: Na opinião de Messias Donato, a medida é urgente para sufocar os negócios ilícitos dessas organizações no país. O congressista critica ainda a relutância do governo brasileiro em classificar como terrorismo as táticas de pânico e de submissão que esses grupos impõem à sociedade.
3: Termina agora o Jornal Câmara dos Deputados, produzido pela Rádio Câmara, com trabalhos técnicos de Everson Urani e apresentação de Val Monteiro e Márcio Aquilissardi. Uma boa noite para você.
4: Você fica com as notícias do Tribunal de Contas da União. Boa noite.
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0: Obrigado, Bruno.
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2: Sorriso Maroto, Rio de Janeiro!

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Olha, essa eu sei que vocês vão cantar comigo. É o meu primeiro sucesso. Vai ficar muito bonito cantar com vocês hoje. Vamos lá, gente. 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

0: vamos acordar. Mesquita! Vamos despertar com Rivamar Mesquita. Rancho da Boa. 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
3: Olha a hora, olha a hora! 5:03.
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3: 5:03, 5:03, é madrugada de terça-feira, dia 7 de julho de 2026. Terço, né? Como muita gente gosta de chamar, dizer, terço para todos nós, graças a Deus. Estamos aí com mais um dia, com mais oportunidades de sobrevivência, de alegria, oportunidades de encontrar sempre portas abertas para algumas situações que a gente quer chegar ou situações que a gente até quer sair, né? Vamos que vamos, agradecendo a Deus e pedindo que tenhamos uma excelente terça-feira para todos nós. Bom dia, 5:03, vem para cá, porque o Rancho da Boa está no ar.

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0: Aos amigos já trabalhando, aqueles que se preparam para trabalhar, aqueles que estão de férias da escola, né? Ou de férias do trabalho. Ou a você aposentado aí, aposentada. Enfim, você amigo e amiga de qualquer parte desse Brasilzão. O nosso bom dia, bom dia, bom dia, Vanderlei!

0: É, bom dia, bom dia. Já tomando uma talagada de café, né, rapaz? E dando assim um ar de bom dia pra todo mundo. Mas eu gosto daquele bom dia com mais fervor. Vai, vai, vai, vai, vai.
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0: Eita, eita, os amigos mais distantes, né? Ontem muita gente agoniada, né? Agoniado porque tá viciado em nosso programa. E ontem deu um probleminha aqui na net, né? Bem aqui no interno. É, o cabra te ensinou como é que faz, Vanderlei?
3: Tá aí já, né?
0: Te ensinou? Ah, então beleza. E aí...
3: Hã? Segunda-feira assim mesmo.
0: Ah, aí a turma, né? Ficou todo mundo maluco aí. Ah, cadê? Cadê? Cadê o programa? Mas já tá tudo resolvido, graças a Deus. João Grilo! Chega pra cá. Bom dia, bom dia.
4: Bom dia.
0: Bom dia,
4: bom dia. Bom dia, Vanderlei. Bom dia, meu povo da boa. Hoje, Jaqueline Mesquita não veio não, não foi, Ivamar?
0: Não veio não, veio não. Ficou em casa lá, deitadinha, né, descansando.
4: É, já que não veio hoje não.
0: Veio não.
4: Deu preguicinha nela,
0: hein?
4: É. Ela tá ouvindo, não tá?
0: Tá, tá, ela fica com o rádio ligado lá, ouvindo os alunos da turma, né, ouvindo a programação da boa.
4: Ela ouve o programa, bom dia, Jaque.
0: É.
4: Acordar, viu?
0: Vamos.
4: Despertar, porque o povo daqui a pouco, ó, tá indo pras lojas, viu?
0: Exatamente.
4: As lojas, o baratão, tão, tão dos naturais e Casa Bom Sabor, lá da Avenida Espetenário, pra comprar... Os remédios naturais que você ensina, viu?
0: É, pra cuidar da saúde, né? O povo gosta de cuidar da saúde.
4: Acorda aí, menina.
0: É.
4: Acorda aí.
0: Pois é.
4: E da próxima vez que ela vir, Ivamar, já sabe, né?
0: O quê, rapaz?
4: Pedir pra ela fazer um café pra nós.
0: Ah, é verdade, fazer um cafezinho da hora.
4: É, é pra ver se Vanderlei aprende a fazer café.
0: Rapaz, rapaz, tu não fica falando assim que o Vanderlei trouxe café hoje. Daqui a pouco ele começa a esconder o café de tu, aí tu vem pra cá reclamar, viu?
4: Não é não, Ivamar. É porque tem dia que ele faz forte e tem dia que ele faz fraco.
0: É bem verdade mesmo, Vanderlei. Bem verdade que você parece ter um desequilíbrio nessa mão sua. Parece que tem dia que pesa mais, tem dia que pesa menos.
4: É, e aí... Já que vai ensinar ele como é que faz um café controlado, viu?
0: Controlado, ensina ele, já.
4: É,
0: ensina
4: café
0: ele.
4: Controlado.
0: É.
4: Aí, mamãe.
0: Oi.
4: Hoje é terça-feira.
0: É.
4: É verdade?
0: É verdade.
4: Pois

0: Ainda comentava, era muito do jogo, viu?
1: Ah, não fala não. Não fala não que cada programa de rádio, cada esquina, cada comércio que a gente entrava, o pau que rolava era o comentário do jogo, né?
0: É, rapaz, todo mundo dava um palpite diferente.
1: Verdade, verdade. Todo mundo dando palpite.
0: Cheio de técnico esse Brasil.
1: É verdade. Cada um mais sabido que o outro.
0: Era cada um técnico mais experiente do que o outro.
1: É, eu percebi isso também. Eu percebi. Ah, se fosse eu fazia assim. Aí o outro já dava o tapa. Eu fazia desse jeito, rapaz.
0: Rapaz, vou te falar,
1: viu?
0: É, mas também, Amar, o povo só criticando. Mas eu, particularmente, eu vi que o Brasil jogou bem, rapaz.
1: Ah, eu também gostei, rapaz. Eu também gostei, né? Eu não acho que o Brasil jogou ruim, não. Quando as pessoas veem que a gente já chegou, o que é o terceiro jogo, foi? Ou foi o segundo jogo da Copa?
2: Terceiro,
1: o terceiro. Não, eu digo já de como é? Mata-mata. Parece que foi o terceiro ou foi o segundo. Significa que os melhores vão saindo. Não, os melhores não, os menos melhores, né? Não vamos falar os piores, não. Os menos melhores vão saindo. E aí a gente chegou onde chegou, né, rapaz?
0: É, mamá. Jogou, foi.
1: Jogou bem.
0: Chute a gol.
1: É.
0: Chute a gol e não foi pouco, né? Porque não foi um só.
1: Exatamente.
0: Agora, o goleiro é que era bom, né?
1: Bom, o goleiro deles era bom demais, rapaz.
0: O goleiro é que era bom demais.
1: É.
0: E tinha também aquele galegão lá, jogadorzão lá,
1: Roland.
0: Quem
1: Deus fala? É o nome dele, rapaz, como é o nome dele? É Erling Haaland. Erling Haaland, é um nome assim, né, rapaz?
0: Pois é, o nome dele é assim. E aí, a gente perdeu o jogo.
1: Pois é.
0: Jogo. Agora fica o pessoal aí. E fala mal do jogador.
1: Não pode.
0: E fala mal dos times.
1: Pra quê, né?
0: E fala mal do jogador que bateu o pênalti.
1: Foi mesmo.
0: Daqui a pouco começa a falar do técnico.
1: Ei, meu Deus.
0: Eita, povo que gosta de criticar, viu, mamãe?
1: É, rapaz.
0: É.
1: Oxe.
0: Se o Brasil tivesse ganhado, aí tava todo mundo alegre.
1: É mesmo. Só tava elogiando, mas perdeu, né?
0: Mas que perdeu o jogo, não sabe perder, não.
1: Oxe, sabe perder não, Vanderlei? Só fica criticando, é? Oxe.
0: Tem que saber perder também, né, Ivana?
1: Pois é, tem que saber perder, tem que saber ganhar e tem que saber perder, ué.
0: É, rapaz, coisa feia.
1: Coisa feia.
0: Só criticando, só falando.
1: Isso.
0: Deus me livre, viu?
1: E
0: o que mais sofre na boca desse povo é o pobre do Neymar.
1: É, esse sofre, tadinho.
0: Coitado do Neymar, já sofre. E pra mim é um bom jogador.
1: Também acho, mas também sabe por que Neymar sofre? Frutas, como é? Árvore que dá frutos. Fosse um jogador comum, ninguém criticava e falava tanto dele? Não falava, né?
0: É, eu gosto de ver ele jogando.
1: É, eu também.
0: Mas é isso, o jogo já passou. Vamos trabalhar que é melhor.
1: Melhor.
0: Pra pagar as contas.
1: Tá entendendo, Vanderlei?
0: O pau tá quebrando o mercado e a gente tem que trabalhar mesmo.
1: É isso aí. É isso aí, concordo.
0: É isso aí.
1: É.
0: Vamos lá, gente, vamos acordar, hein? Bom dia.
1: Bom dia pra você também. São 5 horas e 14 minutos, 5:14. 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

Olha, essa música nunca mais ouvi. Nunca mais ouvi, e ela passa a ser, por que não, uma história. Não sei se eu passo. É uma história. E também, ao mesmo tempo, um exemplo de vida. Belmonte e Amaraí cantam pra gente ouvir Capricho do Destino. 5:14 agora.

Bonita música, linda canção na voz de Belmonte e Amaraí. Olha, uma outra música que eu gosto de ouvir por demais, principalmente na voz dessa dupla. Cadê, rapaz? Cadê? Tava aqui ainda agora, olha só. Não, mas eu vou encontrar. Essa música, eu acho que a maioria das músicas sertanejas, elas passam a ser praticamente uma história, né? Principalmente quando se tem a letra que é cantada falando dos pássaros, da cancela, do verde, do campo, enfim, da labuta com os animais, é isso. Encontrei a dupla que eu gosto de ouvir cantando essa música. Eu digo essa dupla porque várias duplas cantaram, assim também como cantores solo, né? Como, por exemplo, o Sérgio Reis, quem mais? É, e tantos outros por aí. Vou trazer para vocês e dividir com vocês o quanto que eu gosto dessa música. Chico Rei Paraná, cantando Berrante da Saudade. Era aí, deixa eu trazer ela no comecinho. Berrante da Saudade, cadê? Toca o Berrante, seu moço.

musicão, rapaz, Chico Rei Paraná, Chico Rei Paraná. Olha, essa música que canta, né, sobre o berrante, são várias e várias músicas que cantam sobre o berrante, e eu sempre fui apaixonado pelo berrante, né? Aqui em nossa região, a gente já consegue ver, muito difícil ainda, tá? Mas a gente consegue ver ainda um berrante ali, outro berrante acolá, sendo vendido em algumas casas comerciais. Porém, ainda não é o berrante profissional propriamente dito, tá? Olha, eu novo ainda, né, alguns anos atrás, abri uma casa de produtos de selaria, né, de montaria aqui na região, e eu fui visitar essa casa, tá? Ih, rapaz, esqueci o nome. Bom, eu fui visitar essa casa, ali na JS Pinheiro. Menino, chego lá, olha o berrante. E eu não sei, alguma coisa me dizia que eu sabia tocar o berrante. E aí peguei, né, não sabia se podia tocar, se não podia, perguntei quanto era. O rapaz me falou o preço do berrante. Aí fiz aquele rodeio, e aí comentei com o cara, eu digo, eu posso tentar tocar? Falou, pode. Soprei a primeira, nada. Procurei o jeito, procurei a força. A segunda, nada. A terceira, pasmem, saiu o som do berrante. Aí vi que o jeito e a força era exatamente aquela. Aprumei mais um pouquinho e tou, tou, tou, tou, tou, tou, tou, tou. Um rapaz olhou para mim e falou, rapaz, você sabe tocar, né? Eu falei, ó, eu não sabia que sabia. É a primeira vez que eu pego um berrante. E aí, naquele momento eu tava sem o real, falei, ó, eu acho que amanhã eu venho buscá-lo. E não deu outra. No outro dia corri pra lá e comprei esse berrante, tá? E foi o que eu utilizei muito nas cavalgadas, no mini trio, quando ia fazer a abertura das cavalgadas, lá eu tocava o berrante. Eu acho que é um dom de Deus, né? É tocar um violão, muita gente nunca foi para aula, né? Uma sanfona, nunca foi para escola de aula de música, e tem esse dom, né? Eu acho que é por aí. E tem uma música que eu gosto por demais, cadê ela, onde foi que eu deixei preparada? Tá aqui, na voz de Pedro Bento Zé da Estrada. Aí vem essa música com a participação especial de quem é, menino? Ué, tá aqui participação especial de Alexandre Garcia, não entendi. Mágoa de Boiadeiro, eu não entendi. Alexandre Garcia tá fazendo o que lá, rapaz, nessa música? Bom, vamos lá. E um guri, ele entra tocando berrante. Pois é, é assim, ó.

da música. Bom, vamos lá. E um guri, ele entra tocando berrante. Pois é, é assim, ó. Esse guri, pelo que eu tô vendo, deve ter seus 12 anos de idade. Ê, mágoa de boiadeiro. Pedro Bento.

0: lá vocês para a barraca de Arnaldo Mingau. Olha, bicho, o bolso de vocês é meu guia, viu? É, são meu guia.
1: Se você levar nós, quem tem que pagar é tu.
0: Eu mesmo? Não, não é vocês que estão dando a ideia de ir lá para Arnaldo Mingau? Não, quem vão pagar é vocês. Eu levo, vocês pagam.
1: Vai, mamãe. Ah, paga lá.
0: Nada.
1: Paga lá um mingauzinho pra nós. A gente vai comer também, ó. Um pãozinho com manteiga assado na brasa.
0: Pois é, mas quem vai pagar são vocês.
1: Leva aí, mamãe. Leva nós.
0: Eu levo. Eu levo, mas já sabe, vocês que vão pagar. E desde conversa, Vanderlei. Vamos ouvir o povo, Vanderlei.

0: WhatsApp.
1: É, vamos pro WhatsApp, vamos ouvir o povo, seu Vanderlei. Vamos ouvir o povo, que o povo tá aqui pra falar, hein, rapaz. Vamos lá, deixa eu ver aqui. É, quem tá aqui é... Rapaz, você é uma Mulher Maravilha, rapaz. Tá aqui, quem é? É a Maurina. É porque ela botou aqui na testa, ó, é a fitazinha do Brasil. Ficou parecendo Mulher Maravilha, viu, Maurina? Um abraço, querida. Bom dia, fala aí.
2: Bom dia, Rádio Boa. Bom dia, Rei Bamar. Me escutam. Ou me responda quem está por aí.
1: Estamos aqui.
2: Se
1: ó.
2: É ligação ou se é só áudio.
1: É só áudio, pode falar.
2: Falou para minha família aí em Itabuna, para Nilma, no Japu e para todos que estiver ouvindo, tá bom?
1: Tá bom.
2: Gostaria de saber se é áudio ou ligação. Tá?
1: Pronto.
2: Bom dia, que é Maurina de Bicaraí.
1: Opa, Maurina de Bicaraí é áudio, viu, Marina? Pode mandar sempre pra gente aí que vai ser um prazer recebê-la aqui. Ligar não pode não, senão trava tudo aqui. É um Deus nos acuda, né? Quando começam a ligar. Fala, povo! É a Arlinda de Ilhéus. Cadê a Arlinda? Cadê?
3: Bom dia, Guzamar.
1: Bom dia.
3: Bom dia.
1: Bom dia, Arlinda.
3: Já na boa, tá feliz.
1: É, assim que se diz, uma ótima terça-feira para todos nós, viu? Tudo de bom, que Deus abençoe a senhora. É o povo no rádio.
4: Bom dia aí, mamá, Manelei, irmão vivo, mamá. Eu amo muito, meu amigo. Ei, Manelei, irmão vivo, é na I, mamá, meio na FM. Ui, mamá, o meio fala.
1: É, o Jair sumiu, não foi? O Jair nunca mais tinha mandado alô. Bom dia, Jair. João Grito tá mandando um cheiro pra tu. Bom dia, meu amigo Ivamar, estou lhe ouvindo, hein? É o Sargento Amaral. Um forte abraço. Um abraço, Sargento Amaral. E um bom dia aí pra todos vocês ouvintes. Aí, o Amaral desejando pra todos aí um excelente dia. Gilson Cruz, de Quaraci.
5: Bom dia, Ivamar Mesquita. Gilson Cruz, de Quaraci.
1: E aí?
5: Alô, pra Valdirinho. A Pardal do Migal, a pra Graça do São Caetano, vai aqui pra Quaraci, botar de bar do Jego, Edson Galo, botar de bar do Jego, Raimundo Gente Boa,
1: boy.
5: Botar de bar do Jego, o Tite lá dos Craveiros, principalmente o Jego Pega, botar de bar do Jego, o Zé Coió, o Rock da Angola e o Martim, né? Aquele Martim, que eu sabia que ele pegava seu programa direto, não, né?
1: Foi
5: seu programa aí ali, o Martim.
1: Martim.
5: O Martim da Lagoa.
1: Eita!
5: Botei debaixo do Jegue, bem até os 3 dias debaixo do Jegue.
1: Cuidado, Martim, cuidado. Vamos lá, o Reinaldo tá por aqui. Bom dia, Reinaldo.
6: Ô, Rivamar, bom dia, meu querido. Mais uma vez, é o Reinaldo e de Campinas.
1: Campinas.
6: É, São Paulo.
1: Ivamar,
6: você acredita?
1: Fiz
6: a cobrança também lá na rádio de Ilhéus.
1: E aí?
6: Na rádio Ilhéus, na 105,9.
1: E aí?
6: Né? Eu não sei qual foi o radialista que estava fazendo o programa. Visualizou meu áudio sobre o concerto do. Pra ele fazer um apelo aí do concerto do Ramal do Rio do Braço, né? Ao prefeito. É, visualizaram e não me deram nem o retorno.
1: Só
6: pra você ver onde está o respeito pelo ser humano, Ivamar. Né? O senhor prefeito Rodrigo Júnior, na hora de voto, ele é bom, né? De andar na cidade, nos distritos, municípios, atrás de voto. O povo tem que saber dar o retorno, dar o troco pra ele, o Ivamar. Tá bom, meu querido? E Deus abençoe aí vocês aí, toda a equipe aí da Boa FM. Vocês tenham aí um ótimo dia e um bom final de semana. E mande um alô sempre pros meus familiares lá nos Herdeiros, Ivamar.
1: Manda aí.
6: As minhas irmãs Sueli e família, Zé do Ovo, esposo. Minha prima.

0: Aninha e Jó, o esposo dela. Meu primo Manuel, mais conhecido como Neco. Tá bom, Ivamar? Meu primo é Roberto. E mande um alô pra esse povo bom aí do Rio do Braço.
1: Pronto, tá dado o alô. É por isso, viu, Reinaldo, que eu não quero meia de contrato com político. Não, Nanina, não quero. Ter rabo preso com esse povo? Quero nada. Eu posso dar apoio, posso dar meu voto. Aquelas pessoas que estão com bom intuito, né, de ajudar, de fazer por onde, vai receber o meu aval. Vai receber as portas abertas. Agora, não contrato direto. Por que contrato direto não? Porque eu vou ficar submisso, vou ficar preso, né? Porque tá pagando, não tem aquele negócio? Eu tô pagando! Então, não quero. Não quero, não quero. Aí alguém pode dizer hoje, né? Que eu sempre falei: olha, eu sou um exemplo do rádio que a gente não precisa do dinheiro desse povo para sobreviver. Aí tem muita gente que fala: ah, mas hoje, Vamar, você é independente porque você é comerciante. Ei, eu já fui dependente do rádio. Eu já vivi, dependi só do rádio. E através do rádio também dá para sobreviver. Eu tava conversando com o Vanderlei ainda agora sobre isso, né? Antes de entrar no ar, eu tava conversando com o Vanderlei exatamente sobre isso. Dá para sobreviver. O problema é que tem muita gente da imprensa que quer fácil. É, quer dinheiro fácil, que nem político. E aí, ó, fica na mão desses caras. Não quero. E eu quero fazer uma pergunta para vocês, ouvintes. Será que não surge proposta para Ribamar? Hein? Um programa de audiência como esse? Um programa popular como esse? Ah, se surge. Surge não é pouco, não. Não é pouco, não, mas eu não quero. Isso chama-se, sabe o quê? Princípios. Eu tenho meus princípios e não quero perder por causa de contrato político. Alô, Máximo, bom dia.
2: Bom dia, Ribamar Mesquita, Máximo da Nova Califórnia,
1: E aí,
2: Ribamar.
1: irmão? Oi.
2: Alexandre de Moraes não dá 24 horas para a Noruega se explicar porque derrotou o Brasil.
1: Eu não duvido, não, viu? Duvido, não, que aquele careca tá mandando em tudo e em todos. Fala, povo.
3: Olá, bom dia.
1: Pode estar no
3: Bom dia,
1: curral.
3: Ribamar.
1: É o Jess.
3: Fazer Santo Gênero,
1: Ô, Jess.
3: fazer uma querida toda aí que acorda cedo.
1: Eita.
3: Mandar um abraço para o Luiz, para Dona Ilma.
1: Bora boiar.
3: Mandar um abraço também para Dona Maria.
1: Ah.
3: Esse povo que acorda cedo aí. E mandar um alô também para Adelso, que tá lá
1: Bora.
3: no café, café.
1: Acorda, Deus. Acorda, Deus.
3: Mandar um alô também para Dil.
1: Bora boiar,
3: Gilmar.
1: bora boiar, bora.
3: Mas tomar na boa, que acorda sair daí.
1: Será que tá no curral?
3: É, assim que diz, tá na boa, tá feliz. Aí lá.
1: Vai, João Grilo!
3: Vai pra lá, é Castanhola!
1: Vanderlei!
3: É Castanhola! Joguinho, segura a peteca, Joguinho.
1: Vai, coice.
3: E Matheus, vai aí, viu, Joguinho?
1: Vai morrer, gente. Vai morrer.
3: Valeu, vamos lá, fica com Deus.
1: Valeu. Matheus, não venha não, viu? Não venha não, que Janaína já tem dono. Falar nela, olha ela aqui, ó. Bom dia, Jana.
4: Bom dia, Riva. Bom dia, amigos da boa.
1: Bom dia.
4: Estou passando para dar um bom dia muito especial para todos, amigos e ouvintes, né? Desejar uma terça-feira aí com muita luz, muita proteção divina, muitas bênçãos do Senhor em nossas vidas.
1: Amém.
4: Viva!
1: Oi!
4: Cadê João Grilo?
1: Aqui!
4: Vanderlei!
1: Aqui!
4: João Grilo, São João passou,
1: Oi!
4: Feriado chegou, e você nada de aparecer.
1: Esqueça,
4: João. É, João Grilo, tá tudo desfeito, viu? Eu espero que você compreenda. Que acabou,
1: tá vendo?
4: Ivamar, quero que você toque uma música aí, bem
1: Uau.
4: Triste, bem sofrido. Eu até teria o nome dessa música, mas no momento me fugiu da memória. Pra João Grilo aí. Assim, na hora do adeus, você olhou pra mim. Eu quero que você toque essa música, tá? Eu acho que é Milionário José Rico.
1: Tá lasqueira. Agora, Janaína.
4: Mas é assim mesmo, né? Vida que segue.
1: Ela parece estar chorando.
4: Avante, companheiro, terçou.
1: Ela não tá com voz de choro, Vanderlei? Na hora do adeus, você olhou pra mim. Lá, lá, lá, li, li, lá. Agora, Jana, parece que é tu que tá chorando, rapaz. E será que ela tá apaixonada também, né? Agora eu vou te contar, para acabar com tudo isso, viu, Jana? Basta eu mostrar essa foto sua. É, mostrar essa foto sua aqui, ele vai morrer do coração. Sai pra lá. Vou lhe mostrar, não. Sai pra lá. É, sai pra lá que eu não vou lhe mostrar, não. É o que que tu quer?
5: Ah, é do todo cacau.
1: Ah, chegou, doutor do cacau, já tá por cá.
5: Ah, pai. Doutor do cacau, bem que devia. Bem que devia de vez em quando. Fazer uma gracinha pra nós, hein,
1: mamãe? Que gracinha, rapaz. Que gracinha que o doutor do cacau vai fazer. Que gracinha.
5: É, sei lá. Trazer um chocolatinho pra nós tomar.
1: Olha, doutor do cacau, o que é que ele
5: esse
1: quer?
5: É o doutor do cacau?
1: É.
5: Ele vai então, trazer aí pra nós um chocolatinho quentinho, ó.
1: O doutor do cacau tá falando que tu vai tomar é gai, assim. Já, moleque.
5: É, mamãe. Quem não chora, não mama.
1: Ela não chora, não mama, rapaz. Tá com preta.
5: É. Fazer um chocolatinho pra nós.
1: Agora.
5: É ruim, é?
1: Chocolatinho.
5: Trabalhar.
1: Doutor do cacau, tá dizendo que tu vai tomar é gaia, corno. Ah, tu largar de ser besta atrás de chocolatinho. Tu vai tomar é gaia de Janaína aí, ó. Vou lhe mostrar a foto dela, tu vai ver o que é bom pra tosse. 5h41. Doutor do cacau, fala com a gente já. Avante, Vanderlei!
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1: Opa, opa, galo cantou, hora certa pra você, 5 horas e 44 minutos, 5h44, hora certa, hora certa, hora certa. 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
1: 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Porque pinta, as pintas, quando vai comprar...
15: É granja.
1: Chama-se pintainha. Pintainha. Agora...
15: Na granja, rapaz. Qual é o pintainha? É granja, né?
1: 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É assim mesmo que fala, pintainha. É
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1: 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Vamos lá, 5 horas e 48 minutos, 5h48, o que é que ele quer? É o que você quer, rapaz?
5: Fiquei sabendo ontem que o preço do cacau subiu.
1: Sim.
5: E subiu muito, viu?
1: O preço do cacau subiu e subiu muito ontem mesmo, também tô sabendo, olha.
5: Rapaz, pergunta aí. Pergunta aí ao doutor do Cacau. Ele sabe de alguma coisa. E o que é que ele acha?
1: Se ele acha o quê?
5: A estimativa é subir, é permanecer ou descer de preço?
1: Vou perguntar. Doutor do Cacau, bom dia, bom dia.
15: Bom dia, Ibama. Bom dia, João Grilo. Bom dia, Vanderlei. E o dia começou aqui com essa notícia triste.
1: De quê, menino?
15: Janaína se despedindo de
1: você, viu?
15: Eu
1: tô achando.
15: Também o cara não faz nada.
1: Eu tô achando que, ó, isso é briga pra gente nem meter a colher. Você sabe por quê, não?
15: Briga de marido e mulher.
1: Pois é. E assim, ó, não é a primeira vez que ela se despeça dele, não. Que se despede dele, não, viu?
15: É?
1: Não é a primeira vez, não. Ela fica, não quero mais. Não quero mais daqui.
15: Mas quando ele vai lá dar um cheiro, ela volta.
1: É, não, ela fica, meu defuntinho.
15: Defunto?
1: É.
15: Defunto?
1: Chamando de defunto.
15: Já morreu, já?
1: Pois é, diz que pra ela ele já morreu. Pra ela, ele já morreu. Aí fica chamando de defuntinho. Mas aí dá esperança pra ele de novo e ela fica nessa, né, de despedida.
15: Mas ele não vai lá fazer nada.
1: Aí também vejo por esse lado. Vai dar em
15: Se
1: nada.
15: Se ele fosse lá, aí dá certo.
1: Eu também acho que ia dar alguma
15: Porque...
1: coisa.
15: Porque... Saudade é saudade, né?
1: Rapaz, Janaína já cantou ele no ar. Cantor? Já cantou, olha, eu quero ir pro forró com você.
15: Forró?
1: Olha, eu quero passear com você na motinha. Ele não vai, ele tem medo. Vem cá, João Vitor.
15: Mas essas duas coisas só que ela quer fazer?
1: É, fala, aí ele não quer nem falar quando fala em Janaína. Com vergonha, aí a cara dele. Aí. Doutor do cacau, vamos falar do cacau.
15: Preço, ele falou sobre preço aí.
1: Do preço do cacau.
15: Preço do cacau antes subiu $700.
1: Ó.
15: Cacau foi pra 5,729.
1: O que equivale na arroba?
15: Que equivale a arroba 469 sem deságio.
1: Pronto, olha só.
15: Agora, no, com deságio, assim pagaram até R$ 400.
1: Pois é, lembra.

0: roupa.
1: Que equivale a roupa 469 sem deságio.
0: Pronto, olha só.
1: Agora, no, com deságio, assim pagaram ainda até R$400.
0: Pois é, lembrando.
1: Pagaram que... cacau tradicional 360.
0: 350, eu vi 350.
1: Até 360 e pagaram. Pagaram certificado até 400. Então, mas se o preço não tivesse deságio, estaria em 469.
0: E chegou.
1: Com tendência, de, com tendência de alta.
0: Tendência de alta.
1: Por quê? Aí João Guilherme perguntou aí. Primeiro, a safra daqui, o temporão daqui, o término do temporão, não está muito bom.
0: Não está bom.
1: Então, a birração.
0: Que estão chegando.
1: A birração está saindo agora. Então, bio que sai agora, você vai colher lá para novembro.
0: Baixa um pouquinho só o microfone.
1: Para novembro, né? Para novembro. Então vai ter um intervalo de colheita, muito, aqui agora, né? Intervalo de colheita de julho até setembro, por aí, de um intervalo de colheita.
0: Certo.
1: Depois, você tem o cacau, o problema da África de inundação. Muita chuva com inundação.
0: E já está chovendo muito.
1: Aí o pessoal fala também do El Niño. E lá, e aqui eu acho que o Ninho não alcança aqui.
0: Lá também tem a vassoura de bruxa.
1: Não.
0: Não tem.
1: Não, lá tem podidão parda. Que e... com essa chuva lá, da Costa do Marfim, deve estar arrasando. Podidão parda. Podidão negra, lá é podidão negra. Lá é fitófilo palmeiro, lá é fitófilo megacária.
0: É pior então, que a parda.
1: É
0: aqui?
1: Pior, é pior. A doença, por isso que eu tenho que ter cuidado para essa doença não vir para aqui.
0: Meu
1: esse
0: Deus.
1: Cacau importado aí. Aí veja bem, então, o preço de tendência de subida.
0: Essa eu não conhecia. Que é podridão, como é?
1: Negra.
0: Negra. Pior do que a parda.
1: Pior, porque ela é uma fitófila pior do que a das três daqui. Aqui você tem três fitófilas. É, antigamente era palmíbra, depois essa placa foi da pesquisa, descobriu que tinha mais duas fitófilas acabando com o cacau. Era a capsi e a citrófitra. E essas duas é pior do que a, era pior do que a palmeira. Essa é pra que via o estrago e pensava que era só a palmívora. Não é a espécie, tinha mais a citrófitra e tinha a capici, que são mais violentas, né? Na parte. Agora, depois que nós fomos na África, aí nós vimos lá em Camarões, né? Lá em Camarões, Gana, Costa do Marfim, lá tem. Tem a podidão negra, que é a fitófila megacária. Essa é pior do que essas três daqui da gente.
0: Meu Deus do céu. Quase
1: mas
0: ninguém...
1: quem está estragando o cacau aqui hoje...
0: É quem?
1: É vassoura de bruxa. Olha, a quantidade de vassoura. A última leitura que nós fizemos, aqui no experimento de Junda UESC, aqui na Fazenda Alegria, é 40% de perda. Então, produtor que...
0: Quase metade.
1: A testemunha que não aplicou nada, né? Que não aplicou fungicida, perdeu 40%.
0: Olha.
1: Quando você aplica fungicida, você reduz isso para 10%, 15% de perda.
0: Olha.
1: Mas mesmo assim, ainda tem muita perda. E esse ano, esse último...
0: Foi para acabar.
1: Esse último trimestre, deu lançamento foliar fora de época, depois de março. Todos esses lançamentos foliar novos tá de vassoura. O produtor não cuidou aquela história, né? Ganhou muito dinheiro com o cacau, deu mil.
0: Guardou pra cuidar.
1: E esqueceu de guardar o dinheiro ou comprar, né? Estocar um insumo, fungicida, para aplicar fungicida em primeiro dia abril, que é o dia da mentira. Isso, a gente marca, nós marcamos no projeto 500. O dia da mentira, não foi pobre para todo
0: lembrar. Lembrar bem.
1: Quando
0: lembrar
1: chegar bem. Dia 1º de abril, que começa a mentir, né?
0: Tem que
1: aí tem que aplicar
0: o
1: fugir. Mas o pessoal esqueceu.
0: Agora,
1: esqueceu ou disse que estava sem dinheiro. Mas sem dinheiro
0: real.
1: Como? Se ele teve uma margem, não foi boa, de mil reais, até 1.300 foi pago no ano passado.
0: Porque o bom é que quando se tem uma boa estimativa dessa de preço, é tirar uma certa porcentagem, guardar para investir no próprio
1: que
0: cacau.
1: É o capital de giro da fazenda. Você já viu, você que tem empresa, você pode ficar sem capital de giro?
0: De jeito maneira.
1: Pois é, então ele tem que transformar o capital de giro do produtor, tem que ser. Os insumos todo do ano, comprado antecipado, da safra, né? Então, quando chega em janeiro, ele já tem que estar com todo o estoque de adubo, de fungicida, de inseticida, de herbicida, todos os insumos que ele vai usar, calcário, gesso, tudo isso guardado, nisso vai aplicar na safra, pronto, no ano que vai seguir, que é de janeiro a dezembro. E mais, no banco, né, aplicado o valor da mão de obra total da fazenda dele, mais 10º, né? Então, todos os salários e mais 10º. Normalmente, uma margem de segurança que é chamada de despesas gerais. Isso ele tem que ter para ele ter, bom, aí para ele não ficar vendendo cacau quando o cacau está em baixa. Então ele tem capital de giro, tanto dos insumos como

0: de obra, para que na hora que fosse pagar o pessoal, ele tivesse o dinheiro. Porque aí, não tem o dinheiro, fica apertado, como eles chamam, né? Tô apertado. Tô com água no berço, que ele morreu, foi meio afogado. Aí tem que vender o cacau dele barato, como chegou o cacau de 230. De 170, até 170 deu. Teve que vender, porque não. Se ele tivesse esperado, tivesse capital de giro, tivesse pagando a mão de obra, com o recurso que ele guardou, gerando isso na poupança, ou na aplicação, 350 a 400, né? 350 a 400, né, Ivan? A 400.
1: Agora, Ivan, a gente falando ainda de problemas fúngicos, né, que fala?
0: Tá certo.
1: Mal do facão, quase ninguém comenta, quase ninguém fala. Como é que acontece o mal do facão na planta? Fala pra gente aí.
0: Mal do facão é uma doença que aqui já tinha muito, só que o plantio daquele é plantio de cacau comum, né?
1: Sim, sim.
0: Então, com plantio de cacau comum, a espécie comum, que eles chamam de comum aqui, era resistente a mal do facão. Então, plantaram de caroço, produtores antigos plantaram de caroço, outros plantaram outras variedades, só que na hora que a CEPLAC fez uma pesquisa, que teve que colocar alguns híbridos, plantamos de semente, verificou que tinha alguns híbridos que não tinha resistência ao mal do facão, essa doença.
1: Olha aí.
0: Que é um fungo chamado ceratociste, né?
1: O que é que provoca?
0: Como provoca entupimento dos vasos
1: da planta.
0: Da planta e mata a planta. Aí mata, seca a planta toda. E depois, quando você vê ali de embaixo, no caule, ali, embaixo, perto da raiz ali, você vê aquele pozinho branco saindo, que já é o cacau morto seco, que as brocas
1: começa a comer.
0: Fura bambu, então fura ali naquelas brocas. Aí você vê que aquele é mal do facão. Geralmente acontece. A doença entra por algum corte, não é isso? A pessoa vai desbrotar, aí corta a planta. A pessoa vai roçar, taca a roçadeira ali. E aí o pior, que chama mal do facão, porque quando ele corta, antigamente, quando você podava o cacau, cortava um galho de cacau com um facão, que ele cortava outra planta, transmitia a doença de uma planta para outra, me chamava mal do facão por isso.
1: Então é como a AIDS da planta, né?
0: Isso.
1: Ou seja, cortou uma planta contaminada, nada, foi com o facão,
0: cortou outra, ele vai levando. E não é só com o facão, e com podão, ele vai colher cacau e toca na planta doente. E ele colhe cacau e toca com podão lá na frente, não é mal do facão não, e mal do podão, pode ser mal do facão, o mal do podão, se ele tocar o podão numa árvore doente e ele tocar o podão lá na frente, no talo de planta, né? Vai adoecendo pra frente. Então ele tem que estar. Plantas que estão mortas ou estão com sintoma de mortalidade, não pode triscar.
1: Não pode.
0: Com alguma ferramenta, alicate, tesoura, serra, podão, facão, não pode triscar em plantas doentes e ele tocar depois em outra planta sadia.
1: Olha, é claro que ninguém vai adivinhar qual é a planta que está doente e a que está sã, sem problema. Então, o certo é sempre higienizar o facão ou o instrumento cortante.
0: Ou a tesoura, é assim. Se você vai fazer poda, antigamente o pessoal recomendava botar que ruim, um fedor desgraçado daquele de cloro. Eu chamo de que ruim, né? Eu chamo de que boa.
1: E aí,
0: a pessoa usa pra roupa, pra lavar roupa, pra tirar a mancha.
1: Né? E funciona, não?
0: Não.
1: Não.
0: Você pode. Aquilo só funciona. Cloro só funciona, tem ferramenta com 5% de concentração. Quando você compra que boa pura, ela só tem 2,7.
1: É água sanitária.
0: Água sanitária, que você chama de água sanitária. Você chama de sanitária porque passava no sanitário. Não tem nada a ver água sanitária.
1: Passa onde quiser. Eu comprei, é meu, passa onde eu quiser.
0: Você passa onde você quiser. Agora chama água sanitária, né? Fungo só morre.
1: Sim.
0: Com 5% de concentração. Então a água sanitária nem pura mata nada.
1: Meu Deus.
0: Mas pare bem. Ele é fungo, né?
1: O fungo.
0: Não sei se mata bactéria, mas que não mata fungo.
1: Sua área é o fungo, né?
0: Então tá falando fungo. De fungicida. Então, ele não é fúngica. Quer dizer, quando você tivesse um cloro e diluísse o cloro a 5%, mata. Não tem problema nenhum. Agora, água sanitária.
1: E o que é
0: só tá escrito lá no rótulo 2,7 a no máximo 3. Então não mata.
1: Não mata.
0: E aí pior. o pessoal mandava diluir 1 para 10. Ué, ué, já tava 2,7. Diluído para 10, fraco, fica 0,27.
1: E o que é bom para passar a, no material?
0: Álcool a 70.
1: Álcool 70.
0: O cloro é 5%. Só que o cloro
1: não tem. Não
0: acho. Não acho. O cloro de piscina, né? Você faz 5%. Mas só que ele veio a 15, você pode diluir 1/3. 1 para 3. Só que o cloro, toda vez que você destampa o frasco, ele evapora. Daqui uma hora só tem um cheiro, não tem mais nada de nada.
1: Bom, então, álcool 70.
0: Álcool 70, que é o ideal para você fazer higienização de ferramenta.
1: Muito bem. Então, gente, ó, o cacau. Cadê? Vamos com a musiquinha, vamos comprar a fazenda? Agora sim dá para comprar a fazenda. Vamos embora,
0: Vazeleiro. Não é fazenda nenhuma só.

0: bom, o preço do cacau chega para mim, né, de ontem para hoje, a R$350. Bom, foi um salto muito bom, digo muito bom pelo fato do salto, que foi de R$305 para R$350, então mais de R$40 de alta. Porém, eu como cacauicultor que digo, que sei, digo, que sou, aliás, digo, não dá para você cuidar do cacau. Aí eu vou para doutor do cacau e pergunto, se hoje o cacau chegasse a R$400, tava de bom tamanho, de médio tamanho ou de grande tamanho? Vamos lá, fala aí, doutor do cacau. Tá bom, tá mais ou menos,
1: não é,
0: tá ruim?
1: Não é que não chegou, já chegou. Já chegou. Ontem foi pago cacau certificado. R$400.
0: Sim.
1: Mas por que botou no certificado?
0: É porque a maioria não tem. Mas vamos lá.
1: Mas não tem não, mas vamos chamar a atenção do produtor,
0: sim,
1: aqui.
0: Sim.
1: Qualquer produtor
0: pode fazer
1: que queira isso. Certificar sua fazenda, tem muita coisa não. A certificação feita pela Cagil, pela Olam, pela Barri, uhum, é uma coisa simples. Ele vai lá, numa firma dessa que ele entrega cacau,
0: uhum,
1: pede para certificação, vai lá um agrônomo enviado pela essa empresa e vai verificar algumas coisas da sua fazenda. O que é que vai verificar? Você tem CEFI,
0: uhum,
1: pronto. Geralmente todo pequeno plantão foi feito de graça, CEFI. O Estado fez de graça, CEFI, tá feito, pronto, CEFI tá aqui, pronto. Você tem empregado, se você tiver empregado, aí ele vai procurar saber se você paga o salário do empregado direito.
0: Se é fichado direitinho.
1: Se é fichado, se você paga o salário. Se você paga o salário direito. Não é só fichado, não.
0: Não.
1: Se é fichado, mas não paga aí, não.
0: Sim.
1: Aí cadê o recibo do pagamento? Tá.
0: Exato.
1: Aqui, para onde ele perguntar. Você recolhe no INSS? Se você é fichado,
0: claro,
1: aqui, ó. Aqui o recibo do pagamento do INSS. Se é, você recolhe fundo de garantia, recolho, tô aqui, pronto. Olhou a parte pessoal, não é isso?
0: Uhum.
1: Aí ele vai olhar a casa do trabalhador que mora.
0: Isso.
1: Tem que ter um banheiro direito.
0: Claro. Né? Tem que ter uma boa moradia, né?
1: Tem que ter água boa, né? Água boa. E no campo tem muita água boa.
0: Do cacau, e acabar com esse negócio que as pessoas que trabalham no campo morar de qualquer jeito.
1: Não,
0: né?
1: Pode, não. Nem o dono,
0: dessa...
1: o dono tem que ver se é aquele lugar que o operário mora, ele moraria?
0: Pois é. É essa pergunta que tem que fazer, né?
1: Fazer aos outros, só que ele gostaria que os outros não fizessem.
0: Exatamente.
1: Isso é chamada regra áurea que Jesus ensinou.
0: Olha aí.
1: Fazer aos outros, só que gostaria que os outros não fizessem. Então, ele vai olhar, é a casa. Sim, aí o sanitário não tá bom, não é isso?
0: Isso.
1: Aí a casa não tá boa, você fica certificado.
0: De que tem que
1: com
0: mudar.
1: Um prazo de um ano pra você arrumar o banheiro do peão,
0: do
1: rapaz.
0: Homem,
1: pronto. Aí ele dá o prazo. Mas ele já tá certificado.
0: Tá feito, João. Ele que só quer fazer necessidade no mato? Não, tem que ser no banheiro.
1: É ficar pra o vento passar por baixo. Aí vai ver. Você entendeu agora?
0: Uhum.
1: Então todo mundo tá certificado e o produtor ganharia mais R$50.
0: É.
1: Agora, cacau, você perguntou. Cacau de 400 é bom? É excelente.
0: Uhum.
1: Um preço 400, veja bem, hein? Se você produz 100 arroba por hectare, você tem 40 mil de receita bruta e gasta 16 a 22 e ganha 50% de lucro. Você que é aplicador de dinheiro, não é isso? 50% é bom?
0: Bom demais.
1: Pois é. Então, se você for para 200 arroba por hectare,
0: oi,
1: aí você ganha 80 e gasta 22. Aí você fica com quase 70% de lucro.
0: Então tá bom.
1: Se cacau daí pra cima, né, for subindo, aí o cara tá estourado.
0: Ah, como tá estourado,
1: gente. Então,
0: tá
1: então cacau de 400, se as empresas pagassem o preço de hoje de bolsa, 469, estaria excelente.
0: Excelente.
1: Só que tem o deságio, né?
0: Essa treta desses malandros.
1: Esse desconto brabo
0: aí.
1: Então, diz aqui. Mas se tivesse 450 hoje, 400, seria um preço muito bom pro produtor. Aí ele devia tomar vergonha. Eu não gosto que eu diga isso, não. Mas eu falo.
0: Fala.
1: Eu não tenho medo de cara fia.
0: Tem que falar.
1: Se eu tivesse medo de cara fia, eu não olhava no espelho de manhã.
0: Exato.
1: Cedo.
0: Nem, pra Vanderlei, nem pra Vanderlei,
1: nem pra Junguinho. Olha essas caras aqui que tem aqui. Ainda mais Junguinho. Olha como ele tá chorando. Ele já olhando que Janaína mandou no ponto. Janaína deu num pontapé na bunda dele hoje de manhã.
0: E o que é que tu ia falar? Pro povo tomar vergonha?
1: Na cara. Porque se você recebe os 450, tem que fazer o capital de giro, rapaz.
0: Olha
1: pra
0: aí.
1: Não ficar chorando o preço. Chorando o preço, você tem que especular, esperar, né? Que o preço,
0: melhorar,
1: quando o preço desce
0: e depois sobe.
1: Com qualquer coisa, então, é. Tem hora que desce
0: e depois sobe.
1: Depois sobe, então. Então vambora, rapaz, espera. Pronto. Isso. Pois é.
0: Vamos lá, é o trabalho hoje, né? O nosso trabalho hoje de trazer para vocês de que o preço do cacau provavelmente vai subir. A tendência é subir, tá? A tendência é subir. Muito bem, melhorou, Vanderlei. Melhorou. Tava sentindo que o meu microfone não tava bom, tava te chamando a atenção aí. Tu falou, não, tá bom. Como? Melhorou agora. Tá vendo? Bom, então o preço do cacau, ele tende a subir, tende a melhorar, tá, gente? Vamos aí esperando um pouco mais, que creio eu que vai chegar aí a 450, 500 reais. Aí é eu, né, que acho. É eu que acho. 6:06 agora. Avante, Vanderlei.
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2: Mesquita! Eu quero saber que confusão é essa aí, Vanderlei. Confusão é essa, João Vila, e vocês dois. São 6 horas e 11 minutos agora, 6 e 11. É o que mesmo?
3: Foi nada, Vanderlei. Foi nada.
2: É o que, meu?
3: Nada a ver.
2: Nada a ver o quê?
3: É Vanderlei, Vamar. Vanderlei que tá falando aqui, ó.
2: Ah.
3: Que o Brasil perdeu o jogo porque jogou mal.
2: Jogou mal? Não.
3: É, não, mas ele tá falando que perdeu. Tem nada a ver,
2: Vanderlei. O Brasil jogou bem, tem nada a ver mesmo.
3: Vamar, nós perdemos o jogo. Sabe por quê?
2: Por quê?
3: Porque, olha, o goleiro do time era bom.
2: Bom mesmo.
3: O jogador que fez os dois gols também é bom, viu?
2: Bom, o jogador era bom mesmo.
3: É, o tal do Roland. Eu falei, Vamar. Muita gente falou. Cuidado. Se não rola, vai botar as bolas tudo.
2: É o Erling Haaland, né?
3: E vai.
2: Fala, rapaz.
3: É, rapaz. Foi avisado. Cuidado com o rola.
2: Pois é.
3: Deixava o rola na boca da trave.
2: É.
3: E o rola, bola dentro.
4: Isso,
3: a primeira bola.
2: Foi.
3: Vacilaram, não driblaram, aí o Roland foi e botou a segunda bola.
4: Paciência.
3: Aí o Brasil perdeu,
2: ué. É, Vanderlei, tem nada a ver que o Brasil jogou ruim.
3: Vai, Vamar. E aí naquele time, eu falava logo pra o chefão lá, eu falava logo pra ele, dizia, com 5 minutos... eu vou ser logo expulso do jogo.
2: Poxa, te expulso por quê, rapaz? O que é que tu ia aprontar?
3: Vai, sabe por quê?
2: Por quê?
3: Eu ia procurar logo dar uma canelada no Roland. E aí eu ia botar o Roland pra fora. botava logo o Roland pra fora. Que aí eu queria ver ele botar nenhuma bola. Porra, botava ele pra fora do jogo.
2: Ah, rapaz.
3: Mas perdeu por isso.
2: Entendi.
3: Goleiro bom e o tal do Roland.
2: É.
3: Que também não fica pra.
2: Eu também acho, tem nada a ver, Vanderlei, que o rolo quebra. O Brasil jogou errado. 6:14 agora.
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2: É, doutor Cacau tá falando aqui que se Pardal fosse o técnico, certamente mandava dar uma canelada no Roland também.
5: Era,
2: pra botar logo o Roland pra fora.
5: Ia pegar na rola.
2: 6:14, vamos às manchetes jornais que trazem notícias do Brasil e do mundo.
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2: É, vamos lá, vamos ouvir os fuxicos que aconteceram de ontem para hoje. Já começando com ele, Jornal à Tarde. Clube Baiano mira alto e faz proposta por Vozinha. Destaque da

0: Copa. Correio da Bahia. Emite alerta de chuva para Salvador e mais 24 cidades da Bahia. Tribuna da Bahia. Jovens de 15 anos e 19 anos têm até dezembro para se vacinar contra HPV em Salvador. O Globo. Coca-Cola, Tesla e Bayer pedem para Estados Unidos não cobrarem tarifa de produtos brasileiros. Jornal O Dia. Cristiano Ronaldo chora e se despede de Portugal. Meu último mundial. É o que falou o Cristiano Ronaldo. Jornal Extra. Em discurso na Casa Branca, Trump volta a defender Bolongum. Crítica árbitro o Rafael Claus e diz que expulsão foi muito suspeita. Folha de São Paulo. Interferência de Trump lança sombra sobre a Copa e abala a imagem da seleção dos Estados Unidos. Rapaz, até isso já estão acusando de Trump de interferir na Copa. Eita, que Trump agora que tem culpa de tudo. Antes era um, né? Agora é o outro. Vambora! O estado de São Paulo. Daqui a pouco vão dizer que o Brasil perdeu por causa de Trump, viu? Duvide não. O estado de São Paulo. Lula paga recorde de 34 bilhões de reais em emendas antes das eleições e irriga campanha de parlamentares. Deu para entender? Deu não? Eu vou repetir. Lula paga recorde de 34 bilhões em emendas. Para quem não sabe, essas emendas são para os deputados. Entendeu não? Antes das eleições, irriga campanha de parlamentares. É, de senadores, é. Senadores, 34 bilhões de reais. Difícil muitos não jogarem nesse time, né? Correio Brasiliense. Em carta, Brasil questiona tarifaço dos Estados Unidos. Arbitrário e caprichoso. O Popular. Testemunhas relatam alta velocidade de motorista de van em colisão que matou 5 crianças na GO 518. Diário Catarinense. Exportações de Santa Catarina abrem novos destinos e crescem 4,3%, mas podem ter outro revés dos Estados Unidos. É, Santa Catarina sempre crescendo na economia, né? Ai, ai, por que será, hein? Quais são os partidos que governam por lá? É só a pergunta que fica para você pesquisar. Valor Econômico. Em audiência na USTERS, é USTR, pronto. Tesouro dos Estados Unidos perguntou sobre eventual integração com PIX. Jornal A Crítica. Moraes manda Exército entregar armas registradas em nome de Bolsonaro. Estado de Minas. Michele Bolsonaro nega que vai desistir de candidatura ao Senado. Olha aí, rapaz, foi fake news. Eu mesmo acreditei, né? Porque ontem o pau que rolou é que a Michele Bolsonaro tinha desistido da candidatura do Senado. Olha aí, ó, essa do estado de Minas. Michele Bolsonaro nega que vai desistir de candidatura ao Senado. Olha, eu vou te falar uma coisa, Michele Bolsonaro como candidata não só será muito votada, como carregará muitos candidatos com ela, viu? Se tem voto, vai vendo, vai vendo. Jornal do Comércio. Flávio Bolsonaro adia agenda em Pernambuco, sem data definida. Diário do Nordeste. Fazenda da Maconha. Delegados investigados por suposta falha na custódia de drogas são exonerados dos cargos. Rapaz, será que estão envolvidos? E tudo vida? No Brasil? No Brasil é juiz, é delegado, né? É a Suprema Corte, é políticos, aliás, políticos. É tanta gente grande envolvida em casos nesse país que dá nojo. Jornal Zero Hora. Cobrança de agiotas no Rio Grande do Sul inclui extorsão e ameaças de morte, relatam vítimas. E cobrança de agiota? Geralmente se relatam em quê? Não é de ameaça de morte? Por isso que é proibido, né? O empréstimo é sobre agiotagem. Porque só dá o que não presta. Muitas vezes quem empresta mata, ou quem está sendo cobrado manda matar ou mata também. É sempre assim. 6h21. Aliás, vamos com ele, o Alexandre Garcia, né? Chegando com os seus comentários, aliás, suas manchetes, para daqui a pouco seus comentários em nosso programa. Cadê ele? Cadê? Tá aqui. Bom dia, Alexandre.
1: Bom dia. No nosso encontro de hoje, eu vou falar sobre a difícil defesa nos Estados Unidos da queixa deles sobre a corrupção aqui no Brasil. Vou falar também sobre o governador interino do Rio de Janeiro que está descobrindo aquela velha mania brasileira de ficar pendurado em cargo público. Ele já demitiu 2.538 funcionários. E vou falar também sobre o rombo das estatais, que só até maio já está muito maior que em todo o ano passado no governo federal, principalmente os Correios. Detalhes daqui a pouco no nosso encontro diário. De Brasília, Alexandre Garcia.
0: Valeu, valeu, Alexandre. 6h22, Rancho da Boa, o programa da família brasileira.
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0: 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Chama ele, Vanderlei. João Grilo.
4: Oi, oi, oi. Tô por cá. Deixa que eu vou chamar, Riva Mar. Vou chamar.
0: Chama aí.
4: Ô, gente. Ô, povo da boa. Vocês estão aí, né? Então prestem atenção. Prestem atenção porque tá na hora de Vida na Roça!
0: E hoje temos uma carta que está vindo do município de Ubaitaba. E diz assim... Ribamar, só existe um guia na vida da gente. E esse guia é Deus. Tudo mais, Ribamar, eu posso lhe dizer que é invenção. É, eu não acredito em caboclo, eu não acredito em feitiçaria, em despacho. Mas olha, que tudo isso existe, existe. Só que eu não adoto, não. Toda religião, Ribamar, tem gente boa e tem gente ruim. Misturados. Essa gente pode se aproveitar da religião para fazer mal, mal para os outros. Eu decidi hoje de manhã ir ver um pai de santo que tem aqui perto da fazenda onde eu moro. O nome dele é Dioclésio. Eu só fiz dar café aos meus meninos e pisei para lá. É que eu tô encucada com a coisa, Ivamar. É, andaram contando as histórias aí para meu marido. Depois, ele teve indo uns dias pro terreiro desse Dioclésio. E aí foi ficando ruim para mim, foi piorando. E agora, essa semana, foi para casa do pai dele, deixou o dinheiro da feira e se mandou. Por isso eu quero saber, Ivamar, o que se passou por lá. Pois eu fui andando pela estrada uns 2 quilômetros até a casa desse Dioclésio. Ele vai ter que me explicar direitinho o que é que ele fez ou quem mandou fazer algum despacho contra mim. Ele anda muito lá pela fazenda, conversando com o pessoal, conversando com um e com outro. Eu mesma nunca vi, não. Mas as vizinhas disseram, Ivamar, que ele conhece todo mundo por lá. Um dia desses me mostraram ele de longe. Ele estava lá na casa de Dona Valdelice. Ficaram lá a manhã toda conversando com ele. Pois olha, eu andava ligeiro e levava... Eu levava uma blusa vermelha minha que... Olha, cortaram, Ivamar, no arame, lá onde eu tinha pendurado. Tiraram o pedaço, largaram o resto lá. Eu fiquei pensando que só pode ser para fazer bruxaria. Sim, porque, Ivamar, um ladrão não ia pegar e fazer um trabalho desse. E depois largar lá a roupa rasgada no varal. Ivamar, os boatos que contaram a meu marido Wilson, diz que tudo foi coisa inventada por esse pai de santo. É, a vida desse Dioclésio é andar pelas casas vizinhas e contando causos e mais causos. Fica horas e horas nas cozinhas conversando com as mulheres. Pois eu cheguei na casa dele, base de umas 8 horas da manhã. Bati palmas, gritei de cá: ô de casa! Quem veio atender foi um rapaz. Eu de cá mesmo perguntei: o seu Dioclésio tá aí? Ele disse que sim, mandou esperar.
5: É, demora um pouquinho aí que ele terminou ainda com as obrigações dele agora de manhã.
0: Eu vou mais encher a cabeça do meu marido de mentiras. Disseram até que eu era falsa a ele. E que tinham chamado ele de ladrão. Que eu tinha chamado meu próprio marido de ladrão. Wilson foi dar ouvidos a essas conversas, ficou zangado comigo, ficou todo diferente dentro de casa e eu sem saber de nada. Só agora é que uma vizinha me chamou e me contou tudo, Ivamar, tudo que estava se passando. Olha, daí a pouco Dioclésio, o candomblezeiro, chegou na sala.
6: Oi, bom dia, como é que vai?
0: Pegou na minha mão, mandou eu sentar. Eu aí disse assim: digo, senhor Dioclésio, eu vim aqui a refém do meu marido, o Wilson. Eu não sei o que é que anda passando na cabeça dele, que ele tá zangado comigo. E agora até sair de casa saiu, foi pra casa do pai dele. Ele ficou olhando pra mim, balançando a cabeça. Depois disse assim:
6: Eu sei de tudo que está se passando.
0: Depois ele se levantou e disse assim:
6: Eu não posso conversar desse assunto aqui com a senhora, não. Eu vou mandar preparar a camarinha. Espera aí que eu mando lhe chamar já.
0: E aí saiu andando devagar, com os passos bem lentos, lá para dentro. Ivamar, olha, eu tava testando ele primeiro. Esperando o que é que ele ia dizer, para depois eu perguntar a ele sobre os boatos que ele andou conversando lá com as vizinhas da fazenda sobre a minha pessoa. Eu tava primeiro deixando ver o que é que ele ia fazer, o que é que ele ia dizer. Eu sei que demorou alguns minutos, o rapaz veio me chamar dizendo para eu entrar. Eu acompanhei ele. Quando cheguei lá na camarinha, tava lá o pé, sei lá, um caboclo, a imagem de caboclo, tinha uma vela acesa, e Dioclésio candomblezeiro tava assim, sentado numa cadeira grande, fumando um charuto. Eu entrei, Ivamar, e ele me saudou.
6: Louvado seja nosso Senhor Jesus Cristo.
0: E eu de cá respondi, eu digo: para sempre seja louvado. E ele disse:
6: agora fala o que é que tu quer.
0: Eu aí contei tudo. Contei sobre os boatos, que meu marido teve andando no terreiro dele, acreditando nas conversas que eu estava falseando ele, e ele agora tinha saído de casa, tinha voltado, tinha ido para casa do pai dele. Pois esse Dioclésio ouviu tudo. Depois pegou um copo com água ficou olhando, olhando, olhando pro copo com água. Depois falou lá umas orações em voz baixa, que não deu para me entender direito. Balançou a cabeça 3 vezes e continuou olhando.

0: para você se ele for embora. É melhor que ele vá embora, para bem distante.
1: Aí eu atalhei a conversa dele. Eu digo, mas eu gosto do meu marido. Olha, eu gosto do meu marido, eu tenho dois filhos com ele. Eu quero que ele volte para casa e acabe de acreditar nessas besteiras que disseram para ele por aí. Dioclésio Cadombrezeiro continuou olhando lá pro copo d'água, dizendo assim:
0: é, aqui não tá dando nada bom para você e para ele, não. Se ele voltar pra tua casa, ele pode até um dia lhe matar. É o que eu tô vendo aqui. Ele pode até lhe matar.
1: Rivamar, eu tava toda desconfiada daquela história dele. Por que que Wilson não podia voltar pra mim? Nós tínhamos vivido 5 anos tão bem. Nunca tivemos uma briga que tivesse pancadaria, quanto mais agora. Ele vinha com essa história que Wilson um dia podia me matar. O Dioclésio Cadombrezeiro mandou eu me levantar.
0: Se levanta que o que eu posso fazer por você, eu tenho que ouvir meu guia.
1: Eu me levantei, ele disse que ia dar uns passos lá para limpar meu corpo. Pois ele aí pegou nas minhas mãos, Ivamar, e fez uns movimentos, dizia lá umas rezas, umas línguas estranhas, uma barulhada danada. Depois deu a volta em meus braços, ficou bem perto de mim e começou a dizer:
0: larga esse homem para lá, larga esse tal de Wilson, ele não serve para você, não. Eu posso lhe tratar muito melhor do que ele. Eu sempre gostei de tu, desde antes de você casar. Você é que nunca reparou pra mim. Venha morar mais eu, que eu vou te fazer muito mais feliz do que ele.
1: Foi aí, Rivamar, que eu entendi tudo. Rivamar, esse satanás estava interessado em mim. Era ele que tinha feito a fuxicada toda. E certamente tentado alguma bruxaria comigo. Pois Wilson, meu marido, tinha acreditado nele e soube que ele estava dizendo, Rivamar, Wilson, que os caboclos não queriam nosso casamento. Agora ele queria me tentar. Ah, quando eu entendi tudo, Rivamar, empurrei ele por cima lá dos caboclos dele lá. E de cá mesmo eu gritei, eu digo: arreda, Satanás! Sai pra lá, Satanás dos infernos! Ele caiu no chão em cima lá dos santos que ele tinha. Um caboclo de jarro bateu no chão lá, quebrou. A vela acesa caiu no chão também. Eu aí gritei pra ele antes de sair: Eu já sabia que tinha sido tu quem tinha feito todo mal a mim. Agora eu pensava que era uma pessoa de fora que tava mandando tu fazer porcaria. Mas era tu mesmo, né, Satanás? Interessado em mim. Queria desgraçar a minha vida e a também do meu marido e dos meus filhos. Pra longe de mim, Satanás. Rivamar, eu saí de lá, fui direto onde estava meu marido Wilson e contei tudo a ele. Pois ele ouviu eu contando a história todinha como foi e ele entendeu tudo. Voltou pra casa e não tá mais indo em Cadomblé de Dioclésio e nós estamos vivendo bem, graças a Deus. Assinado uma mulher que crê em Deus, da cidade de Ubaitaba. E eu peço a música com Padre Zezinho: Amar como Jesus amou.

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1: 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Na boa, tá na boa, tá feliz. 6h42, 6h42, hora certa, em nome da Bahia Sul, compra de cacau. 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
1: Mesquita! Vamos trabalhar? Vamos lá, o que que ele quer? Hein? Fala aí, puxa o microfone dele aí, o Vanderlei, o que é que ele quer? Tá preocupado com o quê, meu? Diga!
3: Eu ainda tô preocupado, viu?
1: Preocupado com o quê?
3: Preocupado com meu padrinho Barreto Góes.
1: O que é que tem, seu padrinho, rapaz? Seu padrinho tá bem. Ontem você também falou nessa preocupação.
3: É, mamãe. Marcelo Santos me falou ontem que meu padrinho Barreto Góes chorou muito porque o Brasil perdeu, viu?
1: Rapaz, não vá nas conversas de Marcelo Santos, que Marcelo Santos gosta de inventar história, rapaz.
3: É, eu quero que você ligue pra ele aí, mano.
1: Eu não, eu tô fora.
3: Liga aí que é pra me perguntar se ele já tá mais conformado,
1: nada.
3: Se ele já tá mais tranquilo com a derrota do Brasil.
1: Rapaz, Barreto acho que sabe perder, rapaz. Ele sabe que o Brasil perdeu porque tinha que perder e é isso aí. Vida que segue.
3: Será que é mentira de Marcelo
1: Santos? É mentira, rapaz. Você fica acreditando nas conversas de Marcelo Santos?
3: Também não
1: tô
3: acreditando muito não.
1: Pois é, pois é.
3: Vou dar um recado aí
1: pra
3: meu padrinho.
1: Mande.
3: Meu padrinho, Barreto Góes. Oi, liga pra nós aí, viu, meu padrinho? Que nós estamos preocupados com o senhor.
1: Se você não ligava não, Barreto. Deixa esse homem pra lá. Olha, falar nisso, né? Quando a gente fala na derrota do Brasil com a Noruega, aí vem logo a conversa, né? Pois tomara que perca no primeiro jogo, não é assim? Porque derrotou o Brasil. Mas você sabia que a Noruega tem dado boas ajudas para o Brasil?
2: Pois é.
1: Pois é. Olha aqui, ó. A Noruega doa 3 bilhões de dólares para florestas do Brasil e renova a parceria. Tá vendo? Hein? Para as ONGs, é. O ruim é isso, né? É que esse dinheiro vai para as ONGs. E essas ONGs acaba muito poluítico comendo dinheiro. Muita gente que não tá nem aí para o passarinho, muito menos para a árvore, come um dinheiro danado. Mas o governo da Noruega consolidou sua posição como maior doador de fundos brasileiros voltados à preservação florestal ao destinar 3 bilhões de dólares, que seria aí a casa de seus 15,6 bilhões de reais, ao fundo Florestas Tropicais para Sempre, no fim de 2025. Além disso, isso foi no fim de 2025. Além disso, o país nórdico aportou 60 milhões de dólares, que seria em média aí de 313 milhões de reais, ao fundo Amazônia, no fim de 2024. E deve realizar nova doação no fim de 2026. Alguém tem que explicar lá para esse país, né, que é a Noruega. Cuidado com esse dinheiro que vai para o Brasil. Que esse dinheiro vai para as ONGs. E muitas vezes esse dinheiro não é investido como deveria investir. O problema é mandar o dinheiro para quem, né, para cuidar das florestas. 6h50 agora.
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1: Ai, ai, lembrando aqui, olhando pra Doutor do Cacau. E o El Ninho, hein? Como é que é?
4: Essa semana, eu tava dizendo a um amigo, que o pessoal fica

0: Como é que é?
1: Essa semana eu tava dizendo a um amigo que o pessoal fica chamando aí o Ninho. Só chama o que não presta. Minha avó dizia, ai, não chame coisa ruim pro corpo. Só fica vibrando negativo. Só que o Elninho, tome lixo. Essa semana choveu 50, só é 3 dias, 50 milímetros de chuva.
0: E eu dei uma notícia
1: agora. E agora tá dizendo que vem chuva.
0: Vem chuva por aí, Salvador e outras cidades aí.
1: E tome lixo. E o Ninho tá virando Ninha. É lá Ninha.
0: Pois
1: e aqui não tem Ninho ainda.
0: Olha só, o El Ninho já se formou e pode virar Super El Ninho no fim de 2026. O que é que tu acha?
1: Pois é, não. O Ninho tá virando Ninho. Que tá chovendo demais. Choveu essa semana 40, 60 milímetros aqui na região.
0: Olha aí, e doutor do Cacau tá falando isso porque o que eles dizem por aí é que o El Ninho vem prejudicar com muita seca no Nordeste, né?
1: Nordeste.
0: E que começaria agora no mês de julho.
1: Já começava em maio.
0: Não teve. Pelo menos a reportagem que eu vi no começo do ano.
1: Aí começou em julho. Começa em julho. Julho já começou chovendo. E agora tá dizendo que veio água demais agora.
0: Pois é.
1: Então o Ninho só tem de passarinho até agora. O Ninho aqui de passarinho tem muito aqui. Ninho de passarinho.
0: Aí tá aqui, ó. O El Ninho já está formado no Pacífico Equatorial e deve ganhar força nos próximos meses. Isso. O boletim mais recente do Climat ligado a NOAA, divulgado nesta segunda-feira, informa que as condições do fenômeno estão presentes e que o sistema de alerta está em El Ninho Advisory. Olha, o Manezinho, lá do Rancho Mesquita, tá com tu, viu? Diz que não acredita que o El Ninho vai chegar por aqui, não.
1: O Manezinho tá lá,
0: tá lá.
1: E tá comendo as galinhas também.
0: Não, tá vendo onça.
1: O quê?
0: Onça.
1: Eu sei, eu vi aquele ali.
0: Pois é.
1: Agora me diga uma coisa, ele come galinha igual aquele outro?
0: Não, ele come menos. Marcelo come mais.
1: O Marcelo comia mais?
0: Ele é que nem onça e Marcelo é que nem raposa. Aí tá aqui, ó. Isso significa que o aquecimento das águas do Pacífico Central e Leste já vem acompanhado de mudanças atmosféricas compatíveis com o fenômeno. A principal região usada para acompanhar o El Ninho, chamado El Ninho 3.4, registrava anomalia semanal de 1,2 graus acima da média. Outras áreas do Pacífico também estavam... Aí vem cheio de números aqui que a gente não entende bem isso, mas estamos pedindo a Deus de que nada disso aconteça em termos de seca na nossa região.
1: E vem a Ninha.
0: Hã?
1: Vem a Ninha.
0: Vem a Ninha.
1: Laninha.
0: Laninha.
1: Laninha. De mil, rapaz.
0: Pois é, vamos ver. 6 horas e 53 minutos. Deixa eu ver o que é que tem mais aqui de notícia, rapaz. Olha, Datafolha, eu não acredito muito em pesquisa não, tá? Eu sempre digo isso. Mas o Datafolha, o levantamento do Datafolha também apontou um crescimento... Cadê? Não é isso aqui não. Cadê? Datafolha, 40% da população acham que a pobreza está ligada à preguiça. Você responderia sim ou não para essa pesquisa, doutor do Cacau?
1: A pior doença do mundo é preguicite aguda, é verdade. Não, que o nome da doença é preguicite aguda. Aí vai.
0: Pois é,
1: vai.
0: Isso é uma pesquisa do Datafolha, viu, gente? E o levantamento do Datafolha também apontou um crescimento expressivo na associação entre a falta de recursos financeiros e comportamento individual. Hoje, 40% dos entrevistados ligam a preguiça à pobreza. Um salto significativo em comparação aos 22% que faziam essa mesma relação em 2022. Os dados fazem parte da pesquisa nacional realizada nos dias 17, 18 e 20. Eu já falei, eu não acredito em pesquisa, mas está aí, né? A gente divulga,
1: mas só que mostra.
0: Sim,
1: né? Sim. Que a melhor coisa do mundo é receber sem trabalhar. Aí você tem o termo, me dão, como é?
0: Me dê.
1: O sistema me dê é ruim. Aí o cara fica preguiçoso e só recebe aquelas parcelas do governo, né?
0: Pois é. Olha, falar em governo, mais um aqui que eu estou trazendo como notícia. Governo vai descontar 35% da folha de pagamentos de brasileiros a partir de 2027.
2: Opa!
0: Eu falei que a conta quem paga é o povo. O governo brasileiro anunciou uma nova modalidade de crédito com juros reduzidos, que entrará em vigor em 1º de julho de 2027. Regulamentada pela Lei 15.252 de 2025, a medida visa proporcionar empréstimos mais acessíveis para os consumidores. A novidade, sem teto máximo de juros, representa uma abordagem inédita na regulamentação financeira. Além disso, a transação será realizada via débito automático, limitado a 35% da renda mensal bruta.

0: do tomador. Mas aí é para quem vai pegar empréstimo, né? Então, eu acho que é um...
1: mais a pessoa.
0: É, mas de qualquer forma é uma notícia tendenciosa, né? É coisa de política, tendenciosa. Tem nada a ver. O governo vai descontar 35% da folha de pagamento brasileiro. Se é quem for pegar empréstimo. 6h55, vamos com ele. Alexandre Garcia chegando por aí, Vanderlei.
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0: Vamos lá, vamos ouvir os comentários do Alexandre Garcia, que chega aqui agora com o seu bom dia e os seus comentários. 6h55. Bom dia, Alexandre.
3: Bom dia. Hoje, nos Estados Unidos, se discute entre as deslealdades possíveis no comércio Brasil-Estados Unidos, a corrupção no Brasil. Vai ser difícil alguém explicar isso, explicar o quanto a corrupção está envolvida, né? Aqui em Brasília, todo mundo sabe quem paga com dinheiro vivo em mala. Né? Gente que não paga com Pix, nem perde de recibo. É o dinheiro ali, mão a mão. Isso é sinal de corrupção, sem dúvida. E a gente vê aí Master, PCC, Comando Vermelho. Pois olha, eu estou contando isso porque um desembargador, presidente do Tribunal de Justiça do Rio de Janeiro, como não tinha mais governador nem vice-governador para assumir o governo, né, foi para lá um desembargador. O desembargador Ricardo Couto. Né? Aí ele descobriu, de cara, 2.538 funcionários sobrando, fazendo nada. Estavam, né, lá porque a cultura brasileira é de conseguir um biquinho no emprego público e se pendurar no dinheiro dos pagadores de impostos. 7 secretários ele tirou, né, trouxe gente da confiança dele. Meu Deus do céu, se todo mundo comparecesse, não caberia dentro das repartições tanta gente. Essa é a cultura brasileira, né? Cultura do Rio de Janeiro, que ensejou territórios liberados pelo PCC, pelo Comando Vermelho, pelas milícias. Né? Isso é o caldo que começou lá atrás, com o jogo do bicho, e todo mundo achou que fazia parte. Né? Contravenção faz parte. É legal, mas dá um jeitinho. Não posso estacionar em cima da calçada, dá um jeitinho. Não respeito o sinal, isso é um jeitinho. Né? Passo por cima da faixa de pedestre com o sinal fechado, não tem problema. E aí dá essa desordem, embora na nossa bandeira, né, pobre, hipocrisia nacional, esteja escrito ordem e progresso. Porque o progresso é consequência da ordem. Na desordem não tem progresso, como a gente está vendo aí. A gente está cada vez mais atrasado em relação ao mundo. Né? O futebol é só um sinal para a gente perceber. Né? Se a gente comparar Brasil e Noruega, por exemplo, meu Deus, a Noruega está em outro mundo, um mundo que a gente não conheceu ainda. Então tá lá, autarquias, né? A Rio Prev, a SEDAI, tudo ligado ao Master também, né? É uma tristeza. Bom, e aí a consequência, né? Até maio deste ano, só até maio, segundo o Banco Central, o rombo das estatais federais já supera todo o ano passado. Já supera o rombo de todo o ano passado. Aí não entram nessas estatais a Petrobras, a Caixa Econômica, o BNDES, Banco do Brasil. Né? Mas entram aí os Correios, principalmente, Infraero, Serpro, Dataprev, Casa da Moeda. Significa que no ano passado foi 5,9 bilhões de rombo e neste ano, só em 5 meses, 7,4 bilhões. Né? São bilhões de reais. É uma coisa incrível. Né? Qual é a nosso problema, né? A gente está dedicado ao futebol, né? A gente viu aí a Copa. O futebol nos tapa os olhos e ouvidos das mazelas do nosso país. Né? E sem que a gente corrija essas mazelas, que são nossas, não adianta fugir para o futebol, fugir para a praia, fugir para o carnaval. Não adianta nada. Né? A gente tem que encarar os fatos que estão aí, ou nós nos organizamos cumprindo lei, princípios éticos, né, valores, ou a gente continua caindo. É o direito à felicidade, que todo mundo fala, né? A Declaração da Independência Americana, de 250 anos atrás, já falava que o direito à felicidade é um dom evidente, que não precisa pedir para o governo. Né? A liberdade, a vida, são dons do Criador, segundo Thomas Jefferson. Então, e a gente não se dá conta disso, que está nas nossas mãos. Não adianta a gente esperar que venha do alto. Tá nós é que fazemos, ou nós é que permitimos. Como diz a Declaração da Independência Americana, né? Governos existem por concessão do povo, porque o povo permite. O povo é que dá a permissão para ser governado, para que haja uma ordem. É bom, eu estou falando nessas coisas, porque em menos de 3 meses a gente vai ter a oportunidade de decidir essas coisas. Não adianta conhecer o nome do candidato. Tem que conhecer o candidato a fundo e saber quais são as ideias dele para o país. Quais são as opiniões, as ideias, os princípios, as doutrinas, os objetivos, as pretensões, desde que ele não seja mentiroso, né? De Brasília, Alexandre Garcia.
0: Valeu, valeu, Alexandre. Olha, ela já está por aqui, hein? Jaqueline Mendes, no Poder da Notícia, programaço para você ficar bem informado com as notícias da nossa cidade, da nossa região, estado, Brasil e mundo. Vamos que vamos, tchau, tchau, até amanhã, se Deus quiser. Amanhã.

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0: Tá falando com ela, olha a hora, são 7:09, 7:09, olha lá, meus amigos, muito bom dia! É um prazer imenso voltar aos microfones da sua boa FM pra levar até você o melhor programa no horário.
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0: 7:09, a gente dá aquele abraço todo especial pra você, rádio ouvinte, onde quer que se encontre, em casa, no carro, no trabalho, tá na boa, tá feliz. Hoje, dia 7 de julho de 2026, a gente abraça você onde quer que se encontre, meus amigos, motoristas de aplicativo, o pessoal aí ouvindo a gente na zona rural. Hoje, dia 7, é o dia mundial, sabe de quê? Do chocolate. É, uma salva de palmas, porque nossa região é que produz o cacau, matéria-prima para a confecção do chocolate. Hoje também é o dia do ingresso das mulheres nas fileiras da Marinha. Pois é, não tinha mulheres na Marinha, né? E no dia 7 comemora-se o dia do ingresso das mulheres nas fileiras da Marinha. Hoje, 7 também de julho, aniversário do meu esposo Gilmar. Parabéns, que Deus te abençoe. Não só hoje, mas amanhã por todo sempre. Que Papai do Céu te abençoe. Aê!

0: Hoje, 7 também de julho, aniversário do meu esposo Gilmar. Parabéns, que Deus te abençoe, não só hoje, mas amanhã por todo sempre. Que Papai do Céu te abençoe, aê, grandiosamente. E que possa te dar muita paz no coração, muito amor e muito juízo, né, Tony? É quarentão agora. É quarentão agora, 7:10. 40 de bola. 7:10. Mandar aquele bom dia todo especial para os meus amigos aí, ouvindo a nossa programação no comércio, nos hospitais, enfim. Obrigada mesmo pelo carinho da audiência. Aos nossos amigos motoristas de aplicativo. Buzina pra mim, vai. Alô, taxistas. Caminhoneiros, caçambeiros e carreteiros. Muito bom dia pra vocês. Obrigada pelo carinho da audiência. Alô, pessoal da zona rural. Minhas amigas donas de casa, chefe de família. Aos motoristas de ônibus coletivo, intermunicipal, interestadual. Motoristas de transporte escolar também, né? Muito cuidado aí com as nossas crianças. Tudo pronto no ar. O seu Poder da Notícia.
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Meus amigos, há um bom tempo a gente vem sempre noticiando oportunidades de trabalhadores rurais. E dificilmente essas vagas são preenchidas. E a escassez de trabalhadores no campo e suas causas, a gente vai tentar entender mais ou menos o que é que está acontecendo, Tony. Muitas pessoas que têm propriedades rurais sofrendo por falta de mão de obra. Então, a falta de trabalhadores na zona rural tem se tornado um dos principais desafios para a continuação da produção agrícola. E isso muito nos preocupa, sabe? Nossa região, o que predomina é o cacau, mas tem diversificado também com frutas, né? A exemplo do açaí, a exemplo do aipim, banana da terra, maracujá, banana, enfim. Então, em diversas regiões, produtores enfrentam dificuldades para contratar mão de obra suficiente, especialmente em atividades que exigem trabalho intenso e sazonal, como as colheitas de cacau, café, o manejo de lavouras, que precisa de atenção. Então, esse cenário é o resultado de diversos fatores. E um dos principais é o êxodo rural. Fenômeno que levou milhões de pessoas a migrarem para as cidades em busca de melhores oportunidades de emprego, para ter acesso à educação, à saúde, à infraestrutura. E para muitos jovens, permanecer no campo deixou de ser uma opção atraente diante das perspectivas oferecidas pelos centros urbanos, Tony. Então é aquela velha história, quando você mora na zona rural, que não tem transporte público, às vezes para você se deslocar à cidade são quilômetros e não tem transporte no seu cotidiano, no seu dia a dia, em vários horários para que você possa ter o direito de ir e vir. Às vezes postos de saúde não funciona, a educação só é a fundamental, o ensino médio, por exemplo, não existe em zona rural, você tem que se deslocar até a cidade. Então, para o jovem que cresceu no campo, vendo o pai trabalhar na roça, imagina assim, ah, não quero isso para minha vida, né? Ainda mais do deslocamento, das dificuldades que encontra-se nas zonas rural. E aí há o êxodo rural. As pessoas preferem vir morar na cidade do que continuar em locais distantes, porque a zona rural fica distante da cidade. Então deixou de ser uma opção atraente diante das perspectivas oferecidas pelos centros urbanos. E outro aspecto importante são as condições de trabalho. Porque embora existam propriedades que oferecem boas condições e remuneração adequada, ainda há casos em que o trabalho rural ele é marcado por jornadas longas, esforço físico intenso e pouca estabilidade. E aí o interesse de novos

0: trabalhadores ingressar no setor, vai perdendo, né? Além disso, a mecanização da agricultura alterou o perfil da mão de obra necessária, porque hoje muitas funções exigem trabalhadores qualificados para operar máquinas e utilizar novas tecnologias. Tem algumas localidades que a oferta de profissionais com essa formação é insuficiente para atender a demanda. Mas voltando à nossa região, que é a região cacaueira, que depende sim do esforço físico, hoje a gente se depara com situações. Porque por mais que você encontre um emprego com menos, né, esforço físico na cidade, você terá que pagar aluguel, não é isso, Tony? Uhum. Água, luz, internet. Não tem condições de plantar para colher. Porque na fazenda você tem o quê? Café da manhã você não se importa, né, em comprar, porque você tem um aipim, um frutapão, uma banana, faz uma vitamina, um abacate. Na cidade tudo isso é custo, é dinheiro. Então, as consequências dessa escassez são significativas, porque a falta de trabalhadores pode atrasar plantios, colheitas, aumentar os custos de produção e reduzir a competitividade do agronegócio. E em determinados casos, produtos podem até ser perdidos por falta de mão de obra no momento adequado. Eu escuto constantemente amigos que têm fazenda dizer a seguinte frase: meu cacau está no pé, todo maduro, perdendo, porque eu não tenho ninguém que colha. Então, enfrentar esse problema exige políticas públicas e iniciativas do setor privado voltado à valorização do trabalho no campo. Investimento em qualificação profissional, melhoria das condições de trabalho, ampliação da infraestrutura rural e o incentivo à permanência dos jovens nas comunidades rurais. É preciso ter atrativo para que os jovens permaneçam na zona rural, para que eles possam contribuir com esse trabalho, Tony. Que é, sim, muito bem remunerado, porque você ganhar um salário mínimo, né, às vezes mais um incentivo, sem precisar ter custo com água, com luz, com aluguel, é uma boa oportunidade de trabalho. Agora, o que nos chama a atenção é a tal da escassez que a zona rural enfrenta por parte dos governantes. Às vezes, aquilo que eu disse, as estradas vicinais em péssimas condições, vai num posto de saúde, não tem médico. Aí precisa resolver todas as situações no centro. Então, é preciso investir na ampliação da infraestrutura rural e esse incentivo à permanência dos jovens na comunidade. Garantir uma força de trabalho preparada e valorizada é fundamental para a segurança alimentar. Porque você pode estar ouvindo esse editorial e dizer assim: eu não tenho roça mesmo por mim. Mas se acabar o trabalhador rural, a segurança alimentar nossa fica ameaçada. Concorda, Tony? Uhum. Se não tiver ninguém para manejar o feijão, o arroz, hã? Como é que chega na sua mesa? Tudo é do trabalho rural. Então, a nossa segurança alimentar é fundamental também para o desenvolvimento econômico e a sustentabilidade da produção agrícola. O futuro do campo depende não apenas da tecnologia e de investimentos, mas também de pessoas dispostas a produzir os alimentos que chegam diariamente à mesa da população. Está começando o Poder da Notícia. 7h19, você não olha para mim, aí eu me desempolgo. Está no ar o Poder da Notícia.
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0: Vamos às manchetes que serão destaques no programa de hoje. Ibirapedro, na cidade de Ibirapitanga, festa recorde de público nos 3 dias e sem nenhuma ocorrência policial. Marcelo Santos com os destaques de hoje, hoje ao vivo. Alô, Tchelinho, bom dia.
2: Bom dia, Jaque. Motociclista morre ao cair de ponte após acidente na tarde de ontem. Olha, um funcionário da colônia penal de Itabuna está desaparecido a moto dele foi encontrada no cerrado. Suspeito de participar de assassinato de criança de 11 anos, foi preso ontem pela polícia em Bicaraí. E moradores do condomínio BNH pedem socorro à prefeitura, árvores centenárias podem causar tragédia a qualquer momento. Daqui a pouco eu conto tudo aqui dentro do Poder da Notícia.
0: Daqui a pouquinho ele conta tudo pra gente. Em Maza, em Itabuna, intensificou a fiscalização nas redes de abastecimento de água. Das 894 verificações, foram identificadas 150 ligações clandestinas, os conhecidos

0: É, vale ressaltar que gato é crime, viu? 7 horas 21 minutos, 7h21. Secretária de Infraestrutura da cidade de Itabuna, Sônia Fontes, afirma que provavelmente amanhã a Juliana Larcher, Largo do Eucalipto, no bairro da Conceição, vai começar a recapear a partir de amanhã. Então, um abraço a todos os moradores. É aleluia, é? Um abraço a todos os moradores aí da rua Juliana Larcher, que inclusive eu tô sabendo que vai mudar de nome, viu? Porque tem duas Juliana Larcher em Itabuna, duas ruas com esse nome, né? E aí, tem um bocado de ruas assim, é?
1: Cabeça, São Caetano, Califórnia, tem São João.
0: Tem rua São João, né? Pois é, rapaz. E aí, por que os vereadores também não começam a fazer essas mudanças?
2: Né? Sumiu! O vereador sumiu!
0: Porque lá, no caso da Juliana Larcher, do bairro da Conceição, ela passará a chamar-se Rua Valdomiro Alves de Almeida, que é o nome do pai de Sabrina. Que morador antigo de lá e que vai ser homenageado. E agora, para ficar tudo lindo, só precisa recapear. E a secretária afirmou que amanhã começa o recapeamento naquela localidade. Rua essa que a gente recebe reclamação direto aqui, não é, Tony? A Juliana Larcher. 7 horas 22 minutos, 7h22. Hélio Fonseca pelas ruas da cidade. Alô, Hélio Bocão.
3: Valeu, aquele abraço. Ótima terça-feira para você, Jaqueline Mendes, Marcelo Santos, aos ouvintes aqui do Poder da Notícia. Vamos agora com as manchetes. Empresário que estava desaparecido foi encontrado morto na tarde de ontem. Romaria do Bom Jesus da Lapa 2026 poderá receber mais de 2 milhões de fiéis. Quanto às reuniões realizadas para os feirantes, né, voltar realmente a trabalhar no São Caetano, daqui a pouco eu conto tudo aqui no Poder da Notícia, que segue no comando da Líder em audiência.
0: Valeu, Hélio, obrigada pelas manchetes. Daqui a pouquinho ele conta tudo na íntegra. Inclusive, nós tínhamos marcado uma entrevista ontem com o secretário Roberto José da CESOP. Remarcamos para o dia de hoje, porque ontem eu não pude vir fazer o programa. Então, remarcamos para hoje nossa produção, Tony Babos. O homem esteve aqui ontem, ele falou, não, volte amanhã, que já que tá aqui amanhã. É brincadeira o negócio desse, rapaz. 7 horas e 23 minutos. Então, tô aguardando, provavelmente, a chegada de Roberto José para bater um papo conosco ainda no dia de hoje, falando sobre justamente essa questão da feira do São Caetano. Porque a gente precisa ver na prática quando é que vai funcionar de verdade, né? 7 horas e 24 minutos, Tony. Hora de conferir as manchetes dos principais jornais que circulam hoje por todo este país chamado...
4: Brasil!
0: Jornal à Tarde, Clube Baiano mira alto e faz proposta por Vozinha, destaque da Copa. É mirar alto mesmo, viu? Porque Vozinha deve estar aí num preço altíssimo, né?
1: E não é time grande não, viu?
0: Pois é. Ele não é de um time grande.
1: Não, ele não é time grande que tá mirando ele, não.
0: É o Clube Baiano.
1: Mas não é um time...
0: Não é o Bahia, não?
1: Nem o Vitória.
0: Nem o Bahia, nem o Vitória?
1: É um time de Feira de Santana.
0: Olha, rapaz. Correio da Bahia. Esse dinheiro vai vir de onde, hein?
1: Ah, você também quer saber demais.
0: Emite alerta de chuva para Salvador e mais 24 cidades da Bahia. Jornal Tribuna da Bahia, jovens de 15 a 19 anos têm até dezembro para se vacinar contra HPV em Salvador. Jornal Globo, Coca-Cola, Tesla e eBay pedem para os Estados Unidos não cobrarem tarifa de produtos brasileiros. O Dia, Cristiano Ronaldo chora e se despede de Portugal, meu último mundial. Jornal Extra, em discurso na Casa Branca, Donald Trump volta a defender e critica o árbitro Rafael e diz que expulsão foi muito suspeita. Tô dizendo que o homem quer mandar em tudo, rapaz, até no futebol, viu?
1: Não adiantou nada.
0: É, foi eliminado, né?
1: 4-1 na tarraqueta.
0: O estado de São Paulo. Lula paga recorde de 34 bilhões de reais em emendas antes das eleições e irria campanha de parlamentares. Eu espero que esse dinheiro chegue nas cidades, né? Que essas emendas parlamentares cheguem nas cidades onde o povo precisa, né? Correio Brasiliense em carta. Brasil questiona o tarifaço aos Estados Unidos. Arbitrário e caprichoso. O Popular. Testemunhas relatam alta velocidade de motorista de van em colisão que matou 5 crianças na Goiás 518. Diário Catarinense. Exportações de Santa Catarina abrem novos destinos e crescem 4,3%, mas podem ter outro revés dos Estados Unidos. Valor econômico. Em audiência no USTR, Tesouro dos Estados Unidos perguntou sobre eventual integração com PIX. A crítica. Moraes manda exército entregar armas registradas em nome de Bolsonaro. Estado de Minas. Michele Bolsonaro nega que vai desistir de candidatura ao Senado. Tá havendo uma pressão muito grande em cima daquela mulher, né, rapaz? Como é isso? Deixe ela sair, ela precisa colocar o nome dela à disposição.
1: E tem caráter.
0: Não é a Jornal do Comércio, você que tá dizendo. Não sei, eu não conheço o caráter dela, não tenho intimidade com ela pra saber. Não sei se aquilo ali é só uma figura. Você é terrível, viu? Jornal do Comércio. Flávio Bolsonaro adia agenda em Pernambuco sem data definida. Eu tô achando esse menino meio perdido, sabia? Esse Flávio, viu?
1: Já viu o cego em tiroteio?
0: Tá desse jeito. Diário do Nordeste. Fazenda da maconha. Delegados investigados por suposta falha na custódia da droga são exonerados dos cargos. E Zero Hora. Cobranças de agiotas no Rio Grande do Sul inclui extorsão e ameaça de morte, relatam vítimas. Eu acho que eu vou trazer esse assunto de agiotagem amanhã aqui no programa, sabia? Não, é sério, não é crime?
1: É.
0: Então, falar com o doutor Geraldo Calazans, se ele vier amanhã, o programa...
1: Ele vem aqui, tava dodói.
0: Ah, sim, ele tem que apresentar o atestado.
1: Não, mas não quando foi ele, não, dodói ele, não.
0: Ah, não, foi
1: Netinho. Dor de barriga, né?
0: Netinho foi?
1: Netinho.
0: Oh, meu Deus. Chá de hortelã miúdo, rapaz. Conversa com quem é mãe de muitos anos, né? Chá de hortelã, um chazinho de hortelã miúdo pro menino. Sabia?
1: Sim, eu sou pai.
0: Você é vovô, né? 7h28, bom, gente. São as manchetes, né? Dos principais jornais que circulam hoje por todo este país chamado Brasil. 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
0: 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Hotel Tarique Fontes. 7h30, nós vamos a um breve intervalo comercial. Na sequência, eu trago informações e a participação sua aqui no programa. 739-9179-9601 é o Zap Zap da Boa. 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
1: Jaqueline Mendes. Tá falando com ela, olha a hora, são 7 horas e 33 minutos. 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Itão Hipermercados em Itabuna e Ilhéus. 7 horas 34 minutos, 7h34. Vamos logo trazer a participação popular? Que fale o povo pelo Zap Zap da Boa.
2: Bom dia, Jaqueline. Gilson Cruz de Coraci. Hoje, parabenizar o nosso grande amigo Gilmazinho, né? O seu esposo. Não é todo dia que o cara faz quarentão, hein? Mas vai parabenizar ele aí, nosso grande amigão aí. É pra você também, é para Tony Barros. Tony Barros. Olha, lembra da barraca. Lembra, Luzão Paralene. Vai para o Tito lá nos Craveiros. Vai para todo que tá ouvindo seu programa aqui. Nossa grande amiga Leme da Barraca.
1: Valeu, Gilson. Um abração pra você, querido. Obrigada pelo carinho. Eu acho que você tá querendo conhecer Leni da Barraca. Você fica muito preocupado com isso, rapaz. Nunca vi um negócio desse. Falar em Coraci, mandar um abraço pra meu amigo Miltinho, pessoal aí, Bea. Figuras fantásticas que eu tenho um carinho muito grande aí na cidade de Coraci. Um beijo grande, meninos. 7h35, que fale o povo.
3: Bom dia, minha amiga Jaqueline Mendes, tudo bem com você? Bom dia, amigo Marcelo Santos, bom dia, Tony Babos. O Jaqueline Mendes, estou mandando esse sério para agradecer a Marcelo Santos pela muleta que eu peguei ontem, viu? José, trouxe aqui na minha residência ontem, tá bom? Deus abençoe grandemente.
1: Aê, bate o carimbo, muleta concluída com sucesso.
4: Zé do Gás
1: que doou. Do Dé, foi? Que articulou, né? Valeu, Dudé, um beijo grande pra você. É isso, você vê que quando realmente as pessoas precisam, quem ajuda é o próprio povo, um ao outro, né? 7 horas 36 minutos. Olha, você que sofre com a perda da libido, falta de lubrificação feminina, isso é terrível, né? Uhum. E numa certa idade, né?
4: Velha igual você.
1: Eu não sou velha. Rapaz, eu tenho uma pra te contar. Eu tava apresentando um evento na cidade de Ibirapitanga. Uhum. E aí chegou assim uns 3 locutores, né? Tudo já grandão e tal, não sei o que, já coroa, né?
4: Tipo eu.
1: Aí chegou, já que eu te escuto desde 9 anos de idade, eu falei, peraí. Peraí, menino, como é isso? É sério? Eu falei, mentira. E aí ele foi me contar.

0: contou detalhe por detalhe, até bordões que eu usava lá na FM Ubatã na época. Ele me disse, meu amigo Tássio Pinheiro disse que me escuta desde os 9 anos de idade, é brincadeira, e que eu fui inspiração pra ele.
1: E ele tem 60 anos.
0: Não, eu tenho 30 e poucos anos, né? Mas assim, já é locutor, já 15 anos no mercado, menino. Dizer pra mim que me escutava com 9 anos de idade, eu fiquei assim, abismada, né? Mas a gente, quando vai passando uma certa idade, a gente vai tendo alguns problemas, porque a gente não consegue mais ter, produzir os mesmos hormônios da juventude, né, Tony?
1: Não é o quê?
0: 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Que fale o povo!
2: Bom dia, Jaque. Tô na boa, tô feliz. É assim que se diz. Jaque, dá aquele alôzinho aí pra doutora Sônia Fontes. Quando é? Porque aqui só promessa, só promessa. Na época que te retiraram as máquinas aqui na rua Castro Alves, final de linha da Califórnia, tiraram as máquinas aqui nas carreiras, largando o restante de obra aqui parado, entendeu? O povo aqui tá pisando na lama, o canal aqui, quando dá qualquer chuvinha, qualquer sereno, os ratos ficam saindo dentro do esgoto para querer entrar dentro das casas dos outros, tá? O canal aqui tá totalmente sujo, cheio de mato, entendeu? O mato tá cobrindo o canal. As podas, tá tudo aí. Rapaz, acabou São João, acabou Copa, acabou a miséria toda. Entendeu? A secretária só vem pra aqui, só vai pro rádio, só contar só mesmo aquele negocinho, entendeu? Só vai contar mesmo aquelas conversinhas pra boi dormir. Pelo amor de Deus, doutora Sônia, olha aqui pro povo aqui do final de linha da rua Castro Alves. A eleição tá chegando aí. Prefeito, o senhor quer eleger a sua esposa? Vamos trabalhar, bora trabalhar. Oxe, pelo amor de Deus, moço.
0: É o desabafo da população em relação a muitas ruas. Assim como tem essa, existem inúmeras na cidade que a população está sofrendo. E assim, o que me chamou a atenção na última entrevista com a secretária Sônia Fontes é que parece que dinheiro não é o problema, sabe, Tony? Uhum. Não ficou claro isso pra você, não?
1: Com certeza.
0: E o dinheiro não pode ser problema porque as festas são milionárias, né?
1: Vou fazer meu aniversário, não se preocupe, não tem problema, não vai levar nada. Entendeu? O que eu quero dizer?
0: Vou fazer meu aniversário, não se preocupe que eu não vou levar nada.
1: Você não
0: precisa levar nada.
1: Então, porque eu tenho dinheiro.
0: Foi mais ou menos isso, mais ou menos, que a gente percebeu, assim, que a falta de dinheiro não é problema.
1: Não é problema.
0: Mas então falta o quê? Para fazer um trabalho de força-tarefa. Porque o que Itabuna sofre há anos, sei que não é dessa gestão, já é um problema de gestões antigas, mas precisa-se de uma força-tarefa para se resolver o problema dos recapeamentos de ruas. Está se fazendo? Tá, Tony. Mas a necessidade é tão urgente que nós queríamos, a população, que fosse um trabalho mais contundente, mais de força-tarefa mesmo, e eu tenho certeza que a população iria ficar muito grata. Bom dia, Dudinha.
1: Eu tava com saudade de você.
0: Eu também tava. Nosso biscoitinho.
1: Já viu que ela vem logo? Né?
0: Biscoitinho, nosso biscoitinho. Fala aí, canjarina de vovô, fala aí. 7h40. Sua rua tá calçada?
1: Tá.
0: Tá pavimentada?
1: E comer e tudo.
0: É, aí que coisa boa.
1: E comer.
0: Hã?
1: E comer.
0: Comer?
1: Não tá calçada, tá comer.
0: Ó, é, que bestagem. Que bestagem. Era pra rir, é? Escolhe um dedo aqui, lembra disso?
1: Quem deu dedo foi ele.
0: Não, escolhe um dedo aqui.
1: É.
0: Tu se lembra disso?
1: É, não é do meu tempo, não. Eu não peguei, não.

0: comer.
1: Comer?
0: Não tá calçada, tá comer.
1: Ah, é. Que bestagem. Que besta. Era pra rir, é? Escolhe um dedo aqui, lembra disso?
0: Quem deu dedo foi ele.
1: Não, escolhe um dedo aqui.
0: É.
1: Tu se lembra disso?
0: É do meu tempo, não.
1: 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São 7 horas 42 minutos. 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
1: 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Que fale o povo.
2: Bom dia, Jacqueline. Minha água tá as contas em dias. Eu tô com esgoto aqui em frente de casa, na Valquíria de Oliveira, no bairro Santo Antônio. Há 2 meses pedindo pra Imasa vir consertar. E até hoje nada. A água já tá retornando pra dentro de casa. Tá na boa, tá feliz. É assim que se diz.
1: Agora, assim, ó, toda reclamação da Imasa, gente, toda vez que eu vou mandar lá pro pessoal, eles me pedem não só o nome da rua.
0: Só tem a Rua Valquíria de Oliveira que ele falou.
1: Rua Valquíria de Oliveira, mas qual é o número da casa?
0: Quem né? Tá botando pra casa dele
1: o esgoto, né? Então é interessante que o senhor me mande aí o seu endereço completo.
0: Seu Leonardo.
1: Seu Leonardo, é?
0: Tá ali.
1: Viu, seu Leonardo? Me mande
0: Rua
1: aí.
0: Rua Valquíria de Oliveira, 400.
1: Não, aí você me manda tudo, porque a gente sabe que tem que mandar para o homem lá.
0: Eu vou mandar, não.
1: É.
0: Eu sou assim com ele.
1: Mas você manda também, eu mando também, porque reforça.
0: E manda para Marcelo.
1: É, pronto, eu quero ver não resolver.
0: Legal, porque você falou que é uma bagunça da peste quando você tá.
1: Não, e você tá querendo bagunçar o plantão. Eu vou te contar, viu?
0: Tá bom, delegada.
1: Me manda logo aí, homem. Me manda logo aí para poder eu não perder aqui o... Cláudio tá ouvindo a gente, que eu sei, ele não perde aqui o programa, mas mande logo aí.
0: Então,
1: inclusive, sobre uma notícia da Imasa, a gente também cobra aqui, mas também pede que a população também não faça, não cometa crime, porque gato é crime, né, gente?
0: Com certeza.
1: Houve aí uma intensificação na fiscalização das redes de abastecimento de água, porque assim, quando tem gato, acontece um monte de coisa ruim. A água, às vezes, não chega na sua casa porque tem um gato mal feito lá, de um jeito que está interrompendo que a água chegue na sua casa. Então, no bairro Califórnia, foi onde ocorreram mais notificações, sendo responsável por 70% das irregularidades, você acredita? De gato lá. E aí eu quero alertar que realizar ligações clandestinas, fraudar hidrômetros e utilizar água de forma irregular configura crime de furto, viu? O artigo é 155 do Código Penal Brasileiro. Mais um assunto para a gente destrinchar aqui amanhã com o Dr. Geraldo Calazões.
3: Vixe Maria.
1: Além das sanções penais, os responsáveis estão sujeitos às medidas administrativas como a regularização da ligação, cobrança dos valores devidos e aplicação de multas e demais penalidades previstas na legislação. Então, não faça o gato, meu amigo. É crime. E prejudica o coleguinha, o vizinho, né? 7h45, você mandou, filho? Até o número da matrícula.
0: Ele mandou, eu mandei tudo.
1: Isso mesmo.
0: Eu já mandei também para o baixinho.
1: Já mandei para ele aqui também. Bora resolver o problema. Agora só me liga depois, seu Leonardo, se resolver ou não, viu? Para me tirar da minha lista. 7h45, Marcelo
4: Zaquinha,
1: Santos já chegou.
4: Meu amor, calma, querida.
1: Você gostou, não foi? Faltando 15 para as 8, Marcelo Santos.
5: Bom dia mais uma vez, né? Aqui hoje ao vivo, por conta de...
6: Nas ruas da cidade. Ruas
5: não,
1: hoje
5: claro,
1: ele está...
6: Marcelo Santos, dinâmico.
1: Para de bagunçar o programa.
5: É bagunça. Rapaz, ontem aqui eu saí com a pressão 22/14.
0: Olha, a mãe ligou, viu, para mim.
5: Quem?
0: A mãe do menino de 15 anos.
5: Rapaz, esse
0: falou
5: menino...
0: Falou que tá... ele voltou a comer.
5: Tomou café. Voltou?
0: Voltou, tomou café hoje.
5: Menino Brasil perdeu, não... a mãe mandou aqui a mensagem. Não jantou, não tomou café e não foi pro colégio.
1: É brincadeira.
5: Porque o Brasil perdeu. Já pensou o Brasil jogar todo dia e perder?
1: Rapaz,
5: aí o povo ligou, o povo mandou, o áudio aí pega ele, quebra
1: também
5: no cacete, o outro, não pode bater, não, tem que conversar.
0: Pô, deixa comer até 2030.
5: O cara falou, deixa com fome até 2030, quando começa outra Copa. É o povo.
1: Não, opa, deixa com fome mesmo, eu sou dessa,
5: como é que
1: viu?
5: Pode? Tá lá o prato lá, não quero comer não, porque o Brasil perdeu.
1: Então não coma, meu filho.
5: E Neymar cheio de dinheiro, todo mundo cheio de dinheiro, e ele aqui com fome.
1: E o povo quebrando televisão, você viu?
5: Eu vi, o cara chutou.
1: Que bestagem, rapaz.
5: A outra mulher foi reclamar porque tava chorando. Vem cá. Ah, não, porque... Então vai embora com ele, vai atrás deles lá, nos Estados Unidos. Rapaz, é confusão.

0: positiva. É
1: não
0: uma
1: é. Não, a gente sabe que torcer pela seleção, a gente queria essa alegria, né, de ser campeão.
0: Sente, porque
1: a gente é brasileiro. É, somos um só
0: time. Tá apaixonado?
1: Mas ficar nesse desespero, rapaz, pelo amor de Deus.
0: Eu trouxe ontem aqui, Jaque, que a CBF recebe pela participação e chegar até entre os 16, 15 milhões de dólares, que é dividido entre jogadores. Entendeu?
1: E chegou alguma coisa pra tu?
0: Não. Aí eu vou estar aqui chorando pro... Oi, me deixe.
1: Me deixe mesmo.
0: Já, quando um fato tá chamando a atenção, é o desaparecimento de um servidor da colônia penal de Itabuna.
1: Sim, menino.
0: Morador do Conceição, né, o Roberto. Ele saiu com a moto do irmão, uma Bros, isso no final de semana, e com um galão de água.
1: Pra ir comprar água.
0: Comprar água. E desde então, desapareceu. A família já registrou um boletim de ocorrência lá na delegacia. E o que mais deixou agora preocupado é que a moto foi encontrada aqui no Cerrado. Abandonada.
1: Meu Deus.
0: Em estrada vicinal. Uma moto Honda Bros de placa JQI0925. Ela foi encontrada aqui na estrada vicinal, próxima ao Cerrado. E o pessoal do Corpo de Bombeiros já foi acionado para realizar buscas na região. Porque ele não atende telefone, não dá notícia, então a família já está realmente muito preocupada.
1: Agora, Marcelo, uma coisa que me chama muita atenção, sabe o que é? Esse desaparecimento foi que dia?
0: Sábado.
1: De sábado para domingo. Hoje já é terça-feira. E hoje o que a gente mais tem são câmeras de monitoramento nas ruas, né?
0: Que estão sendo, inclusive, buscadas nessa distribuidora, já foram incluídas pela família, e não, ele não chegou lá.
1: Então, o que tem que fazer é o percurso.
0: O percurso. Da moto até cá.
1: É isso. De onde ele saiu e procurando onde tem câmeras nessas. Por exemplo, se ele pegou a Avenida do Cinquentenário, saber se ele entrou em algum traversal, se ele pegou a Avenida JS, se ele entrou em algum lugar.
0: Como a moto foi encontrada lá, próximo ali do Cerrado, puxar de lá pra cá.
1: É,
0: porque alguém você... deixou.
1: É isso.
0: Bom, a moto tá aqui, beleza. Bora pegar aqui. Olha aqui que tem câmera. Então, o que passou com a moto aqui? Enfim. Né? Mas desaparecimento, você sabe que é complicado.
1: Ainda mais quando encontra a moto assim, abandonada.
0: E ele que é um. Eu digo sempre que quem trabalha no presídio é uma área de risco ali, rapaz. É risco. Não é porque fica muito visado já aqui. Se trabalha
1: ele trabalhava no canil, né? Adestrador de cães,
0: exatamente.
1: É isso?
0: Exatamente. Não é? E aí a preocupação cresce realmente, já que não tem contato com o Roberto Dantas, pessoa muito conhecida ali, no Conceição. E a família está realmente aí desesperada e pede qualquer informação, entre em contato com a Polícia Civil, Polícia Militar, ou até mesmo com familiares ali no bairro da Conceição. Vamos torcer, orar,
1: que ele possa aparecer com vida,
0: que esteja aí dentro de um mato desmaiado, enfim. Bom, é aguardar. E a gente vai estar aqui trazendo mais informações. Outro fato também é com relação, e aí eu chamo a atenção do Lázaro, Pelegrini, que é do setor de podagem. O BNH é um condomínio, um dos antigos aqui da cidade.
2: Um mais antigo, né?
1: Acho que é um dos primeiros, assim, né?
0: É isso mesmo, de condomínio, que fica ali nos fundos da antiga prefeitura. Os moradores.
2: Fica onde?
0: No fundo da antiga prefeitura.
1: Da antiga?
0: Antiga prefeitura. Porque ela tá passando um casarão de mal assombrado. Todo dia o Luiz, que tá lá da Proat, né? Que é do pessoal que leva lá, ele se assusta com
2: fantasma, né?
0: Com fantasma. É. Tá tudo escuro lá. Escuro, quando chove, vira uma lagoa.
1: Mas a Secretaria de Indústria e Comércio funciona lá, né?
0: É a única que ainda tem, né,
1: um
0: tem
1: gabinete.
0: Uma proteção boa, tranquilo, que a água não cai dentro.
1: Aí você vê, né, menino, gasta tanta coisa, tanta reforma de praça, disso, daquilo, outro, e não se preocupa em reformar o centro administrativo.
0: Aí mandaram aqui pra mim.
1: Mas se for reformar, como é que fica a questão desses aluguéis? Porque alguém é beneficiado com esses aluguéis.
0: Não, que mandaram aqui. Marcelo, tudo bem? Bom dia. Faço um levantamento, não, mandar a tônica, não tenho tempo. Não é? Eu, particularmente, não tenho tempo, Jaque. E aí a gente pode pedir aí o nosso querido Tony Babos fazer um levantamento dos prédios alugados pela prefeitura.
2: Vou pedir a Duda.
0: Que tem lá CNPJ, o nome de quem é, né? O dono.
1: Não é?
0: Vai ver.
1: Mas esse papel de fiscalizar não é meu nem seu.
0: Não é.
1: É do vereador. Aí agora sumiu! O vereador sumiu!
0: Tem que ter vereador pra estar em porta em porta.
1: Como é que é, menino?
0: Não, eu não entendi o que ele botou aí. Ele botou.
1: Mas o vereador mesmo, rapaz. Oxê. Quem fiscaliza, quem é? A Câmara de Vereador. É o poder fiscalizador.
0: E quem vai capinar a rua, quem vai.
1: Calma, deixa eu falar assim, ó. O povo paga um salário gostoso todo dia 20 pra cada vereador. É o povo que paga eles. para fiscalizar.
0: Mas tem muitos devendo aí já. Tem muitos devendo aí.
1: Devendo o quê?
0: Na campanha ainda e tal.
1: E daí? Problema deles. Larga o doce, não quer? Larga, não quer trabalhar, fazer o papel de vereador, quer fiscalizar.
3: É o quê, rapaz?
1: Larga o doce.
0: Não, não, é que para reeleição não vai não, porque realmente ganha muito pouco. Rapaz. Não dá para fazer uma feira, não dá para ajudar o povo que ele queria ajudar. Não falou aí.
1: Rapaz, é uma questão. O que eu quero é prova e um real de Big Big.
4: Se tiver o psicólogo fraco aí,
1: eu quero é prova e um real de Big Big. Quem tá lá dentro que quer sair. Pelo amor de Deus.
0: Ele falou que quer porque ganha pouco. Ele não tem condição de ajudar todo mundo que votou nele. Então ele falou que tá desesperado e não quer mais saber disso. E que só não renuncia porque o povo votou nele. Não, ele renunciava.
1: Olha. Conversa pra boi dormir.
0: Estão botando carro condomínio, que fica no fundo da antiga prefeitura, uma coisa puxa outra, né?
1: É
0: muita coisa, rapaz.
1: Mas é,
0: a Rosenberg tá retado. Rosenberg disse que vai se reunir com o governador hoje. Viu? Ele é líder do governo e quer
1: oposição. Mas eu tô dizendo, olha, pra você que tá tendo algum problema.
0: É.
1: Eu tô cantando essa pedra.
0: Você pegou no ar esses dias.
1: Eu cantei essa pedra. E não, embora, veio aqui a inauguração aí da
0: E você viu como ficaram? Lá do outro, um grupo aqui, um grupo lá.
1: Tá entendendo como é que é? Tem alguma...
0: Não tava junto, não.
1: Mas é o que aquela velha história que eu venho dizendo aqui há todo tempo. Se o governador Jerônimo Rodrigues quer uma reeleição, ele precisa saber com qual tipo de prefeito ele anda. Qual tipo de prefeito ele abraça. Né? Porque prefeito que teve votação expressiva nas últimas eleições não quer dizer nada se ele não tem feito o agrado do povo. Então, assim, às vezes tá com o prefeito é uma queimação para uma reeleição pro governo, viu?
0: Eu vi umas imagens ali da nova estrada, do alto, né? Nosso amigo, um abraço aí. O nome lá do drone?
1: O Zé Drone.
0: Eu vi muito afastado. Um grupo lá, outro grupo cá.
1: Não é, menino? Tá meio estranho isso. Desde esse negócio da inauguração da feira que eu tô sentindo que o clima não tá bom.
0: Aí esperaram o Valderico até para poder iniciar, né? Aí o Valderico não apareceu também.
1: Achei uma falta de respeito por parte do prefeito Rodrigo, né? Porque é verdade, lá ali é Ilhéus. É. Certo que interligar Ilhéus e Itabuna é fantástico, né? A gente fica. É uma opção de você poder sair de certos locais. Por exemplo, acontece que cai uma árvore ali próxima a Ceplac. Você tem a opção de passar pela nova rodovia para sair no Banco da Vitória, embora eu acho que vai virar um funil o Banco da Vitória. Né? Porque tudo se acaba lá no Banco da Vitória. Então ali, do Banco da Vitória até chegar em Ilhéus é uma dificuldade tremenda, por conta de quebra-molas, radares, enfim.
0: Porque assim, para ser duplicado, teria que ter uma ponte por cima do rio para já sair lá para o sul.
1: Já lá, pro lado da Sapitinga,
0: etc. Quando entrar todo mundo ali pro Banco da Vitória, vai ser problema.
1: É, principalmente em grandes feriados, né? Final de ano, etc. Mas assim, a não... É o que eu fico olhando assim, esses dias no 2 de julho, não sei se você viu, no 2 de julho lá em Salvador, tava lá Bruno Reis do lado de Jerônimo, hasteando a bandeira, todo mundo junto lá, porque ele é a autoridade do município, o governo é a autoridade do estado.
0: É constitucional.
1: Então assim, mas o menino, eu chamo ele de um menino Val.
0: Ah, é. Tem menino Ney, menino Val.
1: Você quer que chame de menino Val ou menino Rico?
0: O Rico é melhor.
1: O menino Rico.
0: É, menino Rico.
1: Valderico, tá? Pra você não achar que é coisa. O menino Rico.
0: Ele tem alguma coisa. Olha a cara que ele fez.
1: O menino Rico. Tem uns calunduzinhos, é cada um luzento, né?
0: E aí informaram aqui que não apareceu pra não sair na filmagem, pra não. Entendeu? Ano de campanha, aí daqui a pouco filma e faz um.
1: Achei quando tiraram a foto com a Semi Neto aqui, que Augusto demitiu.
0: Exatamente.
1: Não criou uma polêmica?
0: Então,
1: a Semi Neto pode pegar e dar uma tábua de graxa no prefeito de Ilhéus, ou você não vai ser mais prefeito, não?
0: Mas vira as costas, que é calandu também.
1: Rapaz, é coisa, viu?
0: Voltando aqui rapidinho.
1: A informação ainda sobre essa questão de política, só pra gente fechar. Azevedo foi tão humilhado por ACM Neto e parece que vai apoiar a ACM Neto agora.
0: É.
1: Tá sabendo dessa?
0: Tô. Tá juntando aí.
1: Rolou vinho e o caramba. Amor, o
0: café. Tudo aqui pertinho do café aqui.
1: É, esse café.
0: Falei café, pai. Pega uma dozinha.
1: Menino, tem.
0: 8 conto. 8 aqui do negócio lá do lanche que tem. Tem que ver lanche, tem que ver também
1: bolinho, tem que ver vinho, tudo. Todo mundo comemorando. Agora, senhor Azevedo, eu sei que para você é desconfortável apoiar o governador Jerônimo Rodrigues. Eu sei que é desconfortável para o senhor isso. Mas o senhor já esqueceu do que aconteceu nas últimas eleições? O senhor foi praticamente expulso.
0: E ele falou que foi tratorado. Ele falou isso. Eu fui tratorado pelo grupo do governador.
1: Você tá me entendendo? De ACM Neto. De ACM Neto. E agora vem com o rabinho entre as pernas. É a coisa que eu vou te contar.
2: É normal isso.
0: É, mas porque eu amo a política, entendeu? Já que eu amo o povo, amor, entendeu? Eu pensei que esse pessoal ama o povo, né? Então, quanto mais amar o povo, mais o povo volta lá. Cadê? Você vai continuar falando, viu, Lázaro? É, algumas árvores antigas ali do condomínio estão prestes a cair, inclusive em cima de apartamentos. Então, isso que, antes que uma tragédia dessa aconteça naquela região, né? Já manda uma equipe lá para fazer essa podagem, para que não venha ser uma tragédia.
2: Pra Secom aqui.
0: Ah, é você agora que assessor da Secom. Você é assessor da assessora.
1: Vamos parar com esse negócio aqui.
0: É brincadeira. É, que aí fica, exatamente. Que aí fica uma coisa aí fora aí. Exatamente, ele me contando aí. É por isso que eu não gosto de vir aqui, eu gosto de estar na rua. Deixa eu falar, assim, aí não tem. A quadra já não existe mais também, por mim bater bola. Tá todo tomado de mato. E o pessoal pediu também ali, se possível, botar aquela.
1: Mas me explica, isso é um condomínio. O pessoal lá paga condomínio?
2: Paga.
0: Hã?
2: Paga.
1: Paga ou não?
0: Eu não tenho essa informação.
1: Porque se o BNH é um condomínio e se paga condomínio.
0: É que nesse condomínio da casa. Minha casa, minha vida.
2: Não,
0: né?
2: Não é geral, cada um.
0: Os blocos.
1: Cada bloco. Então, e que arrecada esse dinheiro? Porque, assim, uma coisa é certa. Se é um condomínio, a prefeitura não pode entrar dentro do condomínio para resolver.
0: Que não é desses condomínios, minha casa, minha vida, né?
1: Não é. Entendeu? Então tem que saber de quem é a responsabilidade realmente em relação a esse tipo de situação. Agora, quantas árvores nas ruas.
0: É, que fica ali perto
1: da prefeitura. Aí tem que ter que a questão de segurança também, né? Defesa civil tem que ser acionada, porque já que está com risco aí de queda e acontecer algum problema. O que mais, Marcelo?
0: Pronto. Por enquanto, 8 horas, né? Que vem aí comercial. Tudo aqui. Estamos ali forçando, para ver se reinicia aquele negócio brabo. Tá feia a coisa, viu? Tá feia. Volto já.
1: Olha, você que viu uma cadela. Olha como ele botou, ó. Você que viu uma cadela, pastor alemão, que ele não botou cadela. Eu que tô retificando aqui a forma, como você falou, tá? Você que viu uma cadela, pastor alemão, capa preta, ó, ela sumiu ali nas imediações da estrada que vai pra Mutuns, próximo ao antigo sítio do Menor. Sabe ali? Próximo de Mutuns, ali no sítio do Menor, ela pode ter ido pro bairro Santo Inês ou pra Mutuns, né? Então esse cão tem o nome de Luma, é uma pastora alemã. Aquela capa preta, sabe? Que
2: toda
1: tem
2: um... preta, ela.
1: Ela é toda preta, é?
2: É?
1: Toda preta, ela é toda preta?
2: É.
1: Então assim, mansa. Ela é mansa e atende pelo nome de Luma.
2: Ontem, 3 horas da tarde.
1: Ontem, por volta das 3 da tarde, ela saiu. Cachorro é danado pra fazer isso com a vida da gente, né, menino?
2: Trata
1: bem, é carinho, ração, é tudo. Basta abrir a porta, se picam. Que negócio é esse, rapaz?
2: Ai, não tá dando festa, da pituba tá sem dormir.
1: Menina, e assim, os donos ficam assim, preocupados, né? Então, ô, gente, se vocês souberem dessa cachorra, pastor alemão, vai ser muito bem gratificado. Ela é região ali de Mutuns, próximo ao antigo sítio do Menor. Então, assim, você que viu essa cadela, por favor, né, entre em contato conosco, que será muito bem gratificado assim que ela for resgatada, tá? 8:00, nós vamos a um breve intervalo, não?
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0: Entendi, já. O Regulafem serve para menopausa também?
1: Sim, mãezinha. Com certeza. É, para menopausa não tem igual, viu? Para menopausa não tem igual. Oito em ponto, Tony. Chama o intervalo para mim.
2: Bora.
1: Eu vou no intervalo comercial e volto já.
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0: 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Em Itabuna, 3301-5113. 8:06, Tony, que fale o povo.
1: Ah, que ótimo dia para vocês, adoro seu programa, abraço para você, abraço Tony. Você e Tony é a alegria da manhã, viu? Eu e minha família não perde esse programa por nada.
0: Valeu, meu anjo. Obrigada pela sua participação. São 8:06, que fale o povo.
2: É, eu mesma, na realidade, estou morando na rua, mas eu não gosto. Eu gosto de morar em zona rural. Né? Nós temos uma casa, né, aqui na cidade, mas eu gosto de zona rural, mas por conta de oportunidades. Eu tive que sair. E ele também vai sair agora. E funcionário bom, hein?
0: Pois é, minha amiga, é questão de falta de oportunidades. Então, assim, se as prefeituras, elas investissem em melhor infraestrutura na zona rural, um posto de saúde que funcionasse com qualidade, todos os dias aberto ali para atender a população, né, Tony? Não, tivesse ali escola de ensino médio, porque o menino só tem um fundamental na zona rural, você sabia? Quando acaba o fundamental, ele tem que se mandar, né, para o ensino médio fora da cidade. Então, assim, às vezes, aí o menino vai vendo os amigos da escola e aí vai se desinteressando. Então, e acontece o tal do êxodo rural, que isso é preocupante. 8:07, que fale o povo.
3: Bom dia, Jaqueline Mendes, bom dia, ouvintes. O programa Poder da Notícia tá na boa, tá feliz, assim que se diz. Jaqueline, que fala com você, Josimar, direto de Barra Grande, né? Tava ouvindo aí você falando sobre a escassez de achar funcionário para roça. Mas não é só na roça não. Por exemplo, eu tenho 5 anos aqui em Barra Grande. Mas o que acontece? Eu fui contratado para ser motorista. Hoje eu sou motorista, entregador, descarregador, mecânico, lavador de carro. Então, sobrecarrega o cara demais. E o salário não compensa. Então, o que eu pude entender é isso aí. É os próprios patrões que dão condição de não achar mais funcionário. Eu mesmo tenho 5 anos, mas já estou ajeitando para sair. Na época eu cheguei aqui com 2.000, hoje não tenho nada, que é para somar. Depois foi diminuir. E o que é que acontece? Então aqui mesmo em Barra Grande, tá a população que todo mundo aqui é barão, todo mundo é rico. Então, eu mesmo estou pensando em startar fora. No próximo ano, em nome de Jesus, estou querendo ir para Santa Catarina.
4: Bom dia, Jaqueline. Estou ouvindo o seu programa, ouvi você falando, né, a respeito do que a gente não acha trabalhador. É verdade, não tem gente para trabalhar. Agora, também tem razão, veja, Jaqueline, o governo dá muita mordomia a esse povo. Tem, eu não sou contra que dê a quem precisa, mas tem gente que eu conheço que recebe e eles não querem trabalhar. É por isso que está faltando trabalhador, porque antes não era assim, depois... Como a gente sabendo que tudo isso é eleitoreira, o governo não vai deixar de não dar o povo. Então, o trabalho está difícil. Está difícil de trabalhar. Eles não querem trabalhar. Eu ouvi aí um dia em Rivamar falando, o camarada ganhando 1.600 e poucos reais, ele não queria registrar a carteira. Então, como é que o cara vai trabalhar desse jeito, Carlinhos? Não trabalha não. Ou o governo. Tem uma fiscalização nesse povo que ele tá dando esse dinheiro, ou vai ficar difícil. Um bom dia.
0: Bom dia, meu amigo. Olha, eu não sou a favor de que acabe com Bolsa Família, não, porque eu acho que um salário mínimo hoje para você sobreviver, a gente faz milagre, né, Tony? Para sobreviver com um salário mínimo. Tem que ter uma ajuda do governo? Tem. Porque com um salário mínimo para você sobreviver é realmente muito complicado, ainda mais quando você vê a cesta básica no preço que tá, né? Feijão, R$8 o quilo. Aí você vai lá, um óleo, R$7 a lata, não, né? O pet de óleo. Você vai comprar uma carne e não acha por menos de 25, 27, a mais barata. Você entende, Tony? Então, assim, hoje o poder de compra está muito complicado aqui no país. Por exemplo, você vai achar um aluguel hoje de R$500, é a coisa mais difícil que tem.
5: Pode achar, mas aqui na casa não vai ser boa, não.
0: Acha de 500 conto?
5: Acha, mas não vai ser boa, não.
0: Pois é, mas assim, imagine, você ganha R$1.600, paga 500 de aluguel, mas morando mal, quarto e sala, né?
5: É.
0: Um quarto e sala, né?
5: Isso.
0: Aí você tem que pagar água, luz, internet, porque hoje tudo é através da internet. Se você não tiver internet, você tá morto.
5: Tá morto,
0: né? E aí você...
5: O gás,
0: que não é barato também. A alimentação, o remédio. Não sobra pra lazer, pra vestuário, pra nada, meu amigo. É difícil.
5: 30 conto só de água mineral, né?
0: Ainda tem negócio da água. É porque você quer tomar água mineral, né?
5: Você vai tomar água...
0: A água da Imasa, Cláudio disse que bebe dela.
5: Não.
0: Diz que a água da Imasa é tratada, né? Mas assim, imagine, você... Não é uma questão de luxo. Você quer se resguardar em tomar uma água de melhor qualidade, porque a tubulação pode estar suja e você consumir, não é isso que você quer dizer? Pois é, então a gente para e pensa. Quando você vai botar na ponta do lápis, viver sozinho, você está sentindo na pele, né? Quer viver só, né? Quer morar sozinho, né? Eu vou te contar. Então, assim, eu não sou a favor que... Mas assim, que tenha uma ajuda de custo, claro, né? Porque não vai aumentar o salário mínimo, porque aumentar o salário mínimo aumenta o valor da previdência, aposentados, pensionistas e por aí vai. Então, vai quebrar o país se aumentar o valor do salário mínimo, não consegue. Você vê que o aumento anual é coisa de 100 conto no máximo, não é verdade?
5: Só.
0: E aí você para e pensa que é difícil. Mas, assim, a oportunidade que o trabalhador da zona rural tem, Tony, é você ter ali, ó, se livrar de aluguel, ter uma vida mais tranquila, em paz, sem confusão, não é verdade? Porque vive na zona rural, vive em paz, né, Tony? Ouvindo só o canto dos pássaros, etc.
5: É.
0: Mas aí você tem ali uma moradia, você tem a água, você tem a luz, que geralmente quem paga água e luz são os donos da fazenda. Então, assim, sem falar que tudo que você planta, você colhe, entendeu, Tony?
5: Não é?
0: Já economiza. Que aí, morador de zona rural, gasta com pão? É difícil, é raro, porque você tem ali o quê? Um aipim, você tem ali um frutapão, você tem ali uma vitamina de banana, um mamão.
5: Cadê?
0: Tudo. Todo dia fica me pedindo coisa. Eu não tenho quem colha. Eu não tenho quem colha. Não acha ninguém pra trabalhar.
5: Eu não vou porque eu tenho Bolsa Família.
0: 8 e 13. Deixa eu falar da escalação que já começou. É o Feijão Fest. Gente, o primeiro nome já foi confirmado pra com certeza participar dessa grande festa no dia 19 de setembro. Filhos de Jorge está oficialmente confirmado. 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Ai, delícia, vai ser bom demais, gente. Dia 19 de setembro. Agora a pergunta é, quem será a próxima atração? Tô doida pra saber. 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
6: Bom dia, Jaqueline, aqui é a Daiane da Roça do Povo. As pessoas criticam muito o Bolsa Família, mas nem todas as pessoas que pegam Bolsa Família é para drogas e bebida, não. Eu sempre, o Bolsa Família me ajudou, mas também tenho que correr atrás. Tenho que correr atrás para comprar as outras coisas. R$400, R$600, dá para quê? Quem faz feira no mercado sabe muito bem que as coisas estão tudo caro. Então, o Bolsa Família vai... A pessoa vai sobreviver só com Bolsa Família? Não vai ter que trabalhar, não, é? Fazer correria, não? Fazer faxina? Eu mesmo estou aqui na zona rural, aqui em Itajuípe, ajudando o meu namorado aqui, para poder ganhar o dinheirinho para comprar as coisas por fora. Eu que não corro atrás, não, que Bolsa Família só vai me sustentar. A não ser se querer passar fome, né? Mas a pessoa tem que correr atrás. Bolsa Família não sobrevive só, não, minha gente. Tem muita gente que pega, sim, para gastar à toa. Mas muita gente pega o Bolsa Família para fazer compras para dentro de casa e tem que correr atrás, que está tudo caro. Eu mesmo sei. Bolsa Família não me sustenta, não. Me ameniza um pouquinho. Mas eu tenho que correr atrás.
7: Hoje até o meio. É. A gente quer trabalhar e não acha, né? Mas é assim mesmo. Bom dia, Jaqueline.
8: Bom dia, Jaqueline. Jaqueline, os povos ficam reclamando que não acha ninguém para trabalhar em roça. Por quê? Porque eles vivem explorando. Eles vivem explorando o trabalhador rural. Entendeu? Na rua. Até ajudante de predeiro ganha melhor do que quem trabalha na roça. Eu morei foi 12 anos na roça. Eu vim embora para a rua. Hoje eu trabalho para mim mesmo, aprendi a profissão, padaria. Hoje eu trabalho para mim mesmo. Se eu ficasse na roça, eu tava batendo biscoito até hoje. Isso é, se não tivesse morrido aí envenenado com cobra. Você vive arrastando cobra para os pés, cortando cobra de biscoito. Entendeu? Mandeirando cacau. Cobra escondido debaixo de rumeiro de cacau. Você arriscado de tomar uma mordida na mão, se acidentar. Entendeu? E não tem valor nenhum, não. Que fazendeiro nenhum dá valor a peão, não. Entendeu? Por isso que o povo vem pra rua. Na rua tem mais oportunidade. Você vai trabalhar de ajudante de pedreiro, entendeu? Faz um dinheirinho, compra uma moto, vai trabalhar em mototáxi. E na roça? É bater biscoito ou bandeirar cacau?
0: Bater biscoito, bandeirar cacau, mas vai receber o salário, não é verdade?
5: É. Não vai
0: dar
5: de graça.
0: É, não é de graça, né? Que aí é escravidão. Né? Aí é escravidão. Trabalhar em roça e não receber. O que a gente está falando aqui é justamente a questão de que não acha mais trabalhadores rurais. E pelo que eu vi, ele não valoriza. O que é a questão do valorizar em si? Porque contrata-se, paga salário. Não se paga aluguel, não se paga água, não se paga luz. Na rua tem que pagar tudo isso, concorda?
5: É.
0: Então assim, ó, eu sou uma defensora do trabalho rural. É, eu acho que é um problema preocupante por conta do êxodo rural. Você vê, aquele foi trabalhador rural, mas saiu e preferiu vir morar na rua, trabalhar na rua.
5: É padeiro, pelo
0: que... Né? Ele é padeiro, não?
5: Ele disse que trabalha na padaria.
0: Falou que trabalha na padaria? É. Aprendeu a profissão, ouvi ele falando isso. Então assim, hoje assim, ó, o êxodo rural é constante. Porque assim, um fazendeiro, né? Antigamente eram coronéis. Hoje está sofrendo, meu amigo, para manter uma fazenda. O preço do cacau caiu.
5: Hoje está 350.
0: Né? Hoje está 350? É. Pois é, ainda bem que subiu um pouquinho. Mas imagine você ter que custear adubo, fazer. Há um investimento grande nas fazendas. Né? Há um investimento grande nas fazendas. Então, quando você vê o preço cair, é uma coisa. Agora, eu não vou generalizar. Existem, realmente, fazendeiros que não sabem gratificar quando a coisa anda. Agora, se o fazendeiro está ali sofrendo com o preço do cacau lá embaixo, como é que ele vai conseguir garantir e gratificar se ele não está pagando nem o que ele gastou de adubo, de manutenção da fazenda? Mas em garantir já o salário... Contratou, trabalhou, recebeu. Concorda, Tony? Com condições, os EPIs, né? Ele falando de cobra aí, mas geralmente o trabalhador rural usa bota, não é isso? Borracheira. E toda roça vai ter cobra. Na cidade tá tendo, ora. Se a pessoa ficar com medo de ir trabalhar na roça por causa de cobra, aí que lascou, não é verdade? E a segurança alimentar da população fica como, Tony? Se todo mundo pensar como ele.
5: Nem ele vai comer.
0: Tá entendendo? Porque a matéria-prima vem da zona rural. O trigo, pra fazer o pão, tem que ter manejo de trabalhadores rurais. Você tá entendendo? A cana-de-açúcar pra fazer o açúcar, tem que ter os cortadores de cana. Se todo mundo pensar em sair da roça, olha a questão do problema.
5: O agro para.
0: Vai parar tudo, meu amigo. Não tem máquina que resolva, tem coisa que é só na mão. 8h19, que fale o povo.
9: Bom dia, Jaqueline. Bom dia a todos da boa. A minha humilde e ignorante opinião sobre essa questão aí da escassez de mão de obra é que, na verdade, a grande maioria, 90% dos produtores, fazendeiros, proprietários de terra, não querem dar uma boa condição de trabalho, querem pagar mal e boa parte não quer registrar em carteira, não quer arcar com os direitos obrigatórios do trabalhador. E aí o cara tem que procurar.

0: e boa parte não quer registrar em carteira, não quer arcar com os direitos obrigatórios do trabalhador. E aí o cara tem que procurar a sua melhora.
1: Bom dia, Jaqueline Mendes. Ô, Jaque, esse rapaz que falou agora sobre trabalho em roça, ele falou há pouco a pura verdade. Até porque hoje, roça hoje, é para quem é dono. Entendeu? Porque fazendeiro não está dando valor mais ao trabalhador mais não. Quer pagar o quê? R$50. Entendeu? Então, quem que vai para dentro de roça? Puxar a cobra para os pés, como o Monte falou aí. Tá certo. Aí vai para a rádio criticar o espião, né? Dizer que não quer mais trabalhar por causa de Bolsa Família, isso e aquilo, mas não é. Ele está certíssimo. Eu mesmo aqui achei uma proposta para trabalhar em roça, pagar R$50 por dia, cortar mato. Eu vou para lá fazer o quê, rapaz? Fica aqui na rua mesmo, fazendo uma massa, entendeu? Levantando bloco, fazendo um reboco. Aí eu ganho muito mais, tô livre de uma cobra me morder, entendeu? Livre de muitas coisas. Mas é isso aí, ele tá certíssimo.
2: Eu vou dizer pra você, eu não concordo não. Se o cara te ofereceu R$50 por dia, ele tá fora até do padrão do salário mínimo. Aí é exploração. Aí é exploração. Porque tem que ser na base do salário mínimo. O trabalhador rural tem que receber o salário mínimo como manda a lei. Se ele ofereceu pra você 50 conto por dia, aí cabe você não aceitar. Né? Você tá entendendo, Tony?
3: Uhum.
2: Então, assim, ó, é complicado, viu?
3: É.
2: Divide opiniões. A minha preocupação é a questão da segurança alimentar. Se não tiver mais trabalhador rural, como é que o produto vai chegar na sua casa? Hã?
3: Uhum.
2: Então, ou se melhora a questão das infraestruturas na fazenda. Em relação ao valor de salário, o valor de salário tem que ser o que manda a lei, é o salário mínimo. Né? Já tá se livrando, porque assim, ó, pra mim ser um atendente de farmácia aqui, de farmácia não, de loja, não vou ganhar um salário na cidade? É um salário mínimo, né? Mas aí o que é que vai acontecer? Eu não vou ter que pagar aluguel, água, luz, pra mim ter banana, empim, pererê, pererê, pra ter dentro de casa, as frutas, verdura, eu não vou ter que comprar?
3: É.
2: Então assim, na zona rural você não tem esse problema, porque você tem casa pra morar, você tem água, você tem luz, você tem internet. Você tem o seu salário que sai limpo e seco.
4: E a tranquilidade.
2: Pois é, eu, por exemplo, lá, eu pago um salário mínimo, mas cesta básica. E a pessoa ainda tem casa, água, luz, tudo. Pois é, aí eu paro e penso que eu acho que eu vou sair do rádio e vou meter mão de colher meu cacau, viu? Acho que eu vou fazer isso.
5: Esse rapaz que falou aí, falou tudo certo.
2: Aí.
5: Eu tenho um filho que ele trabalha na zona rural. Mas quando dá dia de sexta-feira, ele diz que o corpo já não está aguentando mais. E fora as cobras, né? Que mata todo dia mata uma cobra. E os patrão querem tirar o couro. Sem de dar valor o trabalhador. Por isso que não acha. Não é nem tanto por causa de Bolsa Família, é porque eles querem tirar o couro do trabalhador. Bom dia, Jaqueline.
2: Bom dia, meu bem. O que é tirar o couro? Porque zona rural o trabalho é pesado.
3: É pesado.
2: E todo mundo sabe disso, ô Marcelo.
4: Tem que ter braço.
2: Tem que ter braço. Meter biscopa dentro. Esse é o trabalho, é o serviço. O que é tirar o couro? Porque assim, pelo menos lá na minha, entra 7 horas, para meio-dia, volta 1 da tarde, 4 da tarde, encerra, de segunda a sexta. Sábado só fica até meio-dia cuidando só da sede ali, não tem trabalho pesado. O trabalho pesado é de segunda a sexta, até 4 da tarde. O que é tirar o couro? Porque a profissão de zona rural sempre foi o trabalho braçal. Ah, porque você ajudando de pedreiro também não é um trabalho pesado, retado. É a mesma coisa, só não vai ter a cobra. Porque agora não tá tendo gente trabalhando em roça porque tá com medo de cobra. Rapaz, como o mundo mudou, viu, meu amigo? Eu fui criada dentro dos meus dentes dentro de roça. Meu avô era fazendeiro, mas eu tava ali todo dia dentro da roça. Inclusive, prendendo bezerro, montava em cavalo, saía pra prender bezerro na... Tô te falando que eu era desse jeito, eu prendia bezerro, 3 da tarde, pra no outro dia tirar o leite, eu não tirava o leite, era o

0: vaqueiro, mas quem prendia o bezerro era eu. Quando tinha que bandeirar cacau, caía todo mundo pra dentro. Embora, um colhendo e a família bandeirando, descaroçando e fazendo. Só que o preço do cacau era outro, né? Hã? E o trabalho da zona rural sempre foi de força.
1: Não tem pra onde correr.
0: Não tem pra onde correr, esse é o serviço. Isso é tirar o couro de quem, gente? Agora, se o patrão tá querendo escravizar, é outra coisa, trabalho escravo. Mas o trabalho de zona rural é esse. Mas o que eu tô ouvindo aí, eu vou lá meter meu biscó pra dentro e todo dia tá vendo uma cobra? Te contar.
2: Bom dia, Jaqueline. Eu tô vendo o desabafo desse rapaz aí que fazendeiro explora. Fala pra ele quem faz o salário, não é o fazendeiro não. Quem faz o salário é o trabalhador e o governo. Se ele quiser trabalhar pra mim, eu pagar os impostos e o salário dele ele se virar pra lá, eu faço isso. Os impostos é que faz o salário ficar pouco, viu?
0: Pois é, meu amigo. Eu vou te dizer, não generalizar, porque tem muito dono de fazenda que sabe muito bem reconhecer. Agora também a gente vai... Eu mesmo fico olhando o peão. Eu ofereço lá, sabe? A cesta básica mais o salário mínimo. Aí tem a casa com água, luz, internet, tudo dentro de casa. E já mobiliada a casa, já tem geladeira, fogão, tem tudo. A pessoa só chega lá para trabalhar. Começa às 7 da manhã, para meio-dia. 1 hora, volta. 4 da tarde, já tá dentro de casa. Você tá me entendendo? De segunda a sexta. Sábado trabalha só até meio-dia. Depois de meio-dia, descanso. Só vai voltar a trabalhar segunda-feira. Agora, se eu vejo ali o trabalhador, né? Fora do horário dele, zelando da minha roça, cuidando da minha roça, aí eu vou observar ele pra recompensá-lo depois. Eu penso assim. Mas que tá difícil, tá. Agora, eu nunca vi dizer que trabalhador rural tem medo de cobra. É a primeira vez que eu tô vendo isso.
3: Jaque, bom dia. Veja só, minha querida. Você não pode comparar o que você faz com seus empregados com outras pessoas. Porque realmente o que essa senhora falou aí, ela tem razão. Tem patrão que realmente quer explorar do funcionário. É igual uma faxineira. Às vezes você é contratado para fazer uma faxina. Faxina é você limpar a casa, limpar banheiro, limpar as coisas dentro de casa. Aí tem pessoas que moram em apartamento, aí bota você pendurada para poder limpar janela, teto de casa. Quer dizer, fazer faxina já, sabe, explorando a pessoa, que não tem nada a ver. Então, realmente está complicado trabalhar nesse país, viu? Porque a gente, às vezes, é contratado para fazer uma coisa e tem que fazer mil e uma para ganhar aquele valor.
4: Bom dia, Jaqueline. Aqui é Jai, conhecido como Jai Vaqueiro. Jaqueline, esse pessoal aí é tudo Nutella. Quem não quer trabalhar e bota desculpa de cobra, bota desculpa de peso, bota desculpa nisso e naquilo. Eu trabalho desde os 9 anos, sou vaqueiro e com muito orgulho de ser trabalhador rural.
0: Aê! Rapaz, até que enfim eu vi um trabalhador rural, né, que é raiz, né? Agora eu não tô comparando o que eu faço com o meu, eu tô dizendo que não vamos generalizar e dei o exemplo meu, porque eu não acredito que todo patrão é desse jeito. E cabe ao empregador, o trabalhador rural dizer, não, ó, o senhor me contratou aqui para fazer isso, você tá mandando a mais, então assim, ó, para mim já deu aqui. Se há um tipo de exploração, não vai faltar serviço para você na zona rural, porque o que está faltando hoje é trabalhador rural. E se o fazendeiro faz isso, procure outra fazenda do lado, do vizinho, que com certeza vai te contratar. É igual, você está pensando que trabalho em rua também não tem esse tipo de exploração? Não tem. Ela acabou de dizer aí de faxina, né? Que aí você, a faxina é só para poder, já combina antes, vem cá, sua faxina é quanto, minha filha? É X, é. Pra fazer o quê? Ah, eu só vou limpar a geladeira, o banheiro e limpar a casa. Eu não vou limpar teto, não vou limpar vidro, não.
1: E nem cozinhar.
0: E nem cuidar do menino. Pronto. É isso? Então, pronto. Cabe à patroa saber, já desde antes, entendeu? Que você não vai fazer aquilo. Ah, tem que ter um diálogo. Ah, tem uma faxina pra fazer? Vou. Aí a empregadora vai falar assim, pô, vai fazer a faxina, ela vai limpar os blindex, vai limpar tudo, né? Tem que se fazer um acordo antes, conversar antes. É, meu filho, eu sou do tempo que a gente tinha que trabalhar mesmo, pra ganhar o real. trabalhar para ganhar o real. Agora, não sou nada a favor de exploração, jamais. Ó, eu aqui, eu fui contratada para apresentar o programa Poder da Notícia. Faço reportagem, produzo o programa, porque eu quero, né? A rádio que impõe. E ainda tenho que vender comercial pros outros. Aí eu vou largar aqui o programa. Não, porque a rádio tá me explorando. Não, eu aceitei essas condições, eu quis estar aqui. Eu só quero apresentar. Eu vou ter que falar, então, a Barreto, a partir de hoje, o que você me paga, não paga nem a apresentação que eu faço aqui. Mas eu preciso do meu trabalho, do meu emprego, do meu, da minha vida. Vou ficar aqui. Eu sei que eu sou uma boa profissional. Eu tenho 25 anos de profissão. A cidade que eu for tem rádio à disposição para me trabalhar, porque eu sei trabalhar. Mas às vezes a gente precisa, às vezes, entender que a empresa precisa da gente. Não é só chegar e dizer assim, ó, eu sou uma profissional, quero X. Aqui eu me viro nos 30. Se precisar varrer a rádio, agora eu varro. Ou é o zelo da empresa que me deu a oportunidade para trabalhar, ou se eu ficar só aqui, não, porque eu só ganho para receber, eu só recebo para falar. Vou vender comercial, não, viu? Não, Barreto, vou vender nada, não, você só me paga para apresentar. Aí eu vou ficar aqui o tempo todo de braço cruzado. Eu vou me tornar uma péssima funcionária que não contribuo para o crescimento da empresa. E a gente sabe que todo mundo crescendo, você ajudando a empresa a crescer, com certeza você cresce junto. Porque você vai ter respaldo, inclusive, para chegar para o patrão para dizer.

0: não ia falar pro rapaz acordar às 4 quando eu saio. Mas 7 horas ele tinha que estar no posto dele. Eu volto pra casa. Ele é acostumado a saber que eu não voltava no horário. 10 horas da manhã, quando eu chego com o carro, que a primeira casa é a dele. A primeira casa da fazenda é a dele. Que eu chego em casa, tá ele lá dormindo. Falou pra mim que tava cansado, que a ladeira tava muito grande.
1: Ô, Jaqueline, eu tenho 39 anos. É difícil. Graças a Deus, nunca fui ofendida por cobra, não, minha filha. Nunca fui.
0: Graças a Deus.
1: Tenho 39 anos. E agora moro aqui, tem esse tempo todo, viu? Não queria sair daqui, mas tá uma polêmica. A pista não pode subir, só é para descer para Ilhéus. Viu? Então, sem poder ir pra rua, aí. Tá na estrada da Progresso.
0: Aí
1: tá
0: é difícil ruim, mesmo. Ruim. Aí é difícil mesmo. Foi essa questão que eu tava falando, da infraestrutura nas fazendas, para fazer com que não haja o êxodo rural, que é muito preocupante. Você entendeu, Marcelo, o que eu quero dizer? Se não tem trabalhador para mexer na lavoura, vai fazer como para poder você ter a sua segurança alimentar, saber que os produtos vão chegar na sua mesa? Você não gosta de comer uma carne? Se não tiver vaqueiro para manejar com gado, e aí, vai fazer o quê? Não tem máquina, robô para poder tocar gado, tem?
2: Não.
0: Você tá me entendendo, Tony? Então, assim, o que ela tá falando é o seguinte, ó. Eu quero sair daqui porque a gente tá ilhado. Porque a prefeitura não tá fazendo o papel dela de arrumar as estradas, que é um sofrimento. Quem mora na zona rural sabe. Choveu, você fica ilhado. Sem falar nas constantes quedas de energia, no problema de internet, de sinal que cai. É um negócio sem comunicação. Porque não há um investimento dos governos em infraestrutura melhor para o morador de zona rural. E vai acontecer o êxodo rural. Só vi aqui um trabalhador tendo orgulho, dizendo que vai ficar. O restante é eu sair e vim pra rua. Beleza.
3: Bom dia, Jaque. Deus abençoe você, Tony. Abençoe sua esposa que tá aí. Mais um ano de vida e saúde. Já aqui, eu vou lhe pedir um favor. Vá visitar a Dona Magnólia da Floricultura da FTC. Onde tem a clínica 28 ali, na praça da FTC. Ela é da Floricultura, ela é uma senhorinha. Ela não sabe mexer com tecnologia. Ela disse que é apaixonada, não é doida pra conhecer você pessoalmente. Vá lá, já que se puder, dá uma passeadinha dela. Vê lá, Dona Magnólia. Manda um alô pra ela também, que ela disse que escuta você. Desde, eu acho que, do outro, da outra rádio, que você, da época que você teve a lambança com o finado Fernando Gomes, ela escuta você. Ó, ela é muito antiga, é fã sua, doida pra conhecer você pessoalmente. Se puder, vai lá, já. Dá um abraço, Dona Magnólia. Manda um alô pra ela, viu, Jaque?
0: Bom, sim, alô, Dona Magnólia, um beijo grande pra senhora. Uma salva de palmas pra ela. Eu vou lá, sim. Um beijo, meu anjo. 8h35 e fale o povo.
4: Bom dia, Boa FM, Jaqueline. Isso aí, ó. Isso aí é expansão imobiliária que fala. São os megas empresários junto com o governo. E o governo toma as ações deles aí, como o rapaz falou muito certo aí, o pagamento de um salário mínimo requer um imposto quase o mesmo valor do salário, então o cara não aguenta. Aqui no nosso caso, aqui a lavoura cacaueira, aqui o preço que está, o preço de esmolé mesmo com essa lavoura aí. Então isso aí é para o cara vender as terras baratas para expansão imobiliária, comprar. Os grandes empresários imobiliários comprar isso aí com interesses, altos interesses. Aquela transposição do Rio São Francisco mesmo, porque tantos milhões de anos só saiu agora, está saindo agora. Vá ver de quem é aquelas terras que está beirando aqueles canais que o governo fez. Vá ver se tem algum pequeno agricultor ali, dono de alguma terra ali. Não tem, não. Aquelas terras são todas ali loteadas para os megas empresários, para grandes empreendimentos agrícolas. É isso que acontece no Brasil. Agora, nosso povo, é porque a maioria é analfabeto, coitado, não entende isso aí. Isso aí é uma máfia pesadíssima mesmo. Chama expansão imobiliária que está acontecendo no Brasil. É por isso que esses políticos estão todos milionários. Né? Por isso, é por isso e outras coisas que a gente não sabe.
0: 8h36, bom dia. Aqui é Diego Amaral, da Vila Paloma. A verdade, Jaque, é que os auxílios tirou a coragem de muitos homens. Por isso a mão de obra está muito difícil. Acho que a pessoa fala assim, pô, eu tenho aqui Bolsa Família 1.000 conto. Se eu for trabalhar e ganhar isso, então é melhor eu ficar só aqui sem me cansar. Pelo menos é o que o Amaral, o Diego Amaral da Vila Paloma, está dizendo aqui pra gente. A verdade é que os auxílios tirou a coragem de muitos homens, por isso a mão de obra está muito difícil. Bom dia, Jaqueline Mendes. Mas você sabe que a maioria das fazendas tem funcionários de meia.

0: não paga salário nem da cesta básica. Aí os meeiros ficam se mantendo o ano todo com o dinheiro da colheita, que depois que acaba já era. Mas aí tá de meia, fia. É. Ei, você que aceitou. Concorda, Tony? Poxa. Deu a roça de meia. Se tá dando de meia, porque eu mesmo não sou a favor de dar nada de meia. Eu mesmo, deixa lá, eu mesmo colho, se eu não achar empregado, eu vou pra lá, pra dentro. Tô nem aí. Mas eu não sou a favor dessa política de meia, sabe, Tony?
1: Eu também.
0: Porque pra acabar de completar, a única vez que meu avô uma vez colocou a roça dele de meia, o trabalhador que pegou de meia roubou meu avô todinho. Roubou. Sem falar ainda nos roubos, viu? Que ainda tem isso. Você sai pra trabalhar, cadê o cacau? Tá uma coisa, quando você volta tá outra. E vão buscar lá dentro da fazenda, até vizinho, compra na mão de trabalhador o cacau dos outros. Tá entendendo como é que é?
1: É ladrão igual
0: eu. Então assim, como é que só quer criticar o dono da fazenda também? Quem tem suas roças sabe, meu filho. Sempre tivemos roça desde a infância, mas vou lhe dizer, eu nunca vi tão difícil como tá agora. Tão difícil como está agora. Não só na qualidade de trabalhadores rurais que se encontra. Trabalhador dizer que tem medo de cobra, isso aí para mim, nem eu tenho medo, Tony. Eu entro na roça todos os dias lá em casa. E ó que o mato tá grande, que eu tô sem ninguém para bater biscó. Um breve intervalo, eu volto já.
1: Da minha sogra.
0: Um breve intervalo, eu volto já.
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1: Coisa, 8 horas 43 minutos. Não, eu tanta reclamação, eu fui reclamar com o meu diretor também. Eu tô sendo explorada. É, vai que tem uma cobra, né? 8h43, gente. Eu vou te contar. Aqui o programa é extremamente democrático. Mas existem comentários que a gente vê o modelo hoje, como as coisas mudaram. Não tô aqui apoiando de forma alguma fazendeiros, donos de roça, proprietários, porque aí uma empresa, a roça ela tem que render, ela tem que trabalhar. Então, assim, eu não tô aqui dizendo e passando a mão, jamais, em quem explora funcionário. O que eu tô dizendo aqui é em questão, né, do trabalho digno que tem que ter. Trabalho rural sempre foi esse, trabalho pesado. Vamos lá, chamar o nosso repórter Hélio Fonseca, trazendo as informações. É com você, Hélio.
2: Valeu, aquele abraço, bom dia. Ótima terça-feira para você, Jaqueline Mendes, aos ouvintes aqui da Boa FM, eu chegando com as principais informações de momento nesta manhã de terça-feira. As principais informações, um abraço também para o Marcelão aí pelas ruas da cidade, a unidade móvel aqui funcionando, é claro, pelas ruas da cidade. Olha, no início da tarde de ontem, viu, Jaqueline? O empresário Helenilton Almeida, que era conhecido como Curujão, ele foi encontrado morto na cidade de Ituberá, no Baixo Sul da Bahia. Ele estava desaparecido desde a madrugada de domingo, quando o veículo que conduzia caiu na ponte do Saici. Na manhã de ontem, o automóvel foi localizado e retirado das águas com o corpo do empresário. Helenilton, ele era bastante conhecido na região e também era filho do presidente da Câmara Municipal, o vereador Elinaldo Souza. O Departamento de Polícia Técnica foi acionado e o corpo encaminhado para o Instituto Médico Legal. Então, fato ocorrido, na tarde de ontem, o corpo foi para o DPT. E a cidade de Bom Jesus da Lapa se prepara aí para mais uma edição da tradicional Romaria do Bom Jesus da Lapa, considerada aí uma das maiores manifestações de fé do país. A expectativa é que mais de 2 milhões de visitantes passem pelo município durante o período festivo deste ano de 2026. Conhecida como a Capital Baiana da Fé, o município fica localizado às margens do Rio São Francisco. A Romaria acontece de 28 de julho a 6 de agosto, com as principais informações, é claro, aqui da Boa FM. Mandando abraço aí para o Gilmar Mendes, né? O esposo aí da Jaqueline Mendes, completando mais um ano de vida, hoje, terça-feira. O mesmo também aconteceu do nosso amigo Gago, da Loxan, né? Recebendo os parabéns aí de todos os seus familiares, né? Grande Gaguinho é ouvinte aqui da Boa FM. Se você me permite, Jaqueline, mandando abraço aí para o Edivaldo Rodrigues, lá no Bar de Fátima, também Rodrigo, o Salvador, Luquete, essa turma legal ouvindo a gente. Nesse exato momento, eu estou aqui no antigo galpão da Kildare, né? Só que os representantes, né, da comissão não chegaram até o momento por aqui. Mas a expectativa é muito grande para que realmente o esperante possam realmente retornar aí para os seus lugares, né? Para os seus lugares lá na nova feira. A expectativa é muito grande. Então, estamos aqui no aguardo aqui do Peito Seco, faz parte da comissão, tem outra jovem também, cerca de 6 pessoas que fazem parte aí da comissão desta feira, nova feira do São Caetano aqui na cidade de Itabuna. Eu continuo de plantão, viu, Jaqueline? A qualquer momento retorno com outras informações. Voltamos ao estúdio.
1: Ok, Hélio, obrigada pelas informações. 8h47, deixa eu falar aqui sobre Bacurau, retífica de motores, né? 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
3: Jaqueline, eu trabalhei 21 anos na roça, na região de Sururu de Borarema, Vila Brasil, certo? Eu, simplesmente, eu nunca trabalhei de carteira assinada na roça, não. Eu trabalhava russo, pegava em peito, eu fazia para quebrar cacau, bandeirar cacau, colher cacau, tudo eu fazia de peito. Consegui uma turma e eu fazia isso lá, entendeu? Aí depois de 21 anos, eu vim. Eu vim para Itabuna, que eu sou de Itabuna, né? Nasci em Borarema, mas sou Itabuna. E aí estou aqui até hoje.
4: Oi, Jaqueline. Bom dia. Jaqueline, eu me chamo Thelma. Sou moradora da zona rural aqui de Itajuípe. Eu comecei a trabalhar aos 8 anos de idade. Hoje eu tenho 51 anos. Ainda trabalho na roça. E sou apaixonada por a roça.
5: Bom dia, Jaqueline. Aqui é Marquinhos, de Barro Preto. Jaqueline, sobre essa questão de benefício, de Bolsa Família, tirar coragem de muita gente trabalhar, que muita gente não quer trabalhar por causa de benefício, isso não existe. Na verdade, isso aí é desculpa, é pretexto de pessoas preguiçosas. Entendeu? Então, benefício não tem nada a ver com isso. Porque se você for analisar hoje do jeito que está, as coisas caras, o custo de vida está alto, altíssimo. Entendeu? Tudo caro. Esse benefício aí, para quem é trabalhador de verdade, ajuda. É apenas uma pequena ajuda do governo.
1: Não é verdade?
5: Isso não é um
1: salário. Juntava o salário com o benefício e tinha uma vida melhor.
5: Esse benefício não mantém um custo de vida do jeito que tá as coisas hoje. Bujão caro, alimento caro. Entendeu? Então, quem é preguiçoso, independente se ele vai ganhar R$100, R$600, R$50 por mês.

0: do jeito que tá as coisas hoje, bujão caro, alimento caro. Entendeu? Então, quem é preguiçoso, independente se ele vai ganhar R$ 100, R$ 600, R$ 50 por mês, ou não ganhar nada, vai estar sempre nas costas de alguém, de algum familiar, de um avô, de uma avó, de um pai, de uma mãe, entendeu? Ou vai estar roubando, ou vai estar em trabalhos fáceis, vendendo droga, fazendo coisas erradas para não trabalhar. Então, trabalhador de verdade não se limita pelo benefício, entendeu? Eu mesmo recebo benefício. Graças a Deus, agradeço muito a Deus por esse benefício, porque às vezes quando eu tô parado é o que me ajuda. Mas a maioria das vezes eu tô em São Paulo. Quem me conhece em Barro Preto sabe que minha vida é em São Paulo. Eu ando mais em São Paulo do que aqui em Barro Preto, na Bahia. Porque quando acaba as obras, como é alojamento, as empresas dispensam. Acaba as obras, eu vou embora. Quando tem obra de novo, eles me chamam, eu vou de novo. Eu não me prendo em benefício para sobreviver, porque não existe sobrevivência em benefício. Um bom dia para todos vocês. Sou
1: Bom dia, meu anjo. Inclusive, né? Pois é, rapaz. Já não vai pagar aluguel, já não vai pagar água, não vai pagar luz. Já vai ter lá as frutas, né? Da própria roça que produz banana, empim, pererê. E ainda tem um benefício. Então, como é que não sobrevive bem com o salário da fazenda que trabalha de segunda a sexta, né? Até sábado, meio-dia. E ainda vai ter o auxílio do governo. Junte o útil ao agradável. Na verdade, Tony.
2: Oi, Jaque. Manuel mandou dizer que ele não tem medo de cobra, não. Quanto mais a cobra, quanto maior ele tá em cima, viu? Mandou esse recado pra tu aí.
1: Alô, Manuel, um beijo grande pra você, querido. 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Bom dia, Jaque. Anuncia aí, por favor, Jaque, eu tenho umas fraldas aqui para doar tamanho M, porque para meu pai não serve, ele usa tamanho extra G. São fraldas geriátrica, né? Então, se você tem algum idoso que está precisando de fralda tamanho M, a nossa amiga Neide do Sarinha tá doando. Eu tenho aqui, quem estiver precisando, pode me ligar. Ela tá passando o telefone dela. Pegou aí, ó, anota aí, ó. Fralda M geriátrica para doar. 739-9196-0734. 991-96-0734. Então, tamanho M, viu? Aqui tem aí para doar. 8,53. 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
2: Oi, Jaqueline Mendes, bom dia. Tudo bem? Estou passando aqui só para te parabenizar pela excelente profissional que você é, mas acima de tudo pela mulher que você é. A menina que você foi, com certeza tem muito orgulho dessa mulher que hoje você é, viu? Que você continue sendo essa mulher guerreira, que corre atrás, que luta pelos outros, não só por você. Nós mulheres temos muito orgulho de sermos mulheres hoje, por termos você como exemplo. Parabéns, tá? Deus te abençoe, um ótimo dia.
1: Obrigada, meu anjo. Um beijo grande para você também. 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
3: você fala dor nas costas e olha para mim?
1: Porque você tomou um quedão e bateu as costas. Aí não foi 3 dias, menino, no Santo Gel, o homem nem precisou fazer um raio-x. Porque a gente fica preocupado, né?
3: Já
1: Povo
3: pode
1: velho
3: estar
1: quando cai.
3: demorando.
1: Santo Gel é santo mesmo, né? Que fale o povo!

0: Ô, Jaque, minha amiga, bom dia. Por favor, Jaque, tem como você doar essas fraldas aí que tem um pessoal meu que está precisando dessas fraldas? Ela amputou as pernas e aí está precisando. Vê se você manda aí e meu endereço
1: Passa o
0: ou meu
1: telefone.
0: número 981 3027 60.
1: Corta aqui.
0: Aí eu vou buscar, viu? Deus abençoa.
1: Horas e 55 minutos. 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
2: Bom dia, Jaqueline. Eu estou ouvindo aqui você atentamente a respeito dos políticos, de Assemi Neto, Jerônimo, enfim, Valderico Júnior. Você acha que Júnior, Assemi Neto perdendo, Júnior vai ficar sozinho? Ele vai colar no PT para sobreviver e viver a cidade. Senão vai embora. Se dá Jerônimo aqui, Lula lá em Brasília, pronto. Ou ele se alia, do contrário, ele vai morrer na praia sozinho. Que os projetos, as verbas, tranca tudo, os projetos para tudo. Só vai começar, recomeçar nas vésperas da eleição para prefeito.
3: Bom dia, Jacqueline Mendes, bom dia, Marcelo Santos, Tony Barros, Hélio Fonseca e todos os ouvintes do Poder da Notícia. Que Deus dê um dia abençoado a todos. Ô, Jacqueline, Roberto José ficou de ir aí na rádio para explicar para o
1: É, não
3: povo
1: veio.
3: a respeito da feira que inaugurou e não está funcionando. E para ele se explicar, para a gente ver como é que vai ficar aí, né? Ele tem que dar essa explicação aí, porque o pessoal está pensando que a Feira São Caetano está em pleno funcionamento.
1: Ah, em relação ao Roberto José, a falha foi minha, porque eu tinha marcado com ele na segunda-feira. Ele veio ontem. Só que Tony Babos falou: não é bom você fazer entrevista com o Jaque. Porque as perguntas é Jaque que quer fazer, porque as denúncias chegaram para Jaque. E aí ele ficou de retornar hoje. Mas eu não confirmou comigo, eu não conversei com ele sobre isso. Então eu vou tentar ver depois do programa aqui, né, para ver se ele na quinta-feira pode vir. Não, quinta-feira eu não vou, já ter um entrevistado. O pessoal da Santa Casa vai vir falar sobre aquele forró solidário que tem todo ano. Então eles vão vir aqui na quinta-feira. Mas eu vou tentar agendar essa entrevista ainda essa semana. Nem que seja sonora. Nem que seja por telefone, viu, Roberto? 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
4: Fala, meus queridos, bom dia para nós, bom dia Jaqueline, bom dia a todos da rádio aí. Aqui quem fala é o Kaique Uber de Itapecerica da Serra, São Paulo. Sempre conectado aí com vocês aí. Gosto da rádio de vocês aí, mano. Bom demais. Vamos pra cima. E o cara aí tá com medo da cobra aí, qual que é a fita?
5: Bom dia, Jaqueline Mendes, aqui quem fala é nada aqui do Jorge Amado. Rapaz, esse aí negócio de zona rural é bom, eu mesmo gosto. Saí porque, sob minha idade, achava que eu já estava com 68 anos, já estava na hora de que eu estava velho. Na verdade, é um trabalho para mim, pela minha idade, não tem como eu fazer mais mesmo. Fazer negócio de trabalhar com máquina. Bomba, eu não digo nada, que o cara não vai encher uma bomba de veneno, 20 litros, bota 10. Mas eu, não, eu sou contra quem fala mal da zona rural, porque eu gosto. Não estou por causa que a minha idade já avançou. Mas mesmo assim, com a minha idade que eu estou, um trabalho assim para uma cuda de cacau, uma bandeja de cacau, uma quebra, uma secagem, uma limpeza, uma podazinha, oxe, é comigo mesmo. Eu não sou mais para trabalho pesado, mas para trabalhar mais maneiro assim, é comigo mesmo ainda. Eu já estou com 71 anos, mas eu faço. É só eu achar. Eu achei aqui muito trabalho, mas o negócio é que estão querendo que eu faça muito trabalho pesado e aí pra mim não dá. Tem um emprego de caseiro, quando eu cheguei lá, a primeira coisa que botar pra fazer foi pra ir bater bomba. Eu falei, é, ali já não dá pra mim, trabalhar de baia, pior. Aí eu falei, não dá não, é pra ser caseiro, pra ser outro tipo de trabalho, mas esse jeito aí, eu não tenho medo de trabalho de rural não, porque eu sou acostumado na zona rural. Eu gosto da zona rural e acho contra quem fala que é a zona rural, né? Quem tá de cobra, o cara mata mesmo, apresentou na frente do biscoito, o cara corta, mata. Então, eu preciso matar até 4, 5 cobras por dia trabalhando em roça. E na vida dizer que cobra, o cara tem medo de cobra. Valeu, Jaqueline. Um bom dia para todos aí.
1: Bom dia, meu amigo. Muito obrigada pela sua participação. São 9 horas em ponto. Eu tenho mais de 50 áudios aqui para rodar, viu? Tem mesmo. Solta aí, vai, mas solta o povo. Só mais um.
6: Bom dia, Jaqueline Médio. Aqui é Pardal de Bicalagem. Estou aqui em São Paulo, em Campinas. Não perco o seu programa. Estou aqui agoniado para ir embora para nossa Bahia. Que eu só trabalho na zona rural. Falou, Jaqueline.
7: Ô Jaqueline, bom dia. O que que esse povo que tá falando aí de trabalho é, a favor do preguiçoso? Eles vão comer o quê se deixar de trabalhar na roça? Vão comer o quê? Por que não recorre ao presidente para botar, aumentar o salário mínimo para 2 mil e para esses 600 aí? Se para esses 600, parece trabalhador.
8: Bom dia, Bebeto. Bom dia, Bebeto.
9: Fala, Jaqueline. Bom dia. Eu sou Evanildo, eu trabalho aqui no Embu das Artes. Eu trabalho com solda. Eu sou soldador, MIG, TIG e elétrica. Mas quando não tem o meu solda, o boi pra me fazer, rapaz, eu falo, você tem um banheirinho do lado aqui, eu lavo o banheiro. Eu deixo a área onde eu trabalho limpo, varro. Você entendeu? Eu vou em outros lugares, outros setores, ajudar as pessoas quando não tem meu negócio. Entendeu? Não tem esse negócio, não é questão. Agora tem pessoa que, pá, não, porque contratou pra cortar o cacau, eu só vou só cortar o cacau. Aí tá sede, alguma manutenção, alguma coisa. A pessoa tem que cuidar, pô. Tem que preservar o ambiente de trabalho.
1: Não é verdade.
9: Entendeu? Entendeu? Pô, assim não dá. A pessoa, se você trabalha com caminhão, não, só dirige. Entendeu? Aí precisa tirar uma lona ou descarregar, puxar uns palos de um negócio, o cara não vou fazer porque não é minha área. Pô, é isso, cara. É uma vergonha. Isso aí, na verdade, eu vou falar pra você. É esse muito benefício aí que o governo dá, entendeu?
10: Bom dia, Jaque. Só coloca um desculpa no trabalho rural com gosto de moleza. Porque eu saí da cidade de Firmino Alves, estou aqui trabalhando numa fazenda na Vila Paloma. E sou muito grato ao meu patrão, porque recebo muito bem. Melhor que muitas pessoas que trabalham na rua e no escritório.
1: Olha a galinha aí, apanhando, ó. Você viu? Ia botar ovo. Foi. Hoje de manhã acordei com um escândalo dentro do galinheiro, velho.
11: Fazendo o quê?
1: O mesmo, foi um escândalo. E que, eu falei, tem alguma coisa lá dentro, não é possível. Cheguei lá, não tinha nada.
12: Bom dia, Jaqueline.
1: Aí meu despertador, 4 da manhã, vai.
12: Bom dia, Jaqueline. Rapaz, não se acha mais trabalhador, esse trabalhador, porque a geração de hoje não quer fazer nada, não é por causa de Bolsa Família, não. Viu?
1: É mesmo.
12: A geração de hoje.
1: É a geração. Sei,
12: esses donos de fazenda aí têm filho. Se eles querem ir pra roça trabalhar, querem viver de celular luxando, vai uma porra que vai, viu? Hoje em dia a geração não quer trabalhar, não, Jaqueline. Não é, né?
13: Bom dia, tá na boa, tá feliz. Jaqueline Mendes, vim pedir ajuda a você aí. Pra falar com o prefeito da Capoeira, rapaz, sobre a gente aqui da Progredir. É 4 anos de sofrimento, muita gente idosa, as crianças aqui da Combi Escolar, todo mundo sofrendo. Às vezes a Combi quebra ou falta freio. Por falta de cascalho.
14: Bom dia, Boa FM, bancada Boa FM. Aqui é meu amigo de opinião. Infelizmente, eles falam que é pra roça ganhar R$1.500. Na cidade é a mesma coisa. Você vai ganhar R$1.500. Se todo mundo sair da roça, vai comer o quê? Então vem tudo pra rua. Aí não consegue dar uma boa qualidade pros filhos, pra família. Não vai dar uma droga, você vai ser traficante. Entendeu? E o país continua assim. Porque o salário mínimo hoje é R$1.600. Desconto do INSS, pega R$1.500. Nessa média aí. Se o agro não funcionar, nada funciona esse país. Todo mundo...
1: Não é verdade.
15: Bom dia, Jaqueline.
1: Concordo com ele aí.
15: Eu não concordo com nada que esse pessoal está falando aí. O trabalho de roça hoje, Jaqueline, está muito bom, entendeu? Tem casa para morar, luz, água encanada e assina carteira. Esse negócio de cobra, tem muita cobra na cidade aí que a gente está vendo aí, entendeu? Isso aí eu não concordo não, viu? Eles estão falando só besteira aí.
1: Não é, viu? Menino. Eu também
15: não... Se não tiver trabalhador de roça, como é que vai sustentar esses caras que moram na cidade?
16: Bom dia, Jaqueline. Bom dia. Eu trabalho na roça aqui em Camacã. Eu trabalho na roça, na fazenda São Júlio Tadeu. Mas eu sou feliz aqui, graças a Deus. Ganho meu dinheiro. Todo mês eu recebo meu dinheiro. Eu sou feliz aqui, graças a Deus. Um abraço para todos. Tá na boa, tá feliz.
1: Coisa mais linda, a gente ouvir ainda trabalhadores rurais aí felizes e satisfeitos, né? Com o seu serviço, com o seu trabalho. Não é? Não é? Difícil, viu? Mas só
17: pra mais. Oi, Jaque. Um. É, Manuel mandou dizer que ele não tem medo de cobra, não. Quanto
1: de novo?
17: Mais a cobra, quanto maior ele tá em cima, viu? Mandou esse recado para tu aí.
1: Ô, oh, Jesus, um abraço, Manuel, Renilson, Monique. Rapaz, para com essa história, você gosta da coisa, viu?
11: Ele que bola que gosta de cobra grande.
1: 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Sim. Aí. Jesus. 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É, gente, viu? 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Eu agradeço a você pelo carinho da audiência. Quero voltar amanhã, mas que seja feita a vontade de Deus. Mais uma vez, desejar que Papai do Céu te abençoe, Gilmazinho. Já abri o programa falando do seu aniversário, mas agora eu repito, peço a Deus, porque 40 anos, você nunca mais terá essa idade. Então aproveite seus 40 para ter responsabilidade. Faça jus a esses cabelos brancos aí no cavanhaque. Eu acho lindo. 9,5.
17: Do maior, ele tá em cima.
1: Oxe, menino.
17: Mandou esse recado pra tu aí.
1: Para com isso, rapaz. Tô falando do meu esposo, tá fazendo aniversário hoje, completando 40 anos de vida. Te amo. Beijo grande, felicidades. Que Papai do Céu te abençoe grandiosamente, não só hoje, mas amanhã por todo sempre. Tony tá aqui perguntando onde é que vai ser a cerveja. Esqueça. Bora lá colher cacau, mas eu. Só quer godelar. Vamos, bora lá me ajudar a colher o cacau.
11: Você tá trazendo amanhã banana e mamão.
1: E quem vai colher? Só vou cuidar do cacau, que não acha ninguém pra trabalhar.
11: Bota o Gilmar.
1: Te contar, hoje é aniversário dele, tá liberado pra ele ficar descansando. 9,6, agora amanhã o bicho pega. Quero voltar amanhã, mas que seja feita a vontade de Deus. Aquele que habita no esconderijo do Altíssimo, a sombra do Onipotente descansará. Direi do Senhor, ele é meu Deus, o meu refúgio, a minha fortaleza, e nele confiarei. Que Deus possa abençoar a todos os trabalhadores rurais, aqueles que entendem que o trabalho dignifica, né? Que só através do trabalho é que a gente pode realmente mudar esse país. Então, aquele que habita no esconderijo do Altíssimo, a sombra do Onipotente descansará. Direi do Senhor, ele é meu Deus, o meu refúgio, a minha fortaleza, e nele confiarei. Porque ele te livrará do laço do passarinheiro e da peste perniciosa. Te cobrirá com as suas penas e debaixo das suas asas estará seguro. Eu creio e confio na palavra do Senhor. Se você crê, diga amém. E que livre as cobras do povo da zona rural. 9,7, um beijo grande. Meu nome é Tchau, meu apelido é Fui.

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seus lindos, bom dia pra você. Estamos chegando com mais uma edição aqui do seu Bom Dia Boa nessa terça-feira, hoje 7/7/2026. Aliás, pra você que tá de nível hoje, parabéns, tá bom? Tudo de bom em sua vida. Sinal verde pra você mandar ver, cola aí no nosso WhatsApp 991799601. Bora aqui, Rosena, até o meio-dia a gente faz aquela festa boa, aquela festa massa. Na melhor programação, a número 1 é só daqui, ó. Chegamos na número 1, 9:17, bom dia.

bom, tá feliz? Filhos de Jorge, sentir o seu calor aqui na sua mão. Tá pensando David Guetta, Alphaville e Ava Max? Forever Young, aqui na programação da sua boa, 991-799-601. É o nosso WhatsApp pra você, bora ver. 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A nossa enquete para você responder no nosso WhatsApp 991-799-601. Rapaz, que isso, Eduardo. Ó, queremos saber de você, qual costume social você não vê graça nenhuma? Qual costume social você não vê graça nenhuma? Conta aí no nosso WhatsApp 991-799-601. Bora aqui um abração pro nosso amigão Marciano de Buerarema. Tá aí completando mais um ano de vida. Parabéns pra você, Marciano! Happy birthday to you. Parabéns pra você. Parabéns, tá bom, Marciano? Felicidades, mil sucesso hoje e sempre. Saúde, paz, muita grana e dinheiro no bolso que não pode faltar também, né, cara? Aí, pode, né? Dona Zubai, Zé Neto Cristiano.

0: Roda Feliz Gustavo Lima, 2 da manhã. Bruno Marrone, 4 fases, Sorriso Maroto e Ferrugem. E também, benza Deus. Perdas e danos e danos do Bairro Zeneto Cristiano, Vida Hypada. 9h39 aqui na sua boa. Queremos saber de você hoje que tá aqui ligado na programação. Qual costume social que você não vê graça nenhuma? Que costume é esse? Conta aí no nosso WhatsApp. 991-799601. Aproveita, pede seu som também. Lembrando que a partir das 11 horas tem o WhatsApp Boa. Primeiríssima edição. Aquele momento que você faz a playlist aqui na melhor, beleza? Sirleide tá por aqui, bom dia pra você, Sirleide Adelino. Também aqui ligado nos 96.1. Neide do Saria, um cheiro pra você, Neide. Beijo, beijo. Quem também tá por aqui curtindo a nossa programação é o Dudé. Abração pra você, Dudé. Tamo junto. Aqui ligado também é o Cláudio Mar, do bairro Santo Antônio. Forte abraço pra você, amigão. Vai lá. Quem mais tá aqui? O Carlos, né, falou que dar bom dia pra vizinho às 6 da manhã. 6 da manhã você ainda tá fazendo carregamento, né? O processamento da sua mente. Valeu, Carlos. Forte abraço pra você lá do Califórnia. Aqui curtindo a boa em alto e bom som. Quem mais tá aqui? Ai, Jéssica. Fingir que vai embora de uma festa e ficar mais uma hora. Jéssica do São Caetano, beijo pra você, tá bom? Deixa eu ver quem tá por aqui também curtindo a nossa programação em alto e bom som. Bom dia!
1: Oi, Cláudio.
0: Oi!
1: Bom dia, boa. Ju. Quero fazer uma reclamação aí pra Tony Babos.
0: Ih, acho Tony que é Tony.
1: Ele não passa meu áudio pela manhã no programa de Jaque.
0: É mesmo?
1: Jaque. Quero dar minha humilde opinião e Tony não passa meu áudio.
0: Tony.
1: Ai, ai, viu?
0: Beijo.
1: Bom dia, boa.
0: Bom dia pra você também. E o que, que você acha de colocarmos Tony Babos debaixo do jegue lá do programa Rancho da Boa, hein? No programa de Rivamar. O que você acha, hein? Será que ele já está apto pra entrar lá debaixo do jegue?

0: isso, Brasil.
1: Obrigada, meus amores.
0: Obrigada, Linda. Que honra.
1: Fernandinha!

0: bom demais.
1: Ai, que delícia.
0: Foi diferente,
1: obrigada, viu,
0: Gigi?
1: Gente, pelo carinho. Obrigada, viu,
0: Muitíssimo
1: Fernandinha?
0: Muitíssimo obrigada,
1: é
0: meu

Tá na bota feliz Luan Santana, Henrique Juliano, erro planejado, Taylor Swift, também o Sona Fernandinha e Brisa está e Guilherme Benuto, participação da Simone Mendes, fechando essa primeiríssima sequência aqui do seu Bom Dia Boa. Já já eu tô de volta com mais sucessos pra você aqui na programação, ó. Já mandou essa mensagem no nosso WhatsApp? Ainda não? Então vai lá, 991799601, aproveita e responde a nossa enquete. Queremos saber de você, qual costume social você não vê graça nenhuma? Conta aí no nosso WhatsApp, vou no rápido break, rapidinho, não sai daí não.

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9: 10 e 13 aqui na Sua Boa FM. Tá no ar o seu Notícias da Boa para te deixar bem informado nessa manhã de terça-feira. Flávio Bolsonaro participa hoje de audiência sobre tarifas nos Estados Unidos. O senador e pré-candidato à presidência da República, Flávio Bolsonaro, participa nesta terça-feira, dia 7, de uma audiência pública em Washington, nos Estados Unidos, sobre a tarifa de 25% proposta pelo governo dos Estados Unidos a produtos brasileiros. A fala, que deve ter duração de 5 a 10 minutos, está marcada para as 10 horas, às 11 horas, pelo horário de Brasília. A nova tarifa foi proposta em junho pelo Escritório do Representante de Comércio dos Estados Unidos, que acusou o Brasil de promover práticas desleais e prejudiciais ao comércio norte-americano. Ao todo, o órgão cita 6 pontos principais de questionamento: comércio digital e serviços de pagamento, tarifas preferenciais, combate à corrupção, propriedade intelectual, mercado de etanol, desmatamento ilegal. A audiência reúne representantes brasileiros e norte-americanos de diversos setores, como indústria, agronegócio, comércio e tecnologia, além de políticos que solicitaram participação. As informações são da Globo News. Notícias da Boa, de volta às 11 horas, com mais notícias para você.
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0: hoje, 7/7/2026. E o nosso WhatsApp continua liberado para você mandar ver. E estamos falando hoje aqui na nossa enquete para você mandar ver. Qual costume social você não vê graça nenhuma? Conta aí no nosso WhatsApp e manda ver, aproveita, pede seu som. Quem tá por aqui, a Meine em Ferradas, ligadinha aqui na programação. Tá aí mandando um abraço, né, pra... Como é que é? Pra mandar um abraço pra todos em Ferradas, Jubiabá e também do Gabriela. Valeu, um abração pra toda a turma aí. Obrigado pelo carinho, pela audiência. Ótima terça-feira. Pirulito também tá por aqui. Aí, Pirulito, bom dia.
1: Bom dia, meu irmão Cláudio, bom dia com Jesus.
0: Belezinha.
1: Deus abençoe nosso dia, meu irmão. E aí, como é que tá as coisas?
0: Bom demais.
1: Rapaz, tranquilo, como passou de São João. Tô aqui me recuperando da pequena cirurgia. Mas tem que ter aquele feijãozinho forte pra ficar. Os trancos dos remédios, que são antibiótico forte, né?
0: Verdade.
1: Antibiótico forte. Mas valeu, Cláudio.
0: Tá na boa,
1: tá feliz, assim que você diz.
0: Tamo junto.
1: Então, bom dia, meu irmão.
0: Bom dia pra você também, uma boa recuperação, viu, Pirulito? Forte abraço pra você, tamo junto. Ótima terça-feira. A Dinorá também tá por aqui ligadinha na programação da Boa. Beijo pra você, Dinorá. Diego, motorista de aplicativo, dando aquela carona massa pra gente. Abração pra você, Diegão. Ele falou que costume social, que todo mundo fala, é o tudo bem, né? Em tudo, qualquer lugar. Mas isso é normal, Diegão. Olá, tudo bem? Eu falei igual aquele cara que era da Record lá, que faleceu. Olá, tudo bem? 10:08. E você, conta aí no nosso WhatsApp. Qual costume social que você não vê graça nenhuma? 991-799-601.
2: Ô, Rio Preto! Diego Arnaldo e Zé Neto Cristiano junto e misturado, hein?
3: Essa é complicada, hein?

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0: Felipe Rodrigo, um bonzinho que trai aqui na sua Boa FM. Bora fazer aquela viagem agora, né?
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0: 1023 aqui na sua Boa. Vamos no ano de 1993. No ano que eu vim para este mundo. Bora falar da banda Four Non Blondes com a canção What's Up, né? Que se tornou um dos maiores sucessos do rock alternativo dos anos 90. A música faz parte de um único álbum de estúdio da banda, e apesar de muita gente chamá-la, né, de What's Gonna Want, mas não é, é What's Up mesmo. Aliás, a vocalista, né, a Linda Perry, escreveu a música quando tinha pouco mais de 20 anos, e ela disse que a compôs baseadamente em sua vida, quando ela estava ali, né, tentando entender o seu lugar neste mundo. E a canção alcançou o top 10 em diversos países, inclusive no Brasil. Mesmo com o enorme sucesso com a canção What's Up, a banda Four Non Blondes encerrou suas atividades na sequência, um ano depois, em 1994. Depois disso, Linda Perry seguiu sua carreira solo e se tornou uma compositora e produtora extremamente bem sucedida, que inclusive compôs várias músicas para Pink, Christina Aguilera, Gwen Stefani, Alicia Keys, entre outras artistas. Aliás, a música What's Up fala sobre frustração, a busca por um sentido e o desejo de entender o mundo e a própria vida. Bora lá então, 1993.
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Four Non Blondes aqui na boa. 1993. 10h29 aqui na sua boa. 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

0: o seu ingresso para não ficar de fora do Feijão Fest. E aí você vai curtir Filhos de Jorge. Ah, tá bom, né? Eu sei que tá querendo dançar muito lá, né? Vamos lá então, o que que temos aqui agora? Poli em Uruçuca, tá indicando o som do Zé Neto Cristiano, Cadeira Cativa. Beijo pra você, viu, Poli? A Ivetinha lá em Itajuí também tá por aqui. Bom dia, manda um abraço pra minha irmã Ivonete, Janinha, Gama, meus sobrinhos Guilherme, Gabriel, Adriel e Daniel. Também pra Beth, Ruth, Paulinha, Bela, Ana. É a Vetinha Gama. E também manda para Jorge Mota e família. Certinho. Abraço para toda a turma aí, viu? Hoje, tema desse programa aqui: qual costume social você não vê graça nenhuma? Responde aí. O André do bairro de Fátima falou bem assim: tirar foto de comida. Tirar foto de toda a comida antes de comer. Assim, eu também não entendo muito. Apesar que eu nunca gostei de tirar foto. Mas a gente entra assim no Instagram e vê as pessoas. Quem tem essa mania mais é os famosos, né? Influenciadores. Posta lá o horário e tal. Faz aquela arrumação, tudo, né? E tira lá e tira foto. Enfim, cada um com sua mania, né? A Camila do bairro Lomanto, bom dia a todos da boa. Não sei. Como é que é? Não sei se é um costume, mas áudios de 5 minutos no WhatsApp, isso é loucura. É, 5 minutos. É uma música. Larissa, do Zildalândia, também tá por aqui. É, fazer amigo secreto todo final de ano. Ganhar um presentinho também é bom, né? Por mim que você pode dar um presente caro e ganhar um presente, né? Meio barato, estranho. Aí tu fica pensativo, olha só se eu soubesse um treinado desse valor. Enfim. Cadê quem mais tá aqui curtindo a programação? Rafael do Pontalzinho também tá por aqui curtindo a boa. Bom dia, toca aí o som do Toque 10. Ofereço para minha namorada Juliana. Pronto, já, tá bom? Valeu, abração. Matheus do Pedro Jerônimo. Como é que é? Fila para tirar foto em ponto turístico. Você ainda tem que pagar. Valeu, Matheusão. Um abração pra você. Tamo junto. E mais? Gustavo, motorista de aplicativo, dando aquela carona massa pra gente. Abração pra você. Fica meia hora se despedindo na porta. E é, tem pessoas que é assim, é? Eu só dou um tchau. Valeu, abraço, gente. Mas e você que tá aqui ligado na programação? Qual costume social que você não vê graça nenhuma? Vá lá no 991799601. Bom dia.
1: Bom dia, Cláudio. Tá na boa, tá feliz? Ô, Cláudio, eu ia pedir essa música aqui. Essa música que tá passando aí. Faça uma música de João Gomes. Dê um alô pra minha irmã Solange aí no Pedro Jerônimo.
0: Certo.
1: Tá na boa, tá feliz. Bom dia.
0: Bom dia. Um cheiro pra você, tá bom, Arlinda? Ligada aqui na boa. Oi, Tati, bom dia.
2: Valeu, abraço.
3: Bom dia, Claudito! Tô na boa, viu, Claudinho? Eu tô feliz! É assim que se diz, e Tati tá colada na boa FM na programação de Cláudio Rosino. Um abraço, cheiro!
0: Um cheiro pra você também! Tati do São Lourenço curtindo aqui a nossa programação. A Márcia tá lá em Nelson, tá no trabalho, curtindo aqui a boa. Um cheiro pra você, Marcinha. Ela tá aí mandando um salve pra Carla e a Júlia, né? Que estão aí no trabalho. O rádio sabe aonde, sintonizado? Nos 96.1. Valeu, obrigado, aliás, por ter escolhido a boa pra ser a companhia de vocês aí no trabalho, viu? Isso é gratificante, isso é muito bom pra gente. Obrigadão mesmo. César Menotti Fabiano.

0: Ô, Pablo, você não vai embora não, Pablo.
1: Eu vou fazer igual a você. Aê!
2: Bota feliz o som do Limão com Mel e Pablo, Preciso Ser Amado e a Ferro e Fogo pra fechar o seu Bom Dia Boa de hoje, de volta amanhã, a partir das 9 horas da manhã, logo após o Poder da Notícia, no 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Na sequência, eu tô de volta com o WhatsApp Boa. Primeiríssima edição, já manda sua mensagem no nosso WhatsApp indicando seu som.
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2: 11:07 aqui na Salboa FM, tá no ar o seu Notícias da Boa, para te deixar bem informado nessa manhã de terça-feira. Secretaria de Segurança Pública alerta a população para golpe que usa falso depoimento para roubar dados. A Secretaria de Segurança Pública alertou a população para um novo golpe em que criminosos se passam por representantes da pasta para solicitar dados pessoais sob o pretexto de convocar vítimas para prestar depoimento sobre casos inexistentes. A Secretaria de Segurança Pública orienta a população a não fornecer informações por telefone e registrar urgentemente um boletim de ocorrência em caso de contato suspeito. As informações são da CNN Brasil. 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
4: E aí, tudo belezinha? Bom dia pra você.
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4: Ótima quinta-feira pra você. Tudo belezinha? Estamos chegando aí. Mais uma edição aqui do seu WhatsApp. Boa primeiríssima edição. Já sabe que é você que faz essa playlist, então já manda a sua mensagem no nosso WhatsApp 991799601. Me conta lá no WhatsApp, o que, que você tá querendo curtir hoje aqui na boa? Vai lá, tô curioso, hein? Pode mandar mensagem de texto, mensagem de voz, fique à vontade. Se for mensagem de voz, pode mandar ali no máximo 30 segundinhos. Fechado? Então aumenta o som no máximo, tá no ar o seu WhatsApp, boa. Para começar, Zé Neto Cristiano, cadeira cativa, 11:12, bom dia pra você.
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0: Filhos de Jorge, ela tem um dedê. 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E a gente segue por aqui com muita música. Claro, com o seu WhatsApp, boa primeiríssima edição, 991799601. Jolane Brito tá por aqui, lá no Bandeira da Almada, curtindo aqui a programação. Forte abraço pra você. É, quem também tá aqui? Maria! Bom dia pra você, Maria.
1: Bom dia, Cláudia. Sou Maria Raimunda Mariano. Falo daqui de Itapé. Ô, Cláudio, meu amigo, por favor, roda uma musiquinha pra mim. Pode ser qualquer uma. Ó, eu quero ouvir Léo Magalhães. Ele canta com R Safadão, tá bom, amigo?
0: Dois amigos.
1: Aí eu ofereço pra você. Obrigado. Pra meus dois filhos aqui em Itapé. André Mariano e Andes Mariano. Pra minha nora Lucimária. Pra velha de Barro Preto e Rita. E pra nega aqui, que ela é sua fã, igual eu.
0: Certinho.
1: E um cheiro pra você, meu amigo.
0: Cheiro pra você também. A Paty tá aqui ligadinha na programação. Paty Apolinário, de Canoção do Pablo. Participação de Filhos de Jorge, já já aqui na boa, tá bom? E a gente segue com o seu WhatsApp. Boa, continua! Pra você que de condução do Toque 10, aumenta o som no máximo.
2: Vamos, moço. Bora cantar aí, ó.

0: deixa rolar, vai.
1: Aô, música!
0: Júlio Moraes, o nome dele. O nome dele aqui mesmo.
1: Tamo junto.
0: Sou papai.
1: É o filho da fábrica.

0: Feliz, eu sou da Marília Mendonça, Leão aqui na sua boa. 11h38, ótima terça-feira pra você, 991-799-6601 é nosso WhatsApp pra você maravilha, hein? Quem tá por aqui curtindo a boa em alto e bom som é a Meire em Ferradas. Bom dia pra você, Meire.
1: Bom dia, meu querido. Bom Será dia. Que você podia colocar uma música de Roberto Carlos, como é grande meu amor por você?
0: Certo.
1: Ofereço pra todo mundo e pra minha família e pro meu esposo.
0: Beleza, já já aqui na programação, o Antônio Carlos também tá por aqui, Antônio.
2: Bom dia, Cláudio. Bom dia. Estamos aqui na Pitangueira te ouvindo.
3: Cheiro pra você também.
2: É, eu lhe peço aí uma música de Sil Ferrari. Qualquer um, não tem escolha.
0: Sil Ferrari.
2: Bom dia.
0: Bom dia.
2: Estou na boa, tô feliz, hein?
0: Assim que se diz, abração pra você, Antônio Carlos. Quem tá por aqui? Deixa eu ver isso aqui. Cadê?
4: Bom dia.
0: Só? Bom dia pra você também. Será que tem o nome aqui no perfil? Narizinho. Abraço pra você, Narizinho, tamo junto. E você tá onde? Conta no nosso WhatsApp 991799601. Continua.

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deseja viver uma vida a dois. Se você gosta de alguém, dedica essa pessoa a Deus. Entrega ela pra Deus, que no momento certo vocês vão se encontrar, tá bom? E aí, irmão? Talvez não

0: vocês. Muito amor a Deus, ele que nos ensinou que tudo vai dar certo.
1: Bota Feliz João Gomes, outra vida pra fechar o seu WhatsApp. Boa primeiríssima edição, de volta uma da tarde com ele, Ney Moreno, gigante da boa, com mais sucessos. Na sequência tem ele, Walter Machado e Ney Moreno com o WhatsApp, não, já falar. É o impacto da notícia. Bom dia, Walter.
2: Bom dia, Cláudio. Um abraço pra você. Olha, o bicho tá pegando, viu? É. Polícia Federal tá nas ruas, carro preto, grande, preparado pra levar mais de 100. Ministério Público desarticula o cartel suspeito de fraudar licitações de shows. Ixi. Cantor que normalmente recebia R$1.500 para fazer o show, foi contratado por R$100.000.
1: Rapaz.
2: O negócio tá pegando, a coisa vai pegar. Tem gente que vai morar na Papuda um bom tempo. Tome cuidado, o bicho tá chegando aqui, tá chegando na região. Olha, ele também morre aos 95 anos. Benedito Rui Barbosa, ele que é um dos maiores escritores de novela do país, e prefeito e secretário são alvos da Polícia Federal. Estavam traquinando. Daqui a pouquinho, até já.
1: Essas e outras informações daqui a pouquinho no Impacto da Notícia com Walter Machado e Ney Moreno. Às 2 horas tem ele, Bebetão, com Super Tarde. E às 18 horas tem Marcelo Santos com o Esporte da Boa, com muita informação do esporte pra você. A gente se fala amanhã, às 9 da matina, no Bom Dia Boa, pra fechar Pericles e Ferrugem.
3: Vocês a cantarem comigo do início ao fim, essa linda música.

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1: Impacto. 12 horas 6 minutos. Boa tarde, muito obrigado pela companhia. Vamos até 1 da tarde. Boa tarde, Tony Barros. Boa tarde, Ney Moreno.
2: Boa tarde, Walter Machado. Boa tarde, Tony Barros. Boa tarde, ouvintes.
1: Hoje, terça-feira, 7 de julho. Eu convido você para doar sangue, Banco de Sangue, Santa Casa de Misericórdia, Itabuna, Hospital Calixto Medeiros de Filho, ali no Pontalzinho, com o telefone 3214-9154. Estacionamento grátis, uma bolsa de sangue salva até 4 vidas. Então, o Banco de Sangue está esperando você, atende não só os hospitais de Itabuna, mas também de toda a região sul da Bahia. Mamãe, você que está amamentando, está sobrando leite, todo dia sobra um pouquinho, por que não armazenar e doar para o Banco de Leite Materno, Banco de Leite Humano do Hospital Manuel Novaes, ali no bairro de Fátima? Conta com um apoio importante do Corpo de Bombeiros de Itabuna para pegar aí na sua casa a sua doação. Telefone 3214-4346, 3214-4346. Fale com o atendimento do Banco de Leite Materno do Hospital Manuel Navas, tá bom? Para você fazer essa doação um pouquinho hoje, porque amanhã vai ser muito legal. Você que mora em Ilhéus, Banco de Sangue, Ilhéus, Santa Casa de Misericórdia, Hospital São José, fica na Rua do Café, essa rua fica em frente ao Colégio General Osório, no centro da cidade, tá bom? Para você chegar lá, fazer a sua doação de segunda a sábado, a partir das 7 horas da manhã. 12 horas e 8 minutos, anote o zap da boa para a sua participação. 739-9179-9601. 99179-9601. Tony Barros liberou o canal. A partir de agora, pode mandar a sua mensagem. 12 e 9.
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1: Prefeito e secretário alvos da Polícia Federal.
2: Criança fica ferida após ser atingida com facão durante briga de bar.
1: Senado pode votar pauta bomba com impacto de 30 bilhões de reais de gastos.
2: Polícia identifica em menos de 24 horas suspeito de tentativa de feminicídio no extremo sul.
1: Morre aos 95 anos, Benedito Rui Barbosa.
2: Mulher é presa suspeita de racismo religioso e dano qualificado após fechar terreiro de candomblé na Bahia.
1: Agora 12 horas e 9 minutos, a participação do Marcelo Santos. Olá, Marcelo, boa tarde.
3: Boa tarde, Walter. Suspeito de participar de assassinato de menor de 11 anos, foi preso pela polícia. Operação da Polícia Militar apreende drogas na região do bairro São Pedro. Homem perde a vida ao colidir moto na BR-101. Daqui a pouco eu conto tudo aqui dentro do programa Impacto.
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1: Agora, 12 horas e 10 minutos na Bahia. Me chamou a atenção um destaque hoje no site do Diário do Nordeste. Uma idosa de 62 anos, ela foi resgatada de um condomínio de luxo em Fortaleza, no Ceará, após ser submetida por 55 anos ininterruptos a um trabalho com condições análogas à escravidão. Conforme informações dos auditores fiscais do trabalho do Ministério Público do Trabalho, a mulher chegou à residência da família em 1971, quando tinha apenas 7 anos. Desde então, passou a executar atividades domésticas, inicialmente ao lado da sua irmã. Quando a sua mãe morreu, permaneceu vinculada ao mesmo núcleo familiar. Conforme relataram a própria trabalhadora e a integrantes da família, ela teria sido dada por sua mãe a uma das filhas da antiga empregadora. A partir de então, acompanhou todas as mudanças da família ao longo das décadas. Ao final da fiscalização, os auditores fiscais do trabalho concluíram que a idosa foi submetida a uma relação marcada pela ausência de remuneração, pela dependência econômica, pela privação de oportunidades educacionais e pela permanência contínua no mesmo núcleo familiar desde a infância. Elementos que caracterizam grave violação à dignidade humana. Em 1982, a mulher mudou-se para a residência da filha da antiga patroa quando essa constituiu uma nova família, permanecendo responsável pelas atividades domésticas e pela criação dos 3 filhos do casal. Mais de 30 anos depois, em 2014, foi novamente transferida para outra residência pertencente ao mesmo grupo familiar, passando a cuidar da geração seguinte da família, acumulando as atividades domésticas com cuidado diário das crianças. A fiscalização constatou que essa relação atravessou 3 gerações da mesma família, sempre sem interrupção das atividades laborais. Após o início da ação fiscal, os empregadores reconheceram um vínculo de emprego apenas em relação ao período iniciado em 21 de julho de 2014, correspondente à última residência em que a trabalhadora prestou serviços. O relatório da inspeção fiscal aponta que, durante toda a trajetória, a idosa permaneceu sem remuneração regular, sem autonomia financeira e sem acesso às oportunidades educativas e patrimoniais desfrutadas pelos integrantes da família. Enquanto os empregadores estudaram, se profissionalizaram, constituíram um patrimônio, formaram as suas próprias famílias, a trabalhadora permaneceu analfabeta e em situação de completa dependência econômica. A fiscalização constatou ainda que os procedimentos relacionados ao benefício eram realizados com intervenção da empregadora, que efetuava os saques e posteriormente entregava os valores a trabalhadora. No momento da fiscalização, a idosa estava responsável pelos cuidados cotidianos de 2 crianças, de 11 e 7 anos, além da preparação das refeições e da execução de todas as atividades domésticas essenciais ao funcionamento da residência. Sua rotina começava diariamente por volta das 4:30 da manhã, quando preparava o café da família e organizava

0: a saída das crianças para a escola. Ao longo do dia, seguia realizando limpeza, preparando os alimentos, organização da residência e o acompanhamento dos menores. Mesmo sendo hipertensa e apresentando episódios recorrentes de mal-estar, em situações de estresse, continuava desempenhando normalmente todas as suas atividades. A Auditoria Fiscal do Trabalho estimou que, considerados os salários não pagos, férias, 13º salário, FGTS, verbas de rescisões e horas extras decorrentes da supressão sistemática dos descansos semanais, os créditos trabalhistas ultrapassam R$1,5 milhão de reais. No âmbito da atuação do Ministério Público do Trabalho, foi firmado um termo de ajuste de conduta por meio do qual os empregadores assumiram obrigações destinadas à proteção social da trabalhadora. De acordo com o acordo que foi feito, vai envolver no primeiro momento R$12 mil até que ela complete 64 anos mensalmente. Esse documento foi assinado pela família, por todos os familiares que se comprometeram. Ela hoje tem 55 anos e eles vão pagar R$12 mil por mês até ela completar 64 anos, portanto, 9 anos de contribuição. Imagine, meu irmão, imagine.
1: Parece que a escravidão ainda não acabou.
0: Ainda não acabou, isso me chamou. Como é que um ser humano fica em umas condições dessas? E de família, de situação financeira muito boa.
1: Normalmente é assim.
0: Muito boa. E vai passando, ela serviu primeiro a um núcleo familiar, depois a outro, e foi seguindo, até agora.
1: É escravidão hereditária, né, Walter?
0: É. Rapaz, tem coisa que me assusta, viu? Eu confesso a você que quando eu li esse destaque, eu fiquei assustado. Eu li, reli, porque a gente fica sem acreditar que existem seres humanos com essa capacidade. Mas, infelizmente, isso é fato. 12 e 18.
1: E continuam as buscas pelo funcionário do Conjunto Penal de Itabuna, que está desaparecido. As buscas por Roberto Dantas Conceição, de 60 anos, ganharam contornos ainda mais dramáticos na manhã desta terça-feira. Forças de segurança e familiares que realizavam uma força-tarefa na zona rural da cidade de Buerarema encontraram vestígios de sangue em uma estrada vicinal e intensificando o clima de angústia e mistério que envolve esse caso. As gotas de sangue foram localizadas em uma via de difícil acesso que leva à sede da fazenda onde a motocicleta da vítima havia sido abandonada. Até amanhã de hoje, o trabalhador permanecia desaparecido. A cronologia das buscas aponta para uma mobilização intensa na região. Familiares e uma equipe da Polícia Militar iniciaram as varreduras no perímetro rural. Uma equipe do Corpo de Bombeiros e agentes da Polícia Civil compareceram ao local para dar suporte técnico e iniciar os trabalhos de investigação para as investigações de campo após a descoberta das gotas de sangue. O mistério começou no final da manhã do último domingo, por volta das 11 horas, quando Roberto, que atua profissionalmente no canil do Conjunto Penal de Itabuna, saiu de sua residência no bairro Conceição, e aqui em Itabuna, e ele informou a família que usaria sua motocicleta para buscar água no bairro Califórnia, mas nunca mais retornou para casa. Preocupados com a demora em comum, os próprios parentes rastrearam imagens de câmeras de monitoramento do trajeto e descobriram que o homem sequer chegou ao destino planejado. O boletim de ocorrência foi formalizado na delegacia de Itabuna na última segunda-feira. Ainda na segunda, por volta das 16 horas, a motocicleta de Roberto foi encontrada estacionada em frente a uma cancela de uma propriedade rural na cidade de Buerarema, o que deslocou o foco das operações para o município vizinho. Na manhã de hoje, o grupo de resgate havia se concentrado em um posto de combustíveis às margens da BR-101, antes de adentrar a região de Mata. Parentes seguem desesperados e reforçam o pedido para que qualquer informação seja repassado, qualquer informação sobre o paradeiro do Roberto Dantas Conceição seja comunicado imediatamente às autoridades através do número de emergência 190 ou 197.
0: Agora, 12h20, olha, um veículo clonado com caracterização visual semelhante à utilizada pelos Correios foi apreendido pela Polícia Rodoviária Federal na BR-116. Após policiais detectarem uma inconsistência entre registros de circulação do veículo, indicando passagem simultânea dos estados do Ceará e de Minas Gerais, uma situação típica de possível clonagem veicular. Segundo a PRF, o veículo Renault Master Furgão, de cor amarela, utilizava a logomarca do Sedex. O motorista e o passageiro informaram aos policiais que transportavam camas e colchões para um sítio na região metropolitana de Fortaleza. A PRF esclareceu que, embora o veículo não transportasse materiais ilícitos, a fiscalização confirmou diversos indícios de adulteração em seus elementos identificadores, né? Que coisa, né, meu irmão? Até isso. Falsificaram um carro do Sedex.
1: Só que faltava.
0: Quando você pensa que você já viu, já ouviu, sabe que você sabe de tudo, você acaba de levar uma bola nas costas, meu irmão. 12h22. Olá, Marcelo, boa tarde.
2: Ok, Walter, boa tarde para você. Boa tarde a você, ao Ney, ouvintes aqui do Impacto, aqui pela Boa FM 96,1. Rede boa de comunicação, tá na boa, tá feliz. Olha, a polícia conseguiu prender um homem de 52 anos de idade,

0: Olha, agora 12 horas e 23 minutos, dois delegados da Polícia Civil que se tornaram alvos de procedimento administrativo disciplinar no caso da falha de custódia da maconha encontrada em Acopiara foram exonerados dos cargos. Conforme o documento que foi divulgado no dia de ontem, Marcos Sandro Nazaré de Lira, ocupante da função de delegado seccional da 4ª Seccional do Interior Sul, e Vicente de Paula Rodrigues, delegado titular da Delegacia da Polícia Civil de Acopiara, eles foram afastados. A Polícia Civil esclareceu que a decisão trata-se de um efeito legal, automático e temporário, não de antecipação de julgamento de mérito. Os delegados, eles permanecem em atividade, mas fora da função de chefia. Esses dois delegados, eles são responsáveis pela guarda de maconha encontrada numa fazenda. Uma quantidade enorme de maconha. Só que, de repente, eles abandonaram, né, a maconha no sítio, na fazenda, e foram embora para casa. E largaram tudo, largado tudo. Aí um deputado foi que fez a denúncia, foi lá, filmou tudo. O que está acontecendo? Cadê os delegados? Cadê a segurança pública? Olha lá os pés de maconha, tudo abandonado, tudo aberto. Vamos fumar essa zorra aqui. Aí só que os dois foram afastados. Vamos ver o que vai acontecer a partir de agora. 12h24. Vamos lá, Marcelo, de volta com você.
1: Ok, Walter, confirmando que a polícia acabou prendendo um homem, ele de 52 anos de idade, suspeito de participar do assassinato de uma criança de apenas 11 anos de idade, na Caraí. A criança fica sendo objada com tiro no peito, isso no mês passado. E aí a polícia já investigou esse fato. E a informação de homicídio, nesse assassinato, três elementos, entre ele, o este homicídio.
2: É, Marcelo, tentar um local com um sinal melhor que está meio complicado, né? E a Polícia Civil identificou o suspeito de uma tentativa de feminicídio ocorrido na localidade de Ponto do Maneca, zona rural do município de Eunápolis. O crime aconteceu no sítio Boa Vista durante uma discussão quando um homem atacou a companheira com golpes de faca. A vítima, que sofreu ferimentos no rosto e no pescoço, conseguiu procurar a delegacia para registrar a ocorrência. Investigadores da 23ª Corpim identificaram o agressor em menos de 24 horas por meio de cruzamento de dados. Segundo a polícia, o suspeito já tem histórico de prisão por pensão alimentícia. As informações foram anexadas ao inquérito e a Polícia Civil já prepara o pedido de medidas cautelares à justiça. As buscas continuam para localizar e prender o suspeito.
0: Agora 12h26, meu irmão, o negócio está pegando, o bicho está pegando a Polícia Federal desde a semana passada, que vem trabalhando pesado. É roubo para tudo quanto é lado. A coisa está complicada, meu irmão. Muito complicada. E uma deputada federal fez um pedido estranho à Polícia Federal. A deputada estadual Bela Gonçalves, ela acionou a Polícia Federal por meio de uma nota crime para que seja investigado o destino do acervo do Palácio da Mangabeiras. O documento afirma que há uma possível prática de crime contra o patrimônio cultural nacional. É apontado possível envolvimento do ex-governador de Minas Gerais, Romeu Zema, e do atual ocupante do cargo, Matheus Simões, né? E outros deputados de oposição também acionaram o Tribunal de Contas para pedir providências. A deputada disse que o governador desapareceu com patrimônio público. Bom, vamos ver, vamos aguardar. Tem que ser investigado, o Ministério Público vai fazer o seu papel. Será que o governador, o ex-governador de Minas, Romeu Zema, é ladrão? Quem tem que dizer isso é a polícia, né? E ela fez a parte dela. Como deputado estadual, fez o pedido de investigação, tudo isso está sendo apurado e vamos ver no que vai dar. Será que ele roubou esse patrimônio da população de Minas? Será? 12h28.
2: E pelo menos 3 criminosos roubaram uma carga de cosméticos na noite de domingo no desvio da BR-101 entre os municípios de Itajimirim e Itapebi. O motorista foi surpreendido pelo grupo que ocupava um carro e teve a carga levada após ser rendido. Segundo as informações apuradas, um dos assaltantes assumiu a direção do cavalo mecânico, o Mercedes-Benz, que tracionava uma carreta baú e seguia para uma área de mata, às margens da rodovia. No local, a quadrilha fez o transbordo da carga para outro veículo. Após a transferência da mercadoria, os criminosos abandonaram o motorista junto com o conjunto de carga na BR-101 e fugiram. O caso é investigado pela Polícia Civil, que busca identificar os responsáveis pelo roubo e localizar a carga de cosméticos.
0: Agora 12h29. Vamos lá, vamos ao retorno aí do Marcelo Santos, algum probleminha aí aqui na mesa, mas parece que está tudo resolvido agora, vai falar bonitinho. Vamos lá, Marcelo, com você.
1: Olha, Walter, é só confirmando que realmente a polícia prendeu um homem que é acusado de participar do homicídio de uma criança de apenas 11 anos de idade, ali na cidade de Bicaraí. O Levi Novaes, ele tinha 11 anos e acabou sendo morto com um tiro no tórax. A informação que a polícia tem é de que três elementos participaram deste homicídio. Um deles, este homem, que acabou sendo preso ontem em Bicaraí e transferido aqui para a cidade de Itabuna, onde está à disposição da justiça. Outros dois elementos estão sendo realmente procurados pela polícia. Rede Boa de Comunicação, tá na boa, tá feliz, Walter?
0: Eu, Marcelo. Olha, agora 12h29, vamos fazer um intervalo? Um intervalo é rapidinho, nós voltamos em seguida, até já.
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1: Agora 12h32, olha, o Ministério Público de Santa Catarina, por meio de um grupo de atuação especial de combate a organizações criminosas, o GAECO, deflagrou na manhã de hoje a Operação Pão e Circo para desarticular um cartel formado por empresários do setor de eventos. O grupo teria fraudado licitações para eliminar a concorrência, manipular preços e monopolizar a contratação de shows de artistas de renome nacional em municípios catarinenses. E de acordo com o Ministério Público, o esquema também envolvia agentes públicos que teriam recebido propina para fornecer empresas nas contratações. Os investigados ainda são suspeitos de utilizar mecanismos de lavagem de dinheiro para ocultar os valores obtidos com as irregularidades. Com o avanço das investigações, a justiça determinou uma série de medidas cautelares e entre elas estão bloqueio de cerca de 9 milhões de reais em bens e valores para garantir eventual ressarcimento aos cofres públicos, além do afastamento de agentes de suas funções, com a proibição de contratar com o poder público, da restrição de acesso a repartições municipais e do impedimento de contato entre os investigados e testemunhas. A suspeita de que esse grupo teria também contatos no estado da Bahia, especialmente na região sul da Bahia. E por isso, o Ministério Público de Santa Catarina está transferindo para algumas cidades da Bahia informações para investigação. Então, quem roubou aí fazendo show, quem comprou show

0: se à medida que a coisa vai avançando, pode ter sido ferido para papudinha. Então, se você é ladrão, roubou dinheiro de show, se prepare que o carro preto está chegando. 12h36.
1: Boa tarde, Walter Machado, Ney Moreno, Tony Babos, o repórter Águia, Marcelo Santos, Hélio Fonseca e todos do Impacto. Que Deus dê uma tarde abençoada a todos. É, Walter Machado, até que ponto chegou nossa política brasileira? Porque a política toda a vida existiu. E a política nos países de primeiro mundo, ela funciona. Funciona muito bem, porque tem lei. E as leis são aplicadas nos políticos. Mas aqui no nosso país, esse partido das trevas está enojando a nossa política. O eleitor já está desacreditado, eles estão fazendo com que o eleitor fique mais desacreditado ainda. Porque eles estão inaugurando obras que não estão funcionando. Vem, apresenta, traz aquela comitiva e a gente sabe que é um gasto que não é fácil. É um governo, é um presidente que se gasta mais do que se arrecada, já se fala em um colapso em 2027. O povo tem que acordar para isso, tem que se despertar. Eles estão inaugurando muitas obras aí pela Bahia fora, pelo país afora aí, sem estar funcionando. Aqui inauguraram a feira, não funciona. Inauguraram a ponte ali, a BR ainda não passa carro. O tal do Lula foi inaugurar uma estação de água aí no Nordeste, não tinha água. Então, estão dando tapa na cara do povo e o povo ainda está aplaudindo essa cambada ainda. Não é possível que esse pessoal aí, esse povo, não tenha neurônio, não tenha noção das coisas, para que venha se despertar. Desperta, povo. O que vai ser dos nossos filhos, dos nossos netos, com essa cambada política que está aí, essa política do PT que está aí, enganando o povo, chamando o povo de trouxa e o povo aplaudindo essa cambada ainda. Desperta, povo.
2: Boa tarde, Walter Machado. Boa tarde, ouvintes da Boa FM. Walter Machado, eu quero pedir à população de Itabuna, que abra o olho nessas eleições. O prefeito de Itabuna está sendo prefeito exclusivamente para o centro da cidade. Vi falar que vai autorizar, vai assinar uma requalificação da ponte do Marabá. Quer dizer, passou asfalto lá na Zizimarão Mário Padre, no lugar que já tinha asfalto. Quantos bairros ainda tem bairro esburacado? Povo de bairro, abra o olho, valorize o seu voto. 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
4: Walter Machado, vou lhe pedir mais um favor, para você falar aí no rádio aí, para o pessoal da rua, sei lá quem é, Walter Machado, não sei para quem é que eu mando falar, mas o Walter Machado sabe, para vir tapar um buraco daquela vez, da encanação que eu mandei você falar aí para vir ligar a água. Eles vieram ligar a água e jogaram terra e não jogaram cascalho direito. Aí abriu um buraco grande e tá melando o meu portão todinho. Esses dias a menina vinha do trabalho ontem, aí passou um carro, jogou a lama todinha na cara da menina. Imaginava, você pensa aí, Ney, mas Valde, se fosse na hora que a menina estivesse indo pro trabalho, ia atrasar o horário da menina. Porque tá bem de correto o meu passei do apartamento onde eu moro. É aqui na rua Pau Brasil, número 32. O buraco, Valt, ficou da chuva. Eles não botaram bastante cascaio. Aí formou aquela cratera, como chama, sei lá, eu chamo de buraco. E aí tá aí. Quando chove, vira um açude de água. E aí meu portão tá lama pura. Se você chegar aqui, você vê o portão cheio de lama. A gente lava, mas não adianta nada, porque enche tudo de lama de novo. Da rua é rua Pau Brasil, viu? É aqui de frente o número 32, onde tá o buraco no meio da rua. Viu? Não é nem no meio da rua, Walt. Se fosse no meio da rua, não me proibia em nada. É colado com o meu passeio da minha porta, viu?
0: Pronto, o Tony Babos está encaminhando aqui para a secretária para que ela encontre um espaço na agenda para resolver esse problema da senhora, tá bom? Está mandando agora.
5: Só confirma para a gente se é o bairro
0: Santo Antônio. É só, né? O bairro Santo Antônio, né?

0: Só confirmar se é bairro de Santo Antônio, porque tanto o Ney quanto o Tony estão achando, né, que Rua Pau Brasil é bairro de Santo Antônio. Só a senhora confirmar, por favor.
1: Agora, essa prática que ela falou aí de consertar a encanação e apenas jogar uma terra por cima, isso aí é a coisa mais normal na Imasa.
0: Isso, há muitos anos.
1: Eu nunca vi eles consertarem, fazer um serviço e depois vir com asfalto e deixar o asfalto do jeito que estava antes. Nunca vi isso acontecer.
0: E não custa combinar, né, direitinho, cada um fazer. Nunca vi, não. Nós vamos fazer um buraco na rua tal para consertar um vazamento. Já comunica.
1: O pessoal do asfalto.
0: O pessoal,
1: né,
0: do asfalto, resolve. Né?
1: Tão fácil.
0: Tão fácil, é só uma questão de boa vontade. Olha, a derrota da seleção brasileira continua repercutindo. E dessa vez foi num grupo de crianças, decepcionado com o resultado da seleção brasileira. Sabe o que eles fizeram? Pegaram uns álbuns de figurinha e tocaram fogo.
1: Que coisa, meu irmão.
0: E um vídeo compartilhado na internet e repostado nas redes sociais e pelo Metrópolis, é possível ver as crianças colocando as últimas figurinhas em uma fogueira. E duas delas chorando e esculhambando com os jogadores da seleção. Imagina, o sentimento da... Só tem criança aqui na foto, não tem adulto, não. Partiu do líder do grupo, né? Decepcionado. O que é que nós vamos fazer com os alvos? Aí o líder disse, vamos tocar fogo, não tem o que fazer. E as criancinhas tocando fogo aqui, tá aqui num condomínio lá em Brasília. 12h42, Marcela tá de volta. Vamos lá, Marcelo.
2: Olha, Walter, e a Polícia Militar em operação aqui em Itabuna conseguiu apreender drogas ali na região do bairro São Pedro. Segundo informações da polícia, os mesmos teriam, né, sido avisados deste carregamento que chegaria aqui para a cidade de Itabuna e, em especial, iria ali para a região do São Pedro. E aí a Polícia Militar ficou realmente na intoca e, automaticamente, ao chegar este carregamento, houve esta operação e muita droga, entre maconha, crack e cocaína, sendo apreendida ali numa região de mata, no São Pedro. Todo o material foi apresentado aqui na DTE, que é a Delegacia de Toxoentorpecentes do Complexo Policial. Rede Boa de Comunicação, tá na boa, tá feliz, Walter.
0: Valeu, Marcelo, 12h43.
3: E o cantor Igor Canário convidou o atacante norueguês Erling Haaland para participar da tradicional pipoca dele no Carnaval de Salvador em 2027. A brincadeira movimentou as redes sociais após o jogador repostar um vídeo com uma música do artista baiano. A publicação compartilhada por Haaland nos stories do Instagram foi feita pelo influenciador Negrete. Nela, o atacante aparece em frente a uma televisão com a tela rachada. Ao fundo, toca Lá Vem a Zorra, um dos maiores sucessos do cantor baiano Canário. Além de repostar o vídeo nos stories, Haaland comentou a publicação em um pedido de desculpas em tom bem-humorado aos brasileiros. Ele escreveu "Sorry", escreveu acompanhado de um emoji de risadas. Canário entrou na brincadeira e respondeu com um convite para a festa em Salvador. Está convocado para curtir a minha pipoca, escreveu o cantor. O jogador marcou os dois gols da vitória da Noruega por 2-1 sobre o Brasil, resultado que eliminou a seleção brasileira da Copa do Mundo da FIFA desse ano de 2026. Será que ele vem para cá? Curtir a pipoca com o Igor Canário?
0: Apesar de que é empresário dele, é um brasileiro, né? Que cuida das finanças.
1: Tudo pode
0: dele,
1: acontecer.
0: Cuida,
1: né,
0: muito bem das finanças. Pode ser que ela entre na brincadeira, né? Por um período de férias ou de descanso. Ele pode vir.
1: E com certeza, se ele vier, será muito bem recebido pelos baianos. Apesar dos pesares, mas brincadeira.
0: Olha, né, continua rendendo a situação da Cazé TV, né? A Cazé TV, um dos maiores fenômenos, né, de transmissão esportiva digital, está oficialmente fora da disputa pelos direitos da exibição da Copa do Brasil no ciclo 2027 até 2030. A decisão foi comunicada pela CBF e altera o cenário das transmissões do futebol no stream. Segundo a nota oficial, a plataforma não teria atendido aos critérios técnicos e financeiros estipulados no edital de licitação da CBF. Embora a entidade não tenha aberto quais requisitos específicos foram violados, a notícia pegou o mercado de surpresa, uma vez que a Cazé se consolidou como uma das principais concorrentes de emissoras tradicionais nos últimos anos, a exemplo da Globo, do SBT, da Bandeirantes, né, da Record, e a todo mundo esperando uma reviravolta nisso aí, porque o departamento jurídico da Cazé já entrou na justiça para que a CBF possa dar uma explicação convincente para essa tomada de decisão. É, hoje pela manhã eu acompanhava uma emissora de São Paulo que dava uma notícia muito ruim para o futebol brasileiro. É o possível afastamento do presidente da CBF. O possível afastamento do presidente da CBF. O cara usou o cartão corporativo da CBF para financiar um amante. E agora tem uma outra descoberta, que a irmã dele também usou o cartão corporativo da CBF para passear.
1: Aí, então, bagunça, né?
0: Essas duas denúncias, elas estão protocoladas, já foram protocoladas na CBF por presidente de federações daqui no Brasil, e quando ele retornar ao Brasil, que assumir oficialmente a presidência da CBF, ele vai receber essa documentação informando, para que primeiro que ele dê explicações a respeito do assunto, né? Ele vai ter que explicar por que ele usou o cartão, e depois então, mediante as explicações, a comissão de ética da CBF se reúne para definir se ele fica ou se ele vai embora.
1: Essa foi confirmada.
0: Com o resultado da Copa do Mundo, a possibilidade dele ser afastado é de 60%. Agora vamos ver se ele vai conseguir comprar presidente de federação. Presidente de federação gosta de uma graninha, né? Gosta de um dinheirinho. Então vamos aguardar, porque o afastamento dele muda tudo, viu? Quem será o próximo presidente da CBF? Será que o próximo presidente concorda com o Ancelotti até 2030? Será que o próximo presidente prefere um brasileiro, né, assumindo a comissão técnica da seleção brasileira? Então, são perguntas que só serão respondidas a partir do afastamento do presidente. Muito ruim para o futebol brasileiro de um modo geral, não só para a seleção, mas o futebol de um modo geral. Então, vamos aguardar, existe essa possibilidade. Eu também acompanhei pelo jornal da Band, o Elias Júnior, que é um repórter da Band lá nos Estados Unidos, também colocou esse assunto em pauta, né? A situação extremamente delicada do presidente da CBF. 12h49.
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0: Agora 12h50, o Benedito Rui Barbosa, lembra dele? Lembra dele, Ney?
1: Lembro.
0: O dramaturgo, escritor Benedito Rui Barbosa, autor de novelas como Pantanal e Terra Nostra. Ele morreu nesta terça-feira em São Paulo devido a complicações de insuficiência renal crônica. O corpo será velado hoje, terça-feira, das 15 às 21 horas, no funeral na Bela Vista, no centro de São Paulo. A cerimônia será aberta ao público entre as 3 da tarde até de 15 às 16 horas. Né? E em janeiro deste ano, Benedito chegou a ficar 19 dias internado no HCOR para tratamento de uma infecção urinária associada a um quadro de insuficiência renal crônica. Conhecido por verdadeiras sagas, O dramaturgo construiu a sua história e um grande sucesso, né, de público, de audiência na Rede Globo de televisão. O seu legado inclui tramas icônicas como Meu Pedacinho de Chão, 1971, Pantanal, 1990, O Rei do Gado, 1996, e Terra Nostra, 1999, marcadas por protagonistas de bom caráter, determinação para a luta, crença em valores positivos, como o próprio Rui Barbosa definia, né? O mais velho entre os cinco irmãos, Rui Barbosa nasceu em Galha, né? No interior de São Paulo, em 1931, e passou a infância em Veracruz, na região de Cafezais, habitada por imigrantes japoneses e italianos. Com a morte precoce do pai, ele precisou trabalhar desde cedo para ajudar a família, né? E ao longo da juventude, trabalhou como auxiliar em uma firma comercial, vendedor de verduras e faxineiro, até conseguir um emprego como revisor do jornal O Estado de São Paulo. O gosto pela escrita levou o Benedito a criar o seu primeiro romance, Fogo Frio, que foi adaptado para o teatro e premiado pela Associação Paulista dos Críticos de Arte em o começo da sua trajetória como roteirista. Claro, já começou com Uma Bola Dentro. A sua estreia na televisão aconteceu em 1966, com Somos Todos Irmãos, na TV Tupi. Nos anos seguintes, passou por emissoras como Excelsior, Record e TV Cultura. Em 1971, escreveu Meu Pedacinho de Chão, novela produzida numa parceria com a TV Cultura, com a Globo, e exibida pelas duas emissoras. Cinco anos depois, assinou com a Globo, onde deu início a uma sequência de sucessos na faixa das 18 horas. Nessa época, adaptou o romance de Ribeiro Couto em Cabocla, 1979, e por aí vai, né? Trabalhou muito, sucesso, agora muito exigente em relação ao elenco, né, quem trabalhou dirigindo as novelas dele, é muito exigente e queria verdade. Não aceitava mudanças do seu texto, nem adaptações, nada. Ele queria que o diretor acompanhasse exatamente o que estava escrito no papel. 12h54. Hélio Fonseca está na linha. Vamos lá, Hélio. Boa tarde.
4: Valeu, aquele abraço. Boa tarde para você, Walter Machado, aos ouvintes aqui da Boa FM, chegando com as principais informações de momento para esta tarde de terça-feira. A Secretaria de Transporte e Trânsito aqui da cidade de Itabuna, três ocorrências foram registradas sem gravidade, só danos materiais. Em relação à feira aí do São Caetano, várias reuniões vêm acontecendo com os feirantes, hortifruti, também da parte aí do setor de carne, né? Ali da nova feira do São Caetano. E a expectativa aí é em relação à data, quando será realmente entregue aí para funcionamento, né? Funcionamento para que os feirantes possam realmente trabalhar naquela tranquilidade. Então, ontem estava prevista aí uma reunião para hortifruti, foi remarcada aí para uma nova data, estive agora há pouco conversando com alguns feirantes e eles estão aguardando aí quando será essa nova data aí para a reunião em relação a hortifruti. Já teve a reunião em relação aí ao setor de farinha, de feijão, né? Cereais, também em relação aí à carne, mas em relação ao hortifruti, ficou para uma nova data, né? Seria, portanto, para esta segunda-feira, ontem. Eu continuo de plantão. Meu amigo Walter Machado, volta você no comando.
0: Valeu, agora 12h55. Tudo bem, tudo bem, tudo beleza, graças a Deus. 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

0: Graças a Deus. 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
1: Boa tarde, Boa FM, boa tarde, senhores ouvintes. Donald Trump vai pegar esse governo Lula, vai enganchar ele, vai sair de helicóptero de Brasília, de um helicóptero, né? E vai levar ele, vai levar o Jacques Wagner, vai levar o Rui Costa, vai levar esse ladrão tudo. Se já der também, se tiver pelo meio, vai também, vai levar a Janja, vai levar tudo de pendurado, amarrado, igual caranguejo. Vai jogar dentro do navio e levar para os Estados Unidos. Dar uma surra bem dada e deixar preso lá. Ele, junto com o Maduro, junto com a gangue dele, todinha. É o que vai acontecer com esse vagabundo desse governo, é isso aí.
2: Amanhã, 6h40 da manhã, vamos fazer um protesto aqui na BA-649, em prol da Estrada da Progresso, que tá feia. Estamos subindo para Itabuna nos buracos, entendeu? Na lama, caindo aqui, todo mundo de moto, entendeu? Carro, atola. Aí precisamos amanhã da imprensa aqui, 6h40 da manhã, no ponto de ônibus. É, a Estrada da Progresso.
3: Mata, boa tarde, dona Gota.
0: Boa
3: feliz,
0: tarde.
3: Essa Secretaria de Esporte é só para fazer interbairro por ano, é? Eu não sou contra que faz interbairro, não. Entendeu? As quadras de esporte dos bairros estão todas abandonadas. Esse prefeito já vai terminar o mandato dele. Você não viu uma reforma de uma quadra dessa, entendeu? A quadra dos condomínios, a quadra da Califórnia, do bairro São Pedro, da Vila Zara, todas abandonadas essas quadras, entendeu? Você não vê uma placa de obra dessas quadras, velho. Você só vê obra no centro da cidade, entendeu? Os bairros não têm prioridade, não, é? Essa Secretaria de Esporte só peça para fazer interbairro por ano, entendeu? É só o que faz, é esse interbairro. Porque você não vê outra modalidade de esporte nenhuma que essa secretaria promove, entendeu? Então as quadras de esporte estão todas abandonadas, todas.
4: Ô, Walter, boa tarde. Quando essa prefeitura de Boaremba, esse secretário de prefeito, vai arrumar essa estrada do Tararé, hein? Que essa prefeitura só está fazendo só reforma direto lá no posto por saúde, e a estrada tá quebrando carro e moto, direto. Fala aí pra nós, meu patrão. Tenha uma boa tarde. Tá na boa, tá feliz.
0: Agora, 12h59, eu pedi aqui, senhor, é a segunda vez que ele participa desse horário que eu lembro aqui, não é? Fazendo essas mesmas reivindicações. Então, eu fiz um pedido ao pessoal da assessoria de imprensa da prefeitura para mandar um canal aqui, não é? Para que a gente possa enviar esse material. Tá bom? Então, mais uma vez, atenção, a cidade, a estrada do Itararé. Mas nós, eu gostaria de receber o canal da prefeitura, aí da Secretaria de Comunicação, Assessoria de Comunicação, para que a gente possa enviar sempre esse material. O material vem para aqui e a gente devolve para vocês. Tá bom? Então, fico aguardando aí. Secretaria de Comunicação, Assessoria de Comunicação, Ministério da Comunicação de Boaremba, manda para a gente aqui o canal. Qual é o canal de vocês aí para que a gente possa enviar o material e fica rapidinho, né? Tomar providências imediatamente. Uma hora, muito obrigado a você pela companhia, uma boa terça-feira a todos. Obrigado, Tony, obrigado, Ney. Um bom
5: obrigado, trabalho, Walter. Obrigado, Tony, obrigado, ouvintes.
0: Ney segue até as 2 da tarde, depois

0: tem Bebeto, depois tem Marcelo Santos, a equipe de esportes, aí até e a programação vitoriosa da Boa segue. E a gente agradece a sua companhia. Tchau, tchau, até amanhã.
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0: Boa, agora 1h05, uma ótima tarde pra você. Já estamos de volta aqui no Som da Boa FM, com as melhores músicas a partir de agora e, claro, a sua participação.
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0: Muito bem, tá no ar o nosso WhatsApp Boa nessa terça-feira, dia 7 de julho. É dia mundial do chocolate, que delícia, quem não gosta de chocolate? Também é dia do ingresso das mulheres nas fileiras da Marinha, quando a mulherada começou aí a fazer parte dos quadros da Marinha. Muito bem, começando o WhatsApp Boa, mande sua mensagem 991799601. Diego Arnaldo com Zé Neto e Cristiano. Vai cair água.

0: Quem gostou, bota a mão pra cima e bate o palmo!
1: Cadê os gritos pro Gustavo, gente?

tá na boa, tá feliz, é o Tairone e a Marília Mendonça, você tá preparado, Lauana, aliás, Lara Pausini com Ana Carolina e Ferrugem, quem de nós dois a música que machucou o coração da Michele? Alô, Michele, Michele Oliveira, Barra São Pedro, tudo bem, Michele? Quer dizer que a música da Ana Carolina tocou o coraçãozinho da Michele, né? Bom dia pra vocês, obrigado pela sintonia, Dona Marinalva também, Bairro São Pedro, Léa, Marília, Beto. Alô, Marinha, Mara tá torcendo aí pela Argentina, que eu tô sabendo. Obrigado a todo mundo pela sintonia aqui no nosso WhatsApp, boa, 1h23.

0: Boa, tá na boa, tá feliz, roupa nova, sapato velho, donas do bar Zenete Cristiano, Vida Ripada, é o nosso WhatsApp boa, onde você faz a programação aqui, participando no 991799601. Alô, Val Prates, boa tarde, Val.
1: Boa tarde, mais outra vez. Ney, o nome da rua é Rua Pau Brasil, Santo Antônio.
0: Santo Antônio, viu? Ótimo.
1: O Ney, toca a música hoje aí pra mim com Sérgio Reis, o menino da Gátia, com Sérgio Reis. Pra mim, ofereço pra você, pra mim, pra você, a minha menina lá em Caraí, para todos os ouvintes que estiver ouvindo essa rádio, é de grande audiência, abafando mesmo.
0: Valeu, Val, obrigado,
1: viu? Da Gátia com Sérgio Reis, viu?
0: Muito bem, tá certo, obrigado pela sua participação, tá então, Sérgio Reis.

É o Justin Bieber aqui no nosso WhatsApp Boa, aqui na nossa Boa FM. Que trilha tensa é essa, rapaz? Que é isso? Muito bem, 1h38. Boa tarde, Ney. Se possível, toca limão com mel acústico. Pra mim, ofereço para o meu esposo, Gabriel do Frango Assado, favorito do São Caetano, Lilian Almeida do bairro Pedro Jerônimo. Valeu, Lilian. Obrigado aí pela sua participação. Abração para o Gabriel lá do Frango Assado, no bairro São Caetano. Brigadão aí, viu, pela sua participação. Vamos curtir então o som do limão com mel acústico. Limão com mel toma conta de mim acústico.

0: boa. Tá na boa, tá feliz. E a Vanessa da Mata, ainda bem. A inspiração da vida da Michele, lá do bairro São Pedro. Ouvindo Vanessa da Mata, ela faz o melhor suco de goiaba do mundo. Né, Michele? Parabéns. Ai, com a inspiração da Vanessa da Mata e aquele suquinho de goiaba. Valeu. Ivan Santos, boa tarde, Ivan.
1: Boa tarde, Ney. Gostaria de ouvir a música aí de Nonato.
0: Nonato, tá certo. Louro de Coaraci, Coaraci, Serra Verde. Fala aí, Louro.
2: Me abraço, Louro. Unha pintada.
0: Unha pintada.
2: Um abraço pro Zé Domingo. Zé Domingo mora na rua. Zé Domingo e Marcos.
0: Zé Domingo e Marcos.
2: O Marcos mora com o Zé Domingo lá na Baixada, Ney.
0: Ah, certo.
2: Abraço pros dois aí.
0: Pronto.
2: Zé Domingo e Marcos.
0: Valeu, meu querido.
2: Serra Verde, município de Nema.
0: Serra Verde, município de Nema. Obrigado pela sua participação, abração. Vamos ouvir então aqui, Nonato. Na sequência tem Unha Pintada.

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5: Bom, agora 1:58.

Sorriso Maroto com Ferrugem, Perdas e Danos. E com essa eu me despeço de você. A gente se fala amanhã ao meio-dia no Impacto da Notícia, à 1 da tarde, na segunda edição do WhatsApp Boa. Bebeto Oliveira já vem chegando por aqui para apresentar mais uma super tarde a todos. Uma ótima tarde.

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0: Alô, você, boa tarde. As últimas do Ney Moreno, que volta amanhã a partir do meio-dia com o nosso querido Walter Machado, com muita informação para você no Impacto. Agora tem um Bebeto, né? Te fazendo companhia até às 6 da tarde no clima, pra cima, com muita alegria, muita energia positiva no ar. Simplesmente Bebeto. Com os 3 F's de sempre: força, foco e fé em tudo que você fizer. Hoje é 7 de julho, Dia Mundial do Chocolate. Eita, chega d'água na boca, né? Quando a gente fala em chocolate. É diferente a pronúncia do chocolate, né? Dia do ingresso das mulheres nas fileiras da Marinha. 7 de julho. Uma linda terça-feira para você que tá grudadinho com a 96.1. 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Uma linda tarde para você pela Copa do Mundo. A Argentina vai perdendo para o Egito 1-0. E o Messi perdeu um pênalti. Tá no trabalho, tá no trânsito, tá na boa, tá feliz.
1: Arnaldo, Zenete e Cristiano junto e misturado,
0: hein? Eita, Diego, Arnaldo e Zenete e Cristiano.
1: Essa é
0: vai cair água.
1: Nunca aconteceu comigo.

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0: Tá na boa, tá feliz. Nayara Azevedo, Felipe Rodrigo, bonzinho que trai. Enquanto isso, a Argentina toma o segundo gol, hein? Egito 2, Argentina 0. Lembrando que a Argentina estava apresentando bom futebol. O Messi, inclusive, perdeu um pênalti. Alô, meu amigo motorista de aplicativo, hein? Você que estava torcendo contra a Argentina, pode vibrar. Egito 2, Argentina 0. Pra você que estava torcendo pro Messi, que pena.
1: Faz barulho pro Felipe.
0: 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Daqui a pouquinho, previsão do tempo. Eric Land, amanheceu, 2h23.

Tá na boa, tá feliz. César Menotti, Fabiano, Mari Fernandes, prepara teu psicológico. Tive que entrar um pouquinho mais antes. Viu? Porque anularam o gol do Egito. Falta no jogador da Argentina, o lance seguiu, o juiz anulou. Portanto, permanece Egito 1, Argentina 0, hein? É, Daniel, tava na expectativa. O Márcio Costa, o Márcio Cafibes também tá torcendo pro Egito. Os motoristas de aplicativo, Daniel, Márcio, quem mais, rapaz? 2h28, Priscila, Senna e Pablo. Não me faça chorar.

Tá aí, eu tenho que interromper a programação, né? Sabe por quê? Porque o Egito acaba de fazer o segundo agora sim. Esse valeu. Zico é o nome do homem, rapaz. Zico do Egito. Tinha acabado de fazer um gol, anularam o gol do Zico. Eu falei, não, o nome dele é Zico, ele vai fazer de novo. Alô, Daniel, pode comemorar, boa, rapaz. Zico, Egito 2, Argentina 0. Alô, Márcio Cafimes. Rapaz, Copa do Mundo é muita emoção, bicho. Agora tem Natanzinho Lima e Xande Avião. Manda eu.

0: Tancinho Lima. Vai, vai, vai.
1: Vai do Chico, vai do Chico.
0: Uma liga, uma liga. Daquele modelo. Comigo, comigo.
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0: Tá na boa, tá feliz? Natanzinho Lima, Xande Avião, manda eu aqui no 96.1. Ótima tarde pra você que tá acompanhando a gente. Ai, ai. Essa vida é engraçada. O Daniel, motorista de aplicativo, tinha mandado esse áudio aqui, ó.
1: Bebeto Oliveira, boa tarde. Daniel, motorista de aplicativo. 2-0, né, Bebeto? Receba, Argentina.
0: Receba, Argentina, 2-0. Aí anularam o gol e falou, Bebeto, pode tirar o áudio. A Argentina foi 2-0, o áudio continua valendo.

0: Em Itabuna, sol com muitas nuvens, pancadas de chuva à tarde e à noite. 19 graus é a mínima, 26 é a máxima. Chance de chuva hoje de 70 a 72%. Ilhéus, sol com chuva pela manhã, redução de nuvens à tarde e noite limpa. A mínima de 20 e a máxima de 26. Possibilidade de chuvas 88 a 92%. Uruçuca, sol com muitas nuvens, pancadas de chuva à tarde e à noite, mínima de 19, a máxima de 26. Salvador, sol com algumas nuvens, a mínima de 21, a máxima de 26. Chuva rápida durante o dia e a noite, pancadas de chuvas isoladas na capital baiana.
1: Segura, casa do argentino. Os brasileiros argentinos, Bebeto. Os brasileiros da Argentina. Manda aparecer um agora aí. Viu? É. Receba do Egito.
0: Olha aí. Patada. Olha aí. Meu amigo Zé lá no Banco Raça. Alô, Zé, rapaz. É torcedor da Argentina, né? Cadê ele? Zé Brega do Pé. Como é que é, rapaz? Tá torcendo pra quem, rapaz? Egito. Rapaz, é onda.
1: Poxa, quem apareceu aí? Foi um jegue, foi rinjando, foi. Que pega isso aí, é um jegue aí, é Bebeto?
0: Daqui a pouco ele responde, viu? Essa história do jegue ele vai gostar. Seja ex. Henrique Juliano, essa música é uma pancada, velho. Aumenta o som.
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Tá na boa, tá feliz. Rafa Torres e João Gomes, tadinha. Enquanto isso, a Argentina faz o seu primeiro gol, hein? Diminui pra cá. Egito 2, Argentina 1. E o sufoco continua. A Argentina partiu pra cima. A equipe do Egito aguerrida, saindo nos contra-ataques. Egito 2, Argentina 1. Agora tem Seresta do Rasta com Toque 10, Paraíso 2h44.

quem diria, hein, que tem Messi, tem tudo, né? A Argentina acaba de empatar, gol do Messi. Argentina 2, Egito 2. Caramba, velho. Tiaguinho, me balança.

0: Zé Felipe Grelo, bailão. Tá na boa, tá feliz? 2h53, voltamos já. Enquanto isso, 2x2, Argentina e Egito.
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0: Agora 2h53. Homem é morto a tiros dentro de estabelecimento comercial no bairro Antique.

0: 53, homem é morto a tiros dentro de estabelecimento comercial no bairro Antique. O homicídio foi registrado na tarde desta terça-feira no bairro Antique, em Itabuna. A vítima foi morta a tiros enquanto estava no interior de um estabelecimento comercial na localidade. De acordo com as primeiras informações, criminosos efetuaram cerca de 5 disparos contra a vítima. Ele não resistiu aos ferimentos e morreu no local antes da chegada de socorro. Até o momento, a identidade da vítima não foi divulgada pelas autoridades. A motivação do crime e a autoria dos disparos ainda são desconhecidos. Equipes da Polícia Militar isolaram a área até a chegada do Departamento de Polícia Técnica, responsável pela perícia e a remoção do corpo. O caso será investigado pela Polícia Civil, que busca esclarecer as circunstâncias do homicídio. 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
7: Tá na boa, tá feliz. 2h57. Gol da Argentina, rapaz. Eu achei que ia pra prorrogação. 45 minutos do segundo tempo, a Argentina vira. Agora a Argentina 3, Egito 2.
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0: Ok, já estamos de volta aqui na 96.1, tá na boa, tá feliz. Tem um Bebeto Oliveira, ou simplesmente Bebeto, comandando a parada até às 6 da tarde, no clima pra cima, com muita alegria e energia positiva no ar. 45 minutos do segundo tempo, Argentina 3, Egito 2. Como diria Galvão Bueno, que jogo, amigo. Isso, o Messi perdeu o pênalti, hein? Argentina, o Egito fez 2-0, Argentina buscou empate. E quando todo mundo acreditava que ia para a prorrogação, a Argentina virou. Ah, deixa eu olhar aqui, 45 minutos. Faltam 7, não é isso? 7 minutos de acréscimo. Vamos nessa. 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Zé Neto e Cristiano, cadeira cativa.
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Mariana Fagundes, Cacá e Pedrinho. 3:14.

0: Esse é o Júnior Marques. Onde anda, meu amor? E alô, porteiro Pablo. Quase me chamou de amor. Tá na boa, tá feliz. Excelente tarde pra você, grudadinho com a gente aqui. E deu a Argentina, né, rapaz? 3-2 em cima do Egito. Um jogaço. Você que tá em casa, tá acompanhando a gente. Daqui a pouquinho tem a reflexão do Super Tarde.
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0: Simbora, linda tarde pra você que tá acompanhando a gente. Grande abraço pra você nos quatro cantos da nossa grande região baiana. Alô, Ritinho Araújo, tá lá ligado em Nova Ferradas. Forte abraço pra toda a família. E a Tati do São Lourenço tá grudadinha também.
2: 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É assim que se diz, Bebetinho, tô coladinha na boa FM.
0: Valeu, valeu que valeu, Maria Demildes, Salobrinho.
3: Boa tarde, eu quero que a Argentina vença pra pegar a...
0: Venceu, venceu.
3: A Noruega, na Noruega, Noruega. E a
0: Noruega.
3: E eles deu um pau na Noruega no final. Pau deles. Eu quero que ela vença a Noruega, eu tô torcendo pra isso. Um abraço, eu tô em casa, não vou fazer fisioterapia não.
0: Ah, tá de boa.
3: Tô em casa, acompanhei o programa, mas sei.
0: Hoje tá de boa, tá tranquila. Rita Souza, Califórnia, turminha boa da Califórnia em peso, ouvindo a gente aí. Meu amigo Hermógenes Júnior, Mojão, tá sempre ouvindo a gente na luta aí, na correria com a Lu. Galera acompanhando a Boa FM. Bom, gente, ó. 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Agora tem John Amplificado e Thierry, Vagabundo ama. 3,29.

0: verdade, viu?
1: Maria de Mendonça, pra matar saudades. Te amo demais. João Gomes, meu cafofo, aqui na 96.1.
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1: Agora 3h41, chegou a hora daquela reflexão, né? Aquela mensagem do Super Tarde de hoje. Pra você que tá em casa, tá no trabalho, tá no escritório de contabilidade, tá curtindo a nossa programação, tá ao volante ouvindo a gente. Obrigado pela imensa audiência. Sabe quando a gente está aflito, coração pesado, querendo abrir o coração para alguém contar?

0: seu sofrimento, a sua dor, a sua tristeza, aquele problema que está te afligindo bastante. E aí você, no afã de desabafar, de botar para fora, você acaba comentando com algumas pessoas que de repente nem querem te ouvir, nem querem o teu bem. E tem muita gente que desabafa o problema em nas redes sociais, no Instagram, no WhatsApp, no Facebook, às vezes esperando um conselho, uma palavra. E aí vem um: não, tudo vai ficar bem, você vai superar, você vai passar por isso. Mas de nada adianta você abrir seu coração nas redes sociais ou falar para quem não merece um pouco daquilo que tu é e aquela dor imensa que tem te incomodado. E às vezes você esquece que muitas e muitas das vezes basta entrar no teu quarto, colocar-se de joelhos e conversar com o dono do universo, aquele que criou todas as coisas e tem o poder de destruir qualquer problema, de acabar com qualquer tristeza e trazer de volta para alegria para o seu coração. Portanto, quando tiver algo secreto, uma dor que te machuca, um sonho que você quer realizar, coloca na mão de Deus, tá bom? Conta tudo pra Ele.
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0: 17 para as 4.
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na presença de Deus. Não desabafa no Facebook não, faz o que Mateus 6 e 6 diz, entra no quarto, fecha a porta e conta tudo para Ele, conta em segredo, porque publicamente Ele vai te honrar. 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

0: se fala mais nisso.
1: Oh, glória!

0: Alexandre Pires e Leonardo, Temporal. Daqui a pouquinho começa o Se Ligue da Ideia. Já vai mandando o teu áudio aí, viu? 4:30 tem a resinha do Se Ligue da Ideia. E aí, vai querer zoar quem? Hein? 991-799-601. Alô, Maria José na Califórnia, tá lá ligadinha na 96.1.
1: 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E vocês também.
0: Valeu, valeu, Maria José, Ritinha. Tá lá ouvindo a gente também, cadê? Adriano, fala, Adri.
2: Boa tarde, meu caro amigo Bebeto, boa tarde, seus ouvintes aí. Eu tô aqui mais o meu amigo Naldo Jassanã, escutando esse programa.
0: Alô, Naldo Jassanã.
2: Que Deus abençoe, Bebeto, você é todos seus ouvintes. Aqui quem fala é Dino Badizizo. Estamos aqui ligadinho. Feira Boa FM. Mandar um alôzão pra Marcelo, Rodrigo, Zé Carlos e Renato, que também tá ligado aí, Niléo, ligadinho, Feira Boa. E nós aqui em Itabuna, também ligado, Feira Boa FM.
0: Valeu, meu querido. Grande abraço, Adriano. Forte abraço pra vocês. E Bebeto, manda alô pra... Aqui é Paulo Lisboa. Tô participando do programa, tá muito bacana. Segurança da WA. Valeu. Manda um alôzão pra minha esposa, Giane Maria, que tá te ouvindo lá em Ferradas. Ô, Giane Maria! Tá lá ouvindo a gente em Ferrada City. Alô, Bojão, alô, Lu. Tá grudadaço na 96.1. Pequeno intervalo, voltamos já já. Ah, você canta, você conta piada, você imita alguém, você quer zoar alguém, já manda teu áudio aí, meu. Tem um Se Ligue na Ideia já já. 5 para as 4.
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6: Ah, já estamos de volta, hein? Super tarde aqui na Rede Boa de Comunicação que mais cresce na Bahia. 96.1, tá na boa, tá feliz. 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Aproveita, vai mandando o teu áudio, que daqui a pouquinho tem Se Ligue na Ideia.
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6: É a hora da zoação, meu irmão. Quer zoar algum amigo, algum colega de trabalho, alguém da família? Quer contar uma piada? Quer cantar uma música? Fica à vontade. Donas do Bar, Zeneto e Cristiano. Vida Ripada. 4 e 5.

Filho de Jorge, senti seu calor. Bruno e Morrone, quatro fases aqui na nossa programação. Excelente tarde para você que está acompanhando a gente. Obrigado pela imensa audiência, hein? Alô, meu amigo. É, prefeitão, São José da Vitória, professor Rodson, tá lá acompanhando a gente também. Valeu, meu irmão. Obrigado pela moral. Dá um abraço aí no Cabeça Iluminada. O Samir. A escalação começou, né? O primeiro nome confirmado para vestir a camisa do time Feijão Fest 2026. Você acabou de ouvir aí. 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Daqui a pouquinho começa a resenha, né, velho? É o Se Ligue na Ideia. É a hora de você bagunçar, né? Zoar teu amigão. Mandar teu áudio pra gente pelo 991-799601. Agora tem Gustavo Lima. 2 da manhã. 4:18. Tá na boa? Tá feliz?

0: sucesso, Brasil!
1: Obrigada, meus amores.
2: Fernandinha!

0: Bom demais!
1: Ai, que delícia!
0: Tá diferente,
1: obrigada, viu,
0: Gigi?
1: Gente, pelo carinho. Obrigada, viu,
0: muitíssimo
1: Fernandinha?
0: Muitíssimo obrigada,
1: é
0: meu amor.

0: MS!
1: Tamo junto, menos é mais, chega, chega, chega do zero! 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
0: Vamos que vamos! Faz barulho, gente!
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3: Manda! Manda teu recado na moral, pelo amor de Deus.
4: Mande Aldo, mande Aldo.
3: 991-799-601, dispara teu áudio aqui, Ivan Santos, o macaco já mandou dele.
5: Boa tarde, Bebeto. Oxente, que negócio é isso aí?
3: Que negócio é isso aí, o quê?
5: Lula é parente de Foen, hein? É
3: aí.
5: Mesmo, é?
3: Rapaz, isso que o centroavante na Noruega, o Roland... É isso,
5: boa tarde, Bebeto.
3: Parente do Foen?
5: Diz que Rola é parente de Foen, é mesmo, é?
3: Rapaz, deixa Foen quieto. 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
0: Se liga na ideia, fala, meu querido Wellington.
2: Tem que levar ele lá e a Leia C e a Rê não sei o quê.
0: O quê?
2: Não, vai de pipoca nele que ele tá carregado. Esse gordão aí tá carregado.
0: Quem é, pai? Quem é o gordão que tá carregado aí?
2: Leva ele lá e a Leia C.
0: E Leia C.
2: E a Rê não sei o quê. Agora um vão de pipoca nele que ele tá carregado. Esse gordão aí tá carregado.
0: Radiola, né? Alô, Juninho!
3: Passamos cachaceiro de Itapé, temos cachaceiro de Pampão.
0: Cachaceiro de Itapé, cachaceiro da onde? É bem mais?
3: Os cachaceiros de Pampão. Ô, Mamato, só para um par de rolinhos, desde o Brasil, Roman!
0: Caramba, bicho! Alô, Naelito! Naelito Rosa! É. Geraldão, a voz de Itapeia, forte abraço pra galera curtindo a gente, obrigado pela imensa audiência, 991-799-601. Olha o foinha, bicho. Olha o foinha. Aí tem que ter a tradução simultânea, né? Boa tarde, Roberto. Quem? Não, quem, rapaz? O Egito, é isso?
4: É o Egito.
0: Ah, isso mesmo. O Egito tava ganhando 2-0 da Argentina. Deixou a Argentina empatar e virar, velho.
4: No Brasil, ele errou na Holanda. Agora mesmo é Egito e toma terra, não vai virar na dona zero. Funda é o marido, viu?
0: Olha, ele mandou um recado pra Ivan. Ele disse, não sei nem pra que eu torcer agora. Tá vendo, Ivan? Ivan cachorro velho.
5: Olha ele aí, Bebeto, parente de rola aí, ó.
0: É, rapaz.
6: O Bebeto, o rapaz falou aí que foi.

0: irmã, tá vendo aí que ele é irmão, rapaz, não é parente não, de rola.
1: Ah, dizem que o Foé é irmão do Roland. Ele vai se defender, bicho. Certamente.
2: Olha, meu amigo.
1: Ai, ai, ai.
2: Olá, meu bebito.
1: Ai,
2: muito
1: ai, ai.
2: Feliz, muito feliz.
1: Um argentino porque, apareceu por aqui.
2: Miro, meu compatriota, Leonardo Messi. Ele no mundo, um belo trabalho. Olha, a Argentina é minha campeão. É muito difícil. Ele é brasileiro que chegou lá para a final da tabela de final e nós estamos na final. Na quarta de final, eu era o Bebeto, era o primeiro povo, era o brasileiro, era o tio. Uno fica nesse novo programa que era o se liga na ideia. Então, estou muito feliz. Pelo faro de Moro, tumbo time da Argentina, fora com muita gaga, como era o meu exagito. Muito. É, Betito! Era Aina, a mejor vecina, en el valor de Aina campeón, en Aina campeón.
1: Ah, velho, esse é um argentino aí, velho. É uma loucura isso aqui, porque. Alô, Wellington, motorista de aplicativo, Fuen falou que vai levar o irmão dele, o Roland, pra você tomar conta dele.
0: É
1: Rita de Cássia.
3: Boa tarde, Bebeto. Aqui é a Rita da Fazenda Água Bela. Que Deus abençoe a sua vida e tire todo o mal. Que você estiver passando as músicas aí. Passa a música de unha pintada pra mim, por favor.
1: Unha pintada, beleza, você já.
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0: Bota a Fuê pra comer rola assada aí, bebê.
1: Olha, foi um doce pra mata, né? Comer rola assada. É o passarinho, né?
5: Não! É seu irmão que tem que tomar conta tu. É você. Viu? Quando você for. Você leva ele junto com você. Pois é seu irmão que tem que tomar conta tu, moço. Dessa rola.
1: Ai, se ligue na ideia, manda teu áudio. Quer zoar alguém? Chegou a hora. Todo dia, hein? A partir das 4:30. Amado Batista, Gustavo Lima, Alucinação. 4:40.

0: Ah, estamos de volta, né, com o nosso Se Ligue da Ideia, aquela resenha bacana para você zoar teu amigão. Manda teu áudio 991799601. Galera que tá curtindo a gente nos quatro cantos da nossa grande região baiana, olha aqui, mandou o áudio aqui. Olha ele aí, Pirulito, o senhor Hermógenes. Play da máquina.
1: Boa tarde, irmão. Boa...
0: É o quê,
1: velho? Pegar, velho.
0: Por que você deu essa risada?
1: Boa tarde, irmão. Pegar, velho.
0: Olha a risada, olha a risada do moleque.
1: Bebeto, boa tarde, irmão. Pegar, velho. Eu me dizer
0: sim.
1: Que Foné é caçador, né? Só caça passarinho. Mas diz que quando ele vai pra mata, só consegue matar a rola. Olha a rolinha, aquele espaço que chama rolinha. Só mata a rola. É verdade, Bebeto?
2: Ai, pai, para!
0: É, com a palavra Foné, né? Caçador de rolas. Era bem que ele podia jogar, né? Ter jogado contra a seleção lá do Roland. Olha aí.
3: É verdade mesmo. Quando ele vai caçar, ele só mata a rola. Ele não mata outro passarinho nem a pau, só a rola.
0: Ah, vai pegar no pé do Fuem, bicho.
4: Olha,
0: olha aí, o primo do Fuê apareceu pra defender, hein? Tem que tomar muito cuidado com o que, rapaz? Rapaz, esse primo do Fã é pior que ele. Alô, Calixto, tá ouvindo a gente lá no povoado de São Roque, Amadina, estive lá no São João, forte abraço pra você, pro Rene e pro Bigode também. Ô, Bigode, vamos marcar aí, pra gente passar final de semana aí, batendo aquela resenha bacana. Também a galera lá de meu amigo Naelito, rapaz, Amara, Joyce, Lu, a turminha toda lá, Cleide, Luninha, Eliane, CC, o Tatu do Churrasco, galera que fica lá na resenha, lá nos bastidores. 991799601. A Léa Corrêa falou: Bebeto, eu não aguento. O que, Léa? O que você não aguenta, rapaz?
3: Oxe, apareceu outro caçador de rolo aí também,
0: viu? É, esse não, esse apareceu. Diz ele que é primo do Foné. Apareceu pra defender o Foné, mas não consegui entender nada aqui. Boa tarde, Bebeto. Gostaria de ouvir a música de Neto Brito. Pergunta boba. Quem foi que pediu? A Poli lá de Uruçuca. Ô, Poli, obrigado pelo carinho da sintonia. Tá aí viajando nos 96.1 da sua rede boa de comunicação. A que mais cresce na Bahia. Olha a hora, 4h46. Tá aí, Neto Brito.
5: Vou começar com uma pergunta boba.
0: Começar com a pergunta boba.
5: Será que dá pra gente voltar no tempo?
0: Será que...

0: Neto Brito, pergunta boba aqui na 96.1. Tá na boa, tá feliz até às 5 da tarde, tá rolando. Se Ligue da Ideia e a tua participação ao vivo, né? Zoando a tua galera aí, né?
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0: A grande Fabinho Oliver tá acompanhando a gente também na luta, trabalhando. Fala, meu irmão.
2: Fala, Bebetinho, ligadinho em você.
0: Beleza, mano, tranquilo?
2: Toca aí a boa das boas, da boa FM. Um nós por dois eu, galego do teclado. Arrepia.
0: Pronto, valeu, querido. Obrigado pela participação pelo 991799601. Galera viajando aí no som da 96.1. É o que, Ivan?
3: O Bebeto, passa uma música aí pra ele aí, pra animar ele.
0: É.
3: Pra animar a fué, é a música do Homem Peludo.
0: O Homem Peludo. É Chapeludo, rapaz. Que Homem Peludo o quê, rapaz?
4: Play. Boa tarde, Bebeto. Tá na boa, tá feliz. É assim que se diz. Eu queria ouvir uma música de Neto Brito. Ô, mania que você tinha de dormir cheirosa. Valeu, meu bom.
0: Valeu, querido. Obrigado pela participação. 991-799601. É a hora da resenha, né? Você conta a piada, canta a música, zoa quem você quiser. Fica à vontade. Tá bom? É resenha. É o Se Ligue na Ideia. Todo dia, 4h35. Agora tem Toque 10, sua vez de terminar, pra você matar saudades do Itapedro aí, ó.
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0: 991799601, fechando, né, o nosso Se Liga na Ideia, que volta amanhã às 4h30. Agora vocês disparam teu áudio a partir das 4 da tarde, a gente já selecionando aqui e botar pra quebrar, bater aquela resenha no finalzinho de tarde, pra tirar aquela maresia, né? 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Na volta tem Modão da Boa.
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0: A partir de agora tem Modão da Boa e a tua participação pelo 991-799601. 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Boa tarde, Bebeto. Toca aí Márcio José Malena. Quem é aqui, rapaz? A Giovanni, lá do assentamento Ressurreição, tá lá ouvindo a nossa programação. Valeu, querido. Grande abraço. Obrigado pela imensa audiência. 991-799-9601. Aguinaldo, fala aqui.
1: Boa tarde, Bebeto. Aqui quem fala é Aguinaldo, aqui de Rojo Amado. Bebeto, eu gostaria de ouvir no Modão da Boa, que é um carreiro e paguinho, boiadeiro de palavra. Fez pra minha esposa, o filho pra Banzé e Rito no Ribeirão Seco, meu companheiro também no Ribeirão Seco, dona Raciara e família aí no Ribeirão dos Cachorros, marcando caminhão no centro comercial. Vai pra você e todos os ouvintes que gostam da boa música sertaneja. Valeu, Bebeto. Tá na boa, tá feliz. É assim que se diz.
0: É assim que se diz. Adeildo, play na máquina.
2: Olá, Bebeto Oliveira. Boa tarde. Tô chegando com o Modão da Boa, Bebeto. Bebeto, se possível, eu gostaria que você tocasse no Modão da Boa pra mim hoje. Roupa Nova, Meu Universo. Ofereço pra minha esposa, Dona Maria, toda a minha galera aqui do sítio e pra todos os ouvintes que gostam de ouvir a boa música e dizer, né, Bebeto? Tá na boa, tá feliz. É assim que se diz, Bebeto.
0: Valeu, Adeildo. Vou ficar te devendo Roupa Nova, porque aí já é um segmento diferente, né? O Modão é sertanejo e bregão, tá bom? O Roupa Nova já se enquadra aí na linha mais pop, MPB, algumas músicas aí, então. Tá bom? Simbora! E a gente começa assim. Tairone, o print. 5 e 7. Daqui a pouquinho mais participações.

Eu quero aproveitar mais uma vez, mandar um querido forte abraço pra Cid Tabacaria, Ilhéus, Bahia, e a todo o povo de Ilhéus que acompanha meu sucesso por aí.

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0: Um abraço especial pra toda essa galera de Tuberá e de
1: Piauí. Tá na boa, tá feliz. Tá aí o cantor preferido do Marão da Seplac, rapaz. Márcio José. E a música Malena, aqui na nossa programação. Ótimo finalzinho de tarde, bom início de noite para você que está acompanhando a gente. Obrigado pela imensa audiência. Galera curtindo o nosso modão da boa, o melhor do brega, o melhor do sertanejão clássico das antigas.

0: É a hora que a cidade para inteira, todo mundo para ouvir, né? Quem é que não gosta de matar saudades? Todo mundo, né? A Sandra tá lá ouvindo a nossa programação, né? Ah, sim, tia Sandra, rapaz, a tia da Carolzita tá lá ouvindo a nossa programação, ela adora o modão. Valeu, Sandra! Um abraço, obrigado pela imensa audiência. Rafael do Assentamento Ressurreição tá ouvindo a gente também. Valeu, Rafael, grande abraço. Ai, que mais? A Val Prates tá ligadinha. Fala, Val.
1: Bebeto, opa. Boa tarde.
0: Boa tarde.
1: Aqui é Val. Bebeto, eu vou pedir hoje a música com capa de Passeando na Avenida. É a capa do viajante, Bebeto. Capa do viajante.
0: A capa do viajante?
1: De hoje, a capa do viajante.
0: Valeu.
1: Pra você tocar pra mim, ofereço pra mim, pra você, pra minha esposa aqui, pra minha família, pra minha filha aí em Bicaraí. E todos os ouvintes que estiverem ouvindo essa rádio de grande audiência, viu? Como eu já falei, desse... É esse locutor de grande prestígio e de grande audiência que ele tem.
0: Valeu, Valzinha. Obrigado pelo carinho da sintonia sempre. Daqui a pouquinho tem Esporte da Boa. E tem ele, viu? Marcelo Santos já está chegando por aqui para produzir o programa Esporte da Boa. Robério Nunes, Marcelo Santos. Galera que está sempre acompanhando a nossa programação também. Daqui a pouquinho, 6 da tarde, tem a participação especial do Nino Black. Muita gente boa falando de futebol. Fala em futebol, Suíça segue empatando com a Colômbia 0-0, rapaz. Jogo duro, hein, Laicas? Suíça 0, Colômbia 0, 20 minutos e 37 segundos do primeiro tempo. Argentina hoje teve o Messi perdendo o pênalti. Teve a Argentina tomando 2-0 e virando para 3-2. Foi um jogaço também. Falar em jogaço, falar com um dos nomes que é grande referência no futebol de Itabuna e região, Buerarema, representante máximo de Buerarema, meu querido Samir. Fala, queridão.
2: E eu tô te ouvindo, bota Amado Batista aí pra minha sogra.
0: Olha aí.
2: Você quer ouvir o quê? Quer ouvir o quê, minha sogra, de Amado Batista? Bota aí, ô Amado Batista aí, princesa.
0: Princesa.
2: Joga aí pra minha sogra, Girlene. Adeus. Nós estamos te ouvindo, saindo do hospital e indo pra Buerarema.
0: Valeu, querido. Os três F's de sempre, né, Samir? Força, foco e fé em tudo que você fizer. Deus no comando de todas as coisas. Bora matar saudades. Alô, Girlene. Essa aí é pra você beijar a careca do Samir, hein? Princesa, Amado Batista.

0: Agora 5h30, daqui a pouquinho, 6 da tarde, tem o melhor do esporte, Esporte da Boa, na apresentação do Marcelo Santos. A gente vai ter também Robério Nunes e a sua participação pelo 99179-9601. Também a presença dele, que conhece muito, um dos caras mais experientes aqui da nossa região, Orlando da Hora, dando a sua visão, né, sobre a Copa do Mundo, sobre o Interbairro de Futebol, que começou com tudo. Daqui a pouquinho, 6 da tarde. 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Agora 5h31, manda um abraço a Dom Fredon, rapaz, o Fredo do Santo Inês. Galera tá vindo de Itacaré, ouvindo a gente. Manda um salve aí pra Alan, Adelson, Diogo e João. Valeu, meu irmão. Dom Fredon, dos craques aí da geração do Santo Inês, tá ouvindo a gente. Também a galera Fazenda Boa Harmonia em Itajuípe, a Condomínio Jubiabá, o Major Encarnação, galera curtindo a gente aí. Grande abraço, recebendo um abraço do Dudé, né? Grande Dudé, a turminha boa da AGP, o Pablo, a Lilda, distribuidora, Condomínio Jubiabá, a Grapeúna Coro, a galera, meu querido Jadson, Murilo, Jefferson e Francine. Que mais? Sandra, tia Sandra Talita no Horizonte, a Elda do Salgados e Marina, salgadinho gostoso, hein? Lá no Santo Antônio. Alô, Leco, Leco e Cláudio do Gás. Valeu a Mara, Joyce, Luna, Elito, Cleide, Leninha, Liane, CC, galera, o Tatu do Churrasco, galera curtindo a gente, a tia Jó, pai, a mulher que gosta da música do Chapeludo, né? Maria Cristina, César, turminha boa no Jardim Grapiona, também ouvindo a Rede Boa de Comunicação, a que mais cresce na Bahia, o melhor que tá tendo, o Serjão Famoso. Fala, irmão.
1: Alô, Bebeto, tá na boa, tá feliz, é assim que se diz. Tô aqui na boa, ouvindo a melhor que tá tendo, tamo junto e misturado. Abraço do Famoso.
0: Valeu.
1: Essa é a melhor programação do horário, tamo junto e misturado.
0: Valeu, queridão, grande abraço. DJ Ricardo Leal, palhaço perna de pau, tá lá ouvindo isso. Bebeto, tô por cá, hein, na roça. Valeu!
2: Beto, aqui é o Mourão da Fazenda Bagaço Grosso. Meu irmão, você manda aí a música de Marcelo Teodoro, o João de Barro. Ô, meu irmão, boa tarde, fique com Deus, Deus te dê uma boa tarde, paz e saúde. Aqui é o Mourão da Fazenda Bagaço Grosso. Boa tarde, meu irmão, valeu!
0: Valeu, querido! Grande abraço, obrigado pela imensa audiência. Galera aí nos quatro cantos da nossa grande região baiana, alô, São José da Vitória. Alô, professor Rodson, um abraço, meu prefeito. Forte abraço para essa turminha boa aí, hein? Ah, que mais? Jorlane Brito Bandeira Domado, a Poli lá de Uruçuca, também tá ouvindo a gente. Obrigado pela imensa audiência.

de Uruçuca também tá ouvindo a gente. Obrigado pela imensa audiência. Simbora! Agora tem ele, Thierry, Chorei no Cabaré. Tá na boa, tá feliz. É assim que se diz.

E você está curtindo Zezo, o príncipe dos teclados, ao vivo. Manda meu abraço aí, meu amigo Sérgio Som, que está gravando tudo aí ao vivo. Em ritmo de seresta.

Tá na boa, tá feliz, Almir Sater, cabecinha no ombro, pra você matar saudades das antigas aí. 96.1, estamos apresentando o Motão da Boa até às 6 da tarde. Daqui a pouquinho tem a melhor equipe de esportes do Rádio Baiano. Tem o Marcelo Santos, tem o Tony Babos, tem o Orlando da Hora, trazendo toda a sua experiência durante muitos anos aí, rodando o Brasil, por que não dizer o exterior. O cara tem bagagem pra caramba, vai trazer detalhes já já, as notícias do Interbairros, Intermunicipal, Copa do Mundo. Que jogo hoje da Argentina, hein? Que jogo, rapaz. Mandar um forte abraço também pra galera de Itajuípe, né? A galera de Quaracê. Alô, meu amigo Fuia, lá em Itajuípe. Grande abraço, obrigado pela imensa audiência, hein? A galera de Ibicaraí. Galera curtindo a gente, forte abraço. 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Valeu, gente, a companhia. Forte abraço, eu volto amanhã às 2 da tarde, no Super Tarde da Rede Boa de Comunicação, a que mais cresce na Bahia. Agora tem Bruno e Marrone. Deixa no Modão. Modão da Boa. Alô, Wilson Sapateiro. Grande abraço ao Louro na Fazenda Bagaço Grosso. Galera curtindo a gente. Valeu, Aguinaldo. Aquele abraço, meu irmão. Até amanhã.

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0: 4 minutos, 18:04, estamos de volta aqui com o Esporte da Boa, aqui pela Boa FM de Itabuna 96,1. Lembrando que a Boa FM faz parte, é claro, de toda aquela rede de boa de comunicação, onde já temos aí emissoras em Barreiras, é ali que atende a toda a região, também Alagoinhas, Irecê, Madre de Deus, Chique-Chique, vem aí mais duas boas, né? Ali o Nápoles e também Cidade de Ilhéus. Aqui que você fala, a Bahia inteira, parte do Nordeste e, é claro, por que não dizer também no Brasil e no mundo, através do nosso aplicativo, aqui da sua rede boa de comunicação, você fica sabendo de tudo. E aqui é o programa esportivo do fim de noite, aqui da sua Boa FM em Itabuna. Estou lembrando que às 19 horas, gente, tem o esporte lá da nossa equipe da Oeste FM, que fica em Barreiras, e aí o destaque maior ali para a equipe do Barreiras, que está aí na semifinal do Campeonato Baiano, visando aí subir para a Série A da competição. Um abraço aos companheiros Jota e toda a equipe aí da Oeste FM, que começa às 19, logo após a gente aqui, eles entram de lá às 19 horas com o esporte lá na Oeste, que faz parte da Rede Boa de Comunicação. Vamos estar falando aqui hoje com relação à Copa do Mundo, né? O jogo da Argentina contra o Egito hoje, o Messi, mais uma vez o Messi, hein? Fazendo um golaço, e hoje já tem mais, ou seja, artilheiro, né? Da Copa do Mundo, vamos estar aqui debatendo, 21 gols, né? Na Copa, no geral, né? Em Copa do Mundo, ele já marcou gols e já marcou 8 nesta competição. E também, vamos estar aqui debatendo com relação à questão da semifinal do Campeonato Baiano, inclusive, o VAR vai estar atuando nos 4 jogos da semifinal do Campeonato Baiano. Também o destaque aqui para o Interbairros e, é claro, a seleção de Itabuna, que se prepara para o Campeonato Intermunicipal. 18:06, eu já vou ao primeiro contato e com o seu boa noite do nosso querido. Alô, cabecinha de coco, tô sabendo de que já tem data pra ter o ralabucho aí, né, meu filho? Um abraço, boa noite.
1: Boa noite, com certeza, confirmadíssimo. Próximo domingo vai ser uma correria para mim, nada.
0: Verdade.
1: Vou estar no estágio, vou estar no jogo com você, e tem que estar aqui também na passada aqui, e a gente pegar aquele gol rasteiro para fazer esse jogo importantíssimo, né, para as pretensões aí, já que nós temos a qualificação com o pessoal de Barreiras, e claro, automaticamente hoje a gente torce pelo time de Barreiras, já que Fluminense e o Feira vai representar a cidade. Então, dois do mesmo lugar não fica legal. Aí agora vai ficar a disputa entre Barreiras e Salvador, e a gente também quer que os nossos companheiros lá de Barreiras consigam, né, ter essa oportunidade de trabalhar com o futebol profissional. Barreiras receber Bahia, receber Vitória, e assim sucessivamente, a depender da campanha, e para a Série B, o Copa do Brasil. Então, aquele povo lá merece, e por isso que o nosso diretor Barreto e também a nossa diretora aposta, né, na equipe, para que tanto lá como aqui a gente consiga fazer um bom trabalho. E as palavras que Barretão falou, que consequentemente, Marcelo, as coisas se encaixando, a engrenagem, nós vamos conferir também o Campeonato Brasileiro, Campeonato Baiano. Isso tudo faz parte de um projeto que a gente, através de você, está caminhando. A gente sabe que é um projeto a longo prazo, então por isso a gente fica sempre na expectativa de que vai melhorar. Nós estamos agora também, segundo as suas palavras, compra de equipamento de primeira linha e outras coisas que é necessário para que a gente faça assim uma boa transmissão. E aí o resto você conta, porque você é capacitado para fazer isso. Agora, liguei há pouco, ele não me atendeu, mas ainda vou ligar para o Faraó dar uma surra naquela galera do Egito. Eu já falei para ele, mandei aqui, ó, Faraó, não deixe isso barato, que decepção. E ele falou, daqui a pouco eu me atendo. Boa noite, Marcelo.
0: Boa noite, tá aí o nosso querido Roberto Nunes, que daqui a pouquinho vai estar também comentando aqui com relação a esse jogo da equipe do Egito e também da Argentina, onde a Argentina venceu de virada, realmente, a partir de indo às quartas de final da Copa do Mundo. 18:09, aqui comigo tem ele, o nosso querido o Orlando da Hora, empresário de futebol, que também faz parte aqui desse bate-papo, né, do esporte aqui da sua rede boa de comunicação, e também vai estar aqui apto a falar com relação ao jogo de hoje envolvendo a Argentina e a equipe do Egito. Forte abraço, Orlando, boa noite.
2: Boa noite, Roberto. Boa noite, Marcelo. Boa noite a toda a equipe da Boa, espalhada por esse Brasil afora. Boa noite a todos os desportistas de Itabuna, em toda a região. É mais uma satisfação estar aqui com vocês e assistir o jogo na íntegra, né? Desde do aquecimento, 2 horas de aquecimento até o final do jogo. Só ressaltar que foram faltando 13 minutos, né, para o ET, o monstro, comandar a Argentina a virada, né? O time do Egito surpreendentemente fez um jogo magnífico, um jogo muito bem jogado taticamente. Não, assim como estou lamentando até hoje, me doendo, a anulação do gol, daquele gol de Vini Júnior. Não entendi a anulação do gol, do VAR ter interferido para anular, depois de tanto campo percorrido, tanta tabelas lindas do terceiro gol, que aí teria matado. Eu lamento e concordo plenamente com toda a mídia nacional, mundial, que está falando sobre que a Copa dentro do campo está a coisa mais linda do mundo, mas fora do campo a política não pode mandar no futebol. E está havendo absurdos, coisas terríveis, como o terceiro VAR agora, de tirar cartão e de tudo. E esse negócio da FIFA, que sempre foi um órgão sujo, suspeito, está fazendo Copa em países de risco, de que está em guerra, como Estados Unidos, como Rússia, como vai ser na Arábia Saudita, que volta e meia está envolvido em guerra. Isso vai terminar acabando de vez com o futebol.
0: São 18 horas e mais 12 minutos na Bahia, 18 e 12. Aqui o Esporte da Boa até 19 horas. Lembrando que aqui na técnica tem ele, o nosso querido vascaíno Tony Babos, que é o homem, viu, Roberto, do rodeio. 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Eu disse, é do Peças, o rei do rodoar. 18 e 13, meu querido Roberto. No segundo gol da seleção do Egito, eu falei hoje, não é? Que mais um vai embora. Já tivemos o Neymar, né? Ontem o nosso querido Cristiano Ronaldo. E hoje eu falei assim, hoje é a vez do Messi. Mas não é que futebol, rapaz, é por isso que é maravilhoso demais, não é? Futebol argentino ali não se entregou e acabou virando para 3-2 e está nas quartas, Roberto.
1: Com certeza, Marcelo. E eu, rapaz, estava lá em cima fazendo arrumação. Falei, pô, os caras devem estar comemorando o gol da Argentina. Não, estavam comemorando que o Egito estava vencendo. O Egito ainda fez gol, que foi anulado. Eu falei, agora vai. Mas quando chegou, que levou o primeiro gol, eu falei, aí não vai mais não. Lembrei de Senegal. Olha que aqui nessa resenha, aí estava aqui, eu falei, aí não vai, vai perder. Vai perder. Lembrei de Costa do Marfim. Aí isso chega uma comprovação através dos meus pequenos estudos, que os africanos não estão preparados porque Egito fica na África também, né, daquela parte lá, e não estão preparados emocionalmente para poder seguir ou passar da quarta fase. Faz um boa a primeira fase, na segunda ainda fica assim, mas na próxima fase já fica assim. Parece que desequilibra, vai com ansiedade, a ansiedade toma conta deles, e aí começa a fazer bobagem, né? Quando não é os jogadores, é o técnico, era para fechar, fazer marcação alta, fazer aquela coisa da malandragem, une mestre Pufo, hoje mestre Pufo, eles fazem isso, aí não fizeram a catimba, não fizeram aquela marcação, não fizeram a irritação, 2-0 para marcar, marcação alta, fazer quatro, fazer duas linhas logo de quatro, de cinco, deixar só um lá para aquele contra-ataque.

0: 2-0 para marcação alta. Fazer duas linhas logo de 4, de 5, deixar só um lá para aquele contra-ataque, mas a infantilidade, aliás, não é nem infantilidade, a imaturidade, imaturo com relação à Copa do Mundo. Mas mostra também essa Copa, Marcelo, que não tem ninguém mais besta. Um pouquinho na porcentagem da maturidade dessas seleções, como Japão, como as africanas, vai ficar difícil, principalmente porque o aumento de seleções está causando isso aí. Eu não gosto muito de tanta seleção, não. Eu achava que ia ser como foi as outras vezes, que 24 era melhor, porque cria mais emoção. Mas o dinheiro que vale, e a FIFA lembra a CBF, a FBF e assim sucessivamente, e a oração de São Francisco. É dando que se recebe, meu amigo.
1: É verdade. Eu já vou perguntar aqui, Orlando, que o futebol fez Orlando conhecer estados do país, chamado Brasil, e também outros países. Com relação aqui, Orlando, a nossa América, hoje o futebol da Argentina está além e muito à frente do nosso brasileiro, não?
2: Marcelo, geração, né? É geração. Quando a gente teve uma geração, e não pode os países ficarem dependendo de geração, os países que eu falo, como o Roberto falou, os tradicionais, né? Futebol tradicional. A gente está vendo agora, passando por problema de geração, a Itália ficar não sei quantos anos. Você viu o que foi que a Alemanha fez aqui no, até a Copa do Brasil, e de lá para cá acabou a Alemanha, desmorongou. Por quê? Porque para a Copa do Brasil eles fizeram planejamento, teve um planejamento do governo. A Alemanha tinha maior público, a média mundial de maior público de estádio, revelava mais jogador, a seleção era uma monstruosidade. Nós tivemos um momento aqui, quando a gente teve Ronaldo, Rivaldo, Cafu, Roberto Carlos, Ronaldinho, esses caras todos aí na alta aí, nós tivemos a audácia de nunca ter jogado uma Copa do Mundo, um jogador como Djalminha, um jogador como Alex Cabeção. Nós fomos o quê? Nós fomos campeão duas vezes praticamente seguido e duas finais nós chegamos. E agora nós vamos para 28 anos com a incerteza, com a total incerteza, se a gente vai chegar com a seleção em condições de ser campeão, porque a gente não conhece o projeto. E o projeto que se tem é que já tem um contrato renovado com um treinador que não tem cláusula. Por quê? Porque o presidente da CBF, que cai daqui a 15 dias, porque a política está mandando no futebol, daqui a 15, 20 dias vocês vão ver que o presidente da CBF vai cair. Vai cair. Vão tirar e vão botar outro. Aí renova com o contrato com um treinador de 67 anos de idade, que não é o problema, eu tenho 65 e estou sábio, lúcido, com força, com energia, e o Ancelotti está também. Mas de não botar no contrato que ele tem que morar no Brasil... Como é que o cara vai viver o futebol sem ele morar no Brasil? Isso é piada. Então, eu não vejo, não acho que a Argentina esteja muito acima, não. Mas o trabalho que é feito na Argentina, trabalho de base que é feito na Argentina, é bem diferente do que no Brasil.
1: Bom, você acompanhou o jogo do Egito com a Argentina, onde foi que o Egito acabou pecando para começar a virar da Argentina?
2: Eu acho até que foi por ter baixado demais as linhas, e não baixa porque quer, porque o treinador é muito sabido, a comissão técnica é muito boa, a comissão técnica do Egito começou com a marcação de perseguição ao homem da bola muito forte, marcação muito bem feita. A Argentina não conseguia criar chances de gol, mas peca na questão que eu acho até que não é da imaturidade de Roberto, porque

0: Brasil, né, tem tantos anos de futebol, a Itália tem tantos anos de futebol e não aprenderam essa malandragem ainda. Não é um Egito que está surgindo agora para o futebol e outras seleções que tem que ter essa maturidade toda. Isso vai do DNA de um povo mesmo, de uma nação, da vontade triplicada. Acho que a quantidade de jogador, o elenco do Egito não dava condições. Quando o Egito perdeu, por exemplo, no intervalo, antes do intervalo, aquele número 8, que é um espetáculo de jogador, seria titular absoluto na seleção brasileira, a reposição não atende. E o desgaste vem. É natural que o desgaste vem. E do lado da Argentina tem um monstro de jogador de futebol que, lamentavelmente, machuca muita gente do muito brasileiro, mas que o Brasil não tem mais. Hoje eu vi e postei no meu perfil de Instagram, de Zap, de tudo, para poder as pessoas ver a comparação de Haaland com 21, 22 anos de idade e Ronaldo Fenômeno. Quantos gols Ronaldo precisou para fazer a quantidade de gol que Haaland fez? É o dobro. Ronaldo disparado. Mas não temos mais. Nós não temos mais o Romário. Nós não temos mais o Bebeto. Nós não temos mais Pelé. Nós não temos mais Rivaldo. Então não adianta ficar essa divisão. Precisa toda grande seleção. Você vai ver que todas que chegarem à semifinal chegar entre as quatro ali, as quatro, vai ter dois, três jogadores super destaque. Não, ninguém se surpreenda para poder nego saber a dificuldade que é para um Brasil bagunçado, desmoralizado, desunido, sem educação, né? O jogador tem folga. Folga deveria já ser colocado nas programações de semanais de treino como repouso e não descanso e não folga, que não deve existir, de ter jogador de ir para boate em plena Copa do Mundo. E aí você vê Messi chorando de alegria. Chorar de tristeza é fácil.
1: É fácil, é verdade, viu?
0: Eu não vejo ninguém, quase ninguém chora. Eu já vi, mas é muito pouco.
1: De alegria.
0: Eu já ia dizendo que nunca tinha visto ninguém chorar quando nasce um bebê. Mas quando morre um velho, um doente, um idoso, sempre tem alguém para chorar. Entendeu? Então, por quê? Aí você vê Messi com 39 anos. De um jogo que arrancaram, que eles buscaram, que eles não aceitaram ser eliminado, a Argentina foi buscar, comandada por Messi. E aí eles chorando e sendo exaltado, idolatrado por todo o elenco. Aqui a gente vê é a dúvida se foi a comissão técnica ou se foi a política. O filho de Gilmar Mendes está ostentando que foi ele. O filho de Bolsonaro está ostentando que foi ele que convocou. Então, ninguém sabe. Aí existe provas e investigações que vai levar a retirada do presidente da agora. Como é que o cara vem lá do Acre, do Amapá, né?
1: Do Amapá.
0: Do Amapá, é. Que futuramente vai ser um dos estados mais ricos do mundo, e eu acho até que é um povo muito sofrido, porque nós não temos meio de chegar via terrestre ao Amapá, é só aéreo ou barco, né? Um país, um estado que poderia perder, e tem riquezas monstruosas lá, pode transformar o PIB brasileiro. Mas o cara tá lá, não tem acesso a grandes ídolos, o cara chega e vem comandar uma CBF. Aí vai contratar Carlo Ancelotti. É brincadeira. Ele vai cobrar o quê de Ancelotti? Aí ele bota meu amigo Rodrigo Caetano, que foi um jogador de boa qualidade, mas de carreira bem curtinha, intermediária lá no Rio Grande do Sul, bem simples. Como é que pode? Aí coloca lá, se tem um Ronaldo Fenômeno lá como diretor da CBF, se tem uma pessoa com essas personalidades, aí bota lá um coitado de um Juan, que sempre foi um cara muito tímido, muito humilde. E Ancelotti já disse que vai mexer na comissão técnica. E eu tenho certeza que ele não vai mexer no filho dele.
1: É verdade.
0: Ele não vai mexer no cara que jogou com ele, que foi auxiliar dele a vida toda. Vai mexer nesses coitados aí. Por que que não tem um cara que tenha personalidade, visão empresarial? Não tem. Então, não tem que se lamentar. O que tem que melhorar é a educação do povo brasileiro. Que os governos possam investir na educação. Que venha milhões e milhões e milhões de colégios de tempo integral no Brasil, do garoto entrar às 6 horas, 7 horas da manhã na escola, ter café da manhã, ter alimentação, até às 17, 18 horas, ter esporte, ter tudo, para poder a gente voltar a ser dominante. Do contrário, vai ser como o Roberto falou, e acho que o Roberto foi infeliz no número. O número a FIFA acertou, porque está provando aí, porque senão muitas dessas seleções aí que complicou aí na Copa não estariam. Eu também fui contra, mas me rendo a dizer que muitas, Marrocos, muitos Noruega da vida, que muita gente vai ver que o nível dessas duas seleções. Eu tenho quase certeza que uma dessas duas seleções chega na semifinal da Copa, Noruega e Marrocos, apesar da Noruega ter sido o time que deu mais espaço ao time brasileiro, e acho que o treinador, por não conhecer, não viver o Brasil, mexeu errado quando tirou o garoto Rayan lá da lateral esquerda lá. Aí quando convocou Danilo, e aí Danilo sentiu, você vê que os dois gols teve culpa em cima de Danilo. No jogo anterior também teve passe errado de Danilo, um jogador de 35 anos que assina contrato com os clubes já dizendo: não aceito jogar de lateral direito, sou zagueiro. Porque se cuida. E é uma pessoa que eu amo, que eu conheço desde criança, que se respeita, que estuda, que tem cultura, que tem família, que olha pelas coisas. Mas não adianta, futebol não é feito de privilégio, tem que ser feito pelo rendimento. Nós não tivemos. Vini Júnior foi o grande representante, graças a Ancelotti, para ver que aqui não tem cornetagem, trairagem, nem partidária, nem vocação, nem nada. Tenho é dor, inveja da Argentina ter um Messi com 39 anos. Hoje, eu nunca torci pela Argentina. Hoje eu queria não torcer pela Argentina. Hoje eu senti vontade de ter nascido na Argentina, para me orgulhar de um jogo ruim que eles vêm fazendo, já dois jogos muito ruins, mas do que eles têm de entrega, de garra, de você ver o treinador não ter palavras para falar após o jogo, de emoção. Então, eu me senti com vontade de ser argentino, mas não vou ser contra o Brasil, como existe várias centenas e milhares de brasileiros que torcem por outras seleções. Eu vou torcer sempre pela nossa.
2: Olha, são 18h29, para a gente fechar essa situação aqui da Copa do Mundo com o Robério, aliás, inclusive, eu não achava, viu, Robério, que eu tinha tanto vizinho argentino, que foi de fogo, de bomba, de tudo, rapaz. Eu não sabia que tinha gente aqui do meu lado da minha casa, não, viu? Olha, Robério, com relação à Argentina, ganhou, está nas quartas de final, aguarda agora a seleção da Colômbia ou Suíça. Isso quer dizer que poderemos ter nas quartas de final, um jogo envolvendo aqui seleções da América, né, Robério?
1: É verdade, Marcelo, mas agora vem duas substituições ali que, bicho, eu não sei não se vai aguentar. Você tira os dois melhores, aliás, são três, né, que tem na Colômbia. Aí tirou James Rodrigues, que é o homem que veste mais a camisa da seleção do que do clube, ele é diferenciado, ele joga mais na seleção do que no clube. E tirou John Arias.
2: É, exatamente.
1: Aí tirou dois desses aí de peso, aí fica complicado, né? Mas vamos esperar, pausa para hidratação. Eu torço pela Colômbia, né, para ficar o nosso continente, mas estou vendo complicado, porque esses caras aí são frios, né? De onde é? Suíça, frio. Vai esperar o momento certo para poder dar o bote. E aí tirou os dois melhores, que dois não, são três, né? Aquele que joga lá também no Real Madrid, que agora me falhou o nome, que tá lá. Deixa eu aproveitar aqui e mandar um abraço aqui para Arnaldo Santos, rapaz, trabalhou aí na rádio com a gente, naquele tempo do Roberto Menezes, lá na Corrimã Rádio Difusora, que está ouvindo lá, junto com o Naná.
2: Ó, é de Bicaraí, não?
1: Né? Arnaldo Santos. Não, é Arnaldo. Arnaldo Santos.
2: Ah, sim.
1: Está lá, vizinho de Naná Maravilha, e está ouvindo a gente.
2: Segundo o Tony aqui é de Itajuípe. Segundo o Tony Barros aqui, é de Itajuípe ele. Arnaldo Santos. Cria de Roberto Menezes, saudoso.
1: Que boa aí. Teve aqui no estande de casa, rapaz, não esqueça de mandar o meu alô. Tô lá, eu e Naná, pertinho do posto médico do São Lourenço, ouvindo a boa FM. Então vamos esperar aí, mas é complicado, viu, tirar James Rodrigues e tirar John Arias de um ataque contra a Suíça, fica bastante complicado mesmo. Acho que ficou só o Luiz, né, aquele que joga no Barcelona, que é um bom jogador, um bom atacante, mas vai ter que se virar sozinho lá pelo lado esquerdo.
2: Você tá acompanhando, aí, tá mais focado aí, acompanhando, o que tá melhor aí, Robério?
1: Rapaz, tá assim, igual, mas a Suíça tá assim, no contra-ataque aqui, perfeito pela esquerda, e o time da Colômbia, ele ataca mais pelo lado esquerdo também, e eram os três, né? Luiz Dias, agora vem aqui, Luiz Dias, que é um atacante formidável do Real Madrid, era John Arias e James Rodrigues, ele tirou dois e a bola vai chegar como? Se o camisa 10 saiu, fica complicado, né? Vai jogar naquele de estica, tá de igual para igual, pelo menos 26 minutos e aí caminha pro 0-0, aí vai ver quem tem mais pulmão para poder segurar se caso vier uma prorrogação. E agora falta perigosa lado esquerdo para ser alçada na área, mas vamos torcer pelo time da Colômbia, o que representa também a evolução do futebol sul-americano.
2: Bom, são 18 horas e 33 minutos. Você tem faturamento agora, meu filho? Daqui a pouco. Olha, a gente vai para faturamento, 18h33, no retorno. Já vou deixar aqui a pergunta aqui. França e Marrocos, Espanha e Bélgica, Noruega e Inglaterra, que já são os confrontos das quartas final. E a Argentina está aguardando aí entre Suíça e também Colômbia. Quem que vocês acham aí que vão para a semifinal da Copa do Mundo? 18h34 da Bahia.
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são 18h37, na boa, 18h37, estamos de volta aqui com o Esporte da Boa até as 7 da noite, hein? 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Um abraço aí ao Adam Wally, que é o proprietário, e o seu pai Adão, acompanhando aqui o Esporte da Boa. Aproveitar também aqui e abraçar lá em Itapé o Balu, que é o conhecido delegado Calça Frouxa aí na cidade de Itapé, o nosso querido Geraldo Ribeiro, mandou uma mensagem aqui, né, e tá acompanhando, portanto, o Esporte da Boa. 18h39, segue o empate Suíça e Colômbia, 0-0, já estamos no segundo tempo, 0 para a Colômbia, 0 para a equipe da Suíça, daí sai o adversário da Argentina nas quartas de final. Mas lembrando que já temos confronto para as quartas, França e Marrocos. Espanha vai encarar, cadê aqui? Espanha e Bélgica.

0: acredito que Argentina e França é que vão fazer a final. Não vi assim, ainda se há essa possibilidade, né, dos confrontos, mas são as duas melhores seleções preparadas e que já vem com a base desde a Copa passada. Então isso aí soma muito, viu, Marcelo?
1: Olha, e antes aqui do Orlando, dá também a opinião dele com relação aqui a esse jogo das quartas. Onde já tá aqui o Marrocos, né, pai? Que empatou com o Brasil e todo mundo reclamou. Não é isso?
2: Mas na última Copa, onde, qual foi a Copa?
1: Ficou na
2: quantos oito?
1: Exatamente. E aí, né, Romério? Muita gente, na época do empate, só faltou matar todo mundo, né?
0: É, eu não tiro também o mérito, não, de Marrocos, pelo que fez agora aí. Tirou o Brasil, sub-20, e a base está sendo renovada. Então, é uma seleção que promete chegar também à final. Não descarto ela, não. Porque ela veio preparar quem deu sorte foi o Brasil, pelo jogo que foi apresentado naquele compromisso de 1-1, mas quem deu sorte foi o Brasil, que estava totalmente desarticulado no início da competição. Deu sorte, ainda terminou como primeiro e, infelizmente, passou no Japão, mas perdeu aí, né, para a Noruega, que eu achei também, desses adversários, tirando aquela situação mais fraca que teve aí, meu Deus, agora falhou aqui, que o Brasil ganhou bem. O mais fraco para mim foi Noruega. Noruega. É fácil aí, era para ganhar fácil. Não deu muita coisa assim, não. Agora o Brasil é como está acontecendo aqui com a Colômbia. O meio de campo fica aberto, leva contra-ataque, aí fica complicado. O sul-americano precisa mudar a postura e povoar mais o meio campo para dar os combates, né?
1: São 18h42, Orlando. França, Marrocos, Espanha, Bélgica, Noruega e Inglaterra. Esses jogos já estão confirmados aqui nas quartas.
2: A partir desse momento, agora tá, enquanto ouvia o Roberto comentar aqui, e até alertar a Roberto, para a gente ver como está o nível de alguns países, de algumas seleções, e por que que o Brasil se classificou em quinto lugar, e se tivesse que diminuir o número de vaga, daqui a pouco a América do Sul, se tiver que diminuir, vai ser quatro vagas só. O Brasil tinha que disputar a repescagem. Eu ia lembrar, Roberto, que está preparando agora na Colômbia um volante do nível que a gente conhece, jogou aqui no Brasil, apareceu aqui no Brasil, entrando no time da Colômbia agora, 37 minutos do segundo tempo. Richard Rios, que se fosse brasileiro, era titular da seleção brasileira. No time da Colômbia, ele perdeu a vaga para um moleque número 8 ali que joga na Inglaterra também. Então, o nível de alguns países cresceu demais. O nível da Colômbia subiu demais. O Equador, que foi uma decepção na Copa do Mundo, a gente lembra o que fez nas eliminatórias aqui. Então, eu acho que dessas oito aí agora, tomara a Deus que algum desse aí faça, né, tenha a capacidade, o sucesso que teve a Argentina, né, de livrar de uma prorrogação hoje, porque está interferindo muito a parte física, com certeza hoje, pelo que entrega, que a gente conhece bem jogando aqui no Brasil, o que entrega em campo o John Arias, na hora do intervalo ali, a gente viu parada para hidratação, jogadores botando toalha de gelo, tem jogador, seleção, que fez colete com bolsos para botar gelo da temperatura. Então é a dona FIFA fazendo Copa no Catar no mês de novembro para poder pegar temperatura de 40 graus, 41 graus, 42 graus. Então, eu acho que é muito difícil palpitar dentro dessas oito seleções, porque a parte física vai interferir muito. E a gente viu hoje uma Argentina, como o Roberto tão bem explicou aqui, já vim montada há alguns

0: Anos, desde 2021, eu acho que é que a Argentina disparou a ganhar aqui no Brasil, quando ganhou a Copa América aqui no Maracanã. Embalou, até então não ganhava ninguém. E Messi ameaçando não jogar mais pela seleção e tudo, e declarou que não ia mais jogar, depois foi chamado, aí veio aparecer um treinador que era das categorias de base e montou uma comissão muito forte, muito competente. Mas a Argentina vem tendo problemas sérios de físico. Então, eu acho que tem muito a ver com a quantidade de jogadores titulares que tem, que jogam na Europa, onde o calendário acabou agora, onde os jogadores estão desgastados fisicamente, mentalmente, estão muito desgastados. Eu acho que pode ter muita surpresa. Muita surpresa. A Noruega, eu concordo com o Roberto, foi a seleção que deu mais chance para o Brasil, e ao contrário da Argentina, que não aceitou ser eliminado hoje. Messi disse: não, eu não vou ser eliminado hoje não, e botou a bola debaixo do braço e foi jogar. Um time jogando com quatro volantes no meio campo, um deles fez o terceiro gol, né, quando não sei por que o Marrocos tinha se largado. Quando baixou demais a linha, tomou muita pressão, chamou, atraiu muito a Argentina, depois teimou e quis sair por desespero. Acho que faltou humildade de aceitar ir para a prorrogação. Eu quero pedir a Deus que um desses times aí, Suíça ou Colômbia, para
1: Não, eles têm normal.
0: não ser páreo mais difícil para a Argentina, porque. Não que eu seja contra a Argentina, não, só não sou argentino, não torço para a Argentina porque não sou argentino, acabou. E é porque a Argentina tem mais, fica muito mais perto do Brasil. E eles podem, daqui a pouco, passar a
1: Verdade.
0: gente em quantidade de número de Copa. Então, eu quero que um desses aí se desgaste menos. Tomara a Deus que a Suíça, ou a Colômbia, preferência a Colômbia, né, que é do vizinho nosso aqui. Que faça um gol aí para não ter que correr mais 30 minutos aí, com o calor deve estar uma monstruosidade, os caras botando gelo na cabeça, toalha com gelo na cabeça. Mas tem capacidade. Então eu vejo os adversários muito difícil. Você vê que o Roberto falou ali sobre o Marrocos, você falou também sobre o Marrocos, mas Marrocos vai encarar agora no mata-mata, quem é? A França.
1: Da França, é.
0: E
1: Exato.
0: a França é. Eu concordo plenamente com o Roberto, que para mim é a que mais jogou futebol até agora na Copa. Eu só gosto muito do time inglês também, da Inglaterra. Mas a França, além de ter um time, o elenco que a França tem é covardia. Então, eu não sei, por exemplo, se Marrocos vai aguentar uma França.
1: São 18 horas e 49 minutos na boa, 18h49, segue aqui 43 agora, né? Aqui pelo placar, 0x0 Suíça e Colômbia, 43 minutos, 0x0 Colômbia e Suíça. Voltando aqui pro nosso futebol da Bahia, meu querido Roberto, hoje pela tarde aconteceu a reunião, inclusive via Mits, né, com representantes do SSA, do Barreiras, Fluminense e Feira, com relação às semifinais do Campeonato Baiano. E já ficou decidido que os quatro jogos, os dois agora do final de semana e os dois da semana que vem, terão o VAR, para não ter dúvida nos lances que aconteceram nos jogos, Robério.
2: É uma boa pedida, é uma boa pedida para ter tudo claro como deve ser. Agora tem que ser interpretado também por profissionais, né? De qualidade, para não ter dúvida, até no VAR. Porque hoje, vou lhe dizer, está deixando a desejar no Brasil. E aí, tomara que agora seja executado como deve ser, não demore tanto tempo para poder tirar uma dúvida do árbitro, o que eu acho que o VAR também, ele tem que fazer logo a simulação e ajudar o próprio árbitro para tomar sua decisão. Então, uma boa, atitude, está bem nesse momento aí para a grande decisão que envolve potências, cidades potentes, né, como é Feira de Santana e Barreiras, uma grande decisão, e claro, sem esquecer de Salvador, que está aí com o São Salvador, Marcelo.
1: Inclusive, eu conversava com alguns companheiros hoje à tarde lá da Oeste, e o torcedor ficou na bronca aí com a derrota do Barreiras, porque vai fazer a segunda partida fora de casa, Robério.
2: Mas foi o que eu disse a você, mas verdade. Também, se ele o São Salvador, ele ia para pegar o Fluminense. Então,
1: não ficaria em segundo.
2: Que houve malícia, mas é melhor pegar o São Salvador para que saia um ou da capital ou do interior, que é Barreiras, e deixar um deles se matar, onde também poderia dar os dois na final, aí dois times diferentes de Santana. Aí tem essas coisas, essa jogadinha aí que tem que driblar. Você entendeu, né?
1: Entendi.
2: Se o Barreiras ganha, o São Salvador poderia ser ultrapassado pelo Feira. E aí ele que teria que pegar o time do Fluminense de Feira de Santana. Agora já está certo. É um de Feira e um que vai sair entre Salvador e Barreiras.
1: Na opinião de Orlando.
3: Maravilhoso. Deus.
1: Feira volta a ter, né?
3: Deus ter colocado a mão de não ter chance nenhuma de subir os dois de Feira. Porque podia aparecer muita coisa extra-campo aí e melar.
1: Verdade.
3: Então ficou bem dividido, apesar de Feira de Santana ter capacidade, merecer, assim como Salvador e como Barreiras. Só acho que a geografia, que é mais um ingrediente que entrou no futebol, faz parte hoje do futebol, é geografia. Eu venho dizendo isso há 3, 4, 5 anos. Tem jogadores daqui da região que jogaram comigo, que estão ouvindo a boa, e eu tenho certeza que eles sabem disso, são testemunhas disso que eu venho falando sobre geografia. E eu acho que um estado como o nosso, por exemplo, e outros que tem no país, para não tomar muito tempo, vai ficar inviável de clubes como de cidades como Teixeira de Freitas, como Barreiras, se manter por muito tempo em primeira divisão, porque o custo é muito alto. E o interesse dos clubes mais próximos da capitais, da capital, é muito grande. É igual os clubes do Nordeste na Série A. Os clubes se unem para arrebentar, para derrubar. É por isso que fica esse vai e vem, Fortaleza, Ceará, Sport, Náutico, Bahia, Vitória. Bahia, poucas vezes, né, disputou Série B, teve no fundo do poço, quando eu fui um dos convidados a ajudar a levantar, mas aí logo depois vem um City e fecha uma das parcerias que vale a pena, que tem credibilidade. Mas eu acho que é muito difícil para clubes como Conquista hoje manter, como é impossível, né? E nós estamos aqui aguardando a chegada daqui essa semana do nosso conterrâneo, nosso querido Álvaro aqui, vindo embora, né, com um monte de goleada nas costas. Por quê? Porque não tem recurso, e não ter o Itabunão inviabiliza totalmente a participação de clube de Itabuna. A região não tem. Você leva para Camacan, que tem um estádio razoável, mas o povo não desloca. A região vem para o Itabunão. É um negócio. O ponto pegou. O Itabunão nasceu para ter futebol. Aquilo ali, bota qualquer jogo ali, lota. Eu já assisti final de Interbairro ali, acho que há uns 3 anos atrás. Verdade, lotado. Pessoal,
1: 4 anos atrás.
3: Chovendo demais. Jogo de manhã, Pô, e 8 mil, 10 mil pessoas no estádio. E isso, a falta que faz isso para um clube que não tem receita igual o Grapiúna. Mas Álvaro não quis ouvir, não quis conselho, tá aí pagando, coitado. Mas a gente lamenta, né?
1: São 18h55, só confirmando aqui que sábado Barreiras recebe a equipe do São Salvador e tem transmissão da Oeste FM, que faz parte da Rede Boa de Comunicação, e no domingo teremos um jogo envolvendo o clássico ali, né, o Sene Feira de Santana, entre Feira e Fluminense, com transmissão aqui da sua Boa FM 96,1 de Itabuna. Só para fechar aqui com relação à Feira, eu vi uma reportagem hoje, Robério, não sei se você acompanhou também, que surge um burburinho, um comentário, como tudo é propaganda, de que o Feira estaria interessado em trazer aquele vozinha, o vovozinha. Você soube disso também, não?
2: Eu soube, todo mundo quer, é mídia, né?
1: É mídia, é verdade.
2: Mídia, mesmo sem ter como pagar, que ele também não vai vir tão barato aí.
1: Não, e mídia quem tem é o Feira, né, pai?
2: É.
1: Mídia quem tem é o Feira.
2: Pois é, mas eu tô achando que é mais mídia do que tu, que até o Ceará também quer.
3: É pra pegar um pouco dos seguidores que vozinha ganhou, né? Até porque vozinha não tem, clubes brasileiros da Série A interessado nele, ele não viria por Feira de Santana.
2: É mídia.
1: Aí joga lá no ventilador, todo mundo vai lá no ventilador, pega todo mundo.
3: O Feira já é, parece que o 25º clube brasileiro a ter mais seguidores no Instagram do Brasil.
1: É muita propaganda mesmo, viu, rapaz? Olha, são 18h57, pra gente fechar aqui com o Interbarrios, lembrando que teremos 8 jogos no final de semana, no campo do Caique 2 jogos, entre Manuel Leão e Vale do Sol, Sarinha e Vila Anália. Aqui todas as equipes parece que estreando, deixa eu ver aqui. Me confirma aí também, Robério.
2: Sarinha. Nova Mangabinha que vai para o segundo jogo.
1: Exatamente. Já era. Então aqui, Sarinha e Vila Anália, no São Pedro, no Fonseca vai encarar a equipe do São Pedro. O São Lourenço, lá na Baixada do Zé Humanidade. Tá gordinho, eu vi hoje. Nossa Senhora das Graças de Santo Antônio, jogando às 9 horas da manhã. Em Ferradas, Rua de Palha e São José, Ferradas e Roça do Povo. Já no Lomanto teremos Santa Catarina e Normangabinha, Lomanto e Bananeira. São 8 jogos, não é? Agora tivemos 6 na semana passada, domingo passado, e agora 8 jogos. É os bairros, ou seja, são os bairros todos sendo movimentados, né, Roberto?
2: Com certeza. Faz parte aí do nosso calendário, se assim só mais melhor organizado. Conversei com o pessoal também, Naná, já preparando aí a Copa Verão, tem Copa da Paz, tem outros campos de Zé. Precisa preparar, velho. Precisa preparar um calendário para não embolar, para ficar tudo certinho, que fica melhor para o futebol amador. Viu, Marcelo?
1: É isso aí. 18h58, a Bahia, seleção de Itabuna continua treinando. O técnico Ronaldo, inclusive, ficou também de abrir uma agendazinha lá pra vir aqui essa semana, bater um papo, inclusive jogadores que iniciaram, foi o que a gente falou aqui, iniciaram na seleção, depois chegou ali na hora realmente de ter um trabalho assim de 1-2 meses, pedir dispensa, né? Inclusive, fiquei sabendo, eu quero confirmar com a diretoria.
3: Alguns já tem até em outras seleções.
1: Exatamente, teve jogador, viu, Roberto, que a diretoria agora teve investimento de quase R$5 mil, e esse jogador já está certo para uma seleção aqui da região. E a diretoria só, ela falou o seguinte: só libera o jogador, que inclusive já está dado entrada, enfim, se ressarcir, ou seja, pagar R$10 mil.
2: Foi o que eu fiquei sabendo. Pagar em dobro.
1: Exatamente. Só libera. Inclusive, eu vou citar aqui, né? Só libera para a seleção de Coaraci, que está aí negociando para levar esse jogador, se pagar 10 mil conto, que os caras investiram 5 mil. E aí você sabe como é que é, né? O cara treinou, recebeu, enfim. A organização em termos de pagamento, inclusive antecipado, e agora chegar, não, vou pra ali e tal. E aí, meu filho, já sabe como é que é.
3: Pode ter certeza que Guaraci vai pagar, porque eu conheço bem as pessoas lá, estão à frente da liga, tem amigos meus, e jamais eu acho que eles vão tentar fazer isso uma vizinha cidade, com uma cidade que serve, né, a ele. Inclusive a imprensa, né, daqui de Itabuna serve muito a toda a região. Tomara a Deus que tudo seja resolvido na paz
0: e com as graças de Deus.
1: E esse assunto a gente vai estar destrinchando aqui essa semana com relação a esse embrólio aí, hein? Roberto, forte abraço.
2: Valeu, um abraço para você, para Orlando da Hora, Tony Barba e toda a equipe, e até amanhã.

0: a esse imbróglio aí, hein? Roberto, forte abraço.
1: Valeu, um abraço para você, para Orlando da Hora, Tony Barba e toda a equipe, e até amanhã, se Deus quiser.
2: Orlando, um abraço. Um abração para todos, inclusive para nosso amigo Zuzi, né? Que organizou mais uma competição em Guararema, para o prefeito Gel, que fizeram uma competição linda, com desfile e tudo maravilhoso lá. E para nosso amigo Tato, que está acabando o treino agora lá na Conceição, né?
0: Verdade, lá no campo, na Arena Conceição. Um abraço, Tato, de estar ligado todos os dias aqui. Bom, final de programa, não tem mais para nada, amanhã cedinho. Às 5 da manhã tem o nosso querido Rivalma Mesquita, às 7 chega ela, a Jaqueline Mendes, 9 da manhã tem Cláudio Roseno, meio-dia Walter Machado, 14 horas tem o Bebeto Oliveira, a gente retorna às 18 com mais um Esporte da Boa. A todos um abraço.
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todo mundo junto com a gente assim, ó. Põe a sua mão pra cima. E vem na palma da mão assim. Tchá, tchá, tchá, tchá, tchá, tchá, tchá, tchá, tchá, tchá, tchá, tchá, tchá. Vem com a gente! Eu trago somente uma mensagem linda pra vocês. Uma mensagem de amor, porque eu sou o mensageiro do amor.

0: Muito obrigado, minha amiga. Que
1: junto,
0: é isso?
1: Tamo junto.
0: Que é isso? Que honra, sem palavras.
2: 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As notícias do governo federal que movimentaram o país no dia de hoje.
3: Olá, boa noite.
4: Boa noite para você que nos acompanha em todo o país.
3: Terça-feira, 7 de julho de 2026.
4: Vamos aos destaques do dia na Voz do Brasil.
3: Economia e exportações.
4: Brasil e Estados Unidos promovem mais uma rodada de negociações sobre a aplicação de novas tarifas a produtos nacionais. Luana Karen.
5: O prazo final para o governo dos Estados Unidos definir a aplicação de novas tarifas sobre produtos brasileiros é 15 de julho.
3: Pets e saúde mental.
4: Meu SUS Digital oferece teleatendimento gratuito para quem enfrenta dificuldade em parar de jogar. Graziele Bezerra.
6: O atendimento é gratuito e confidencial e realizado por psicólogos ou terapeutas ocupacionais com apoio de médico-psiquiatra quando necessário.
3: A partir de amanhã, contribuinte pode consultar lote especial de restituição automática do imposto de renda.
4: O pagamento dos valores será feito no dia 15 de julho. Graziela Mendonça.
7: O lote automático beneficia contribuintes que não eram obrigados a declarar o imposto de renda em 2025, não entregaram a declaração, tiveram o imposto retido na fonte em 2024 e têm até R$ 1.000 a receber.
3: Hoje, na apresentação da Voz do Brasil, Luciana Vasconcelos e Luciano Seixas.
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3: As negociações entre os governos do Brasil e dos Estados Unidos continuam em andamento a respeito da aplicação das novas tarifas comerciais.
4: Os dois países também avançaram nas discussões sobre cooperação no combate ao crime transnacional.
5: Brasil e Estados Unidos realizaram mais uma rodada de negociações a respeito da aplicação de novas tarifas sobre produtos brasileiros. Trata-se de uma sobretaxa de 25% sobre diferentes produtos exportados pelo Brasil. Em alguns casos, a taxação pode chegar até 37,5%. O ministro do Desenvolvimento, Indústria, Comércio e Serviços, Márcio Elias, afirmou que as negociações seguem em andamento e que estão concentradas na defesa dos interesses comerciais do país.
8: Não sairemos da mesa de negociação em momento algum e não permitiremos jamais que um tema que não diga respeito à relação comercial, à relação econômica, à boa relação política que o Brasil sempre teve com os Estados Unidos, ela deixe de presidir ou orientar as conversas, né? Não há espaço para discussão de outra natureza que não seja a defesa da soberania e a defesa dos reais interesses do Brasil.
5: Segundo o ministro Márcio Elias, a reunião foi uma continuidade às conversas iniciadas na semana passada. Os temas foram divididos por áreas e uma das frentes tratou também da cooperação no combate ao crime transnacional.
8: Há um reconhecimento de que é possível avançarmos nesse ponto. O Ministério da Justiça aqui no Brasil fez um trabalho, nós já tínhamos apresentado na visita do presidente Lula ao presidente Trump e hoje nós detalhamos um pouco mais esse plano bilateral.
5: O prazo final para o governo dos Estados Unidos definir a aplicação de novas tarifas sobre produtos brasileiros é 15 de julho. Outra reunião entre os dois governos deve acontecer esta semana. Reportagem Luana Karen.
3: O vício em jogos de azar é prejudicial à saúde mental e financeira dos apostadores.
4: O aplicativo Meu SUS Digital oferece acompanhamento e tratamento.
3: Um teste identifica os sinais e, por meio do aplicativo, é feito o encaminhamento com consultas online com especialistas.
9: Seduzida pela promessa de dinheiro fácil, a educadora Zélia Fernandes apostou online pela primeira vez em 2024. Com o passar do tempo, os ganhos deram lugar à dívida e à mudança de comportamento. Ela só parou de jogar no início deste ano.
10: Quando eu perdi um dinheiro, no qual que eu precisava muito dele, a conta estava toda zerada, eu tinha perdido tudo, e eu falei assim, eu não posso ficar assim.
9: O quadro de saúde enfrentado pela Zélia tem nome, ludopatia, distúrbio psiquiátrico de quem tem compulsão por jogos de azar. Uma pesquisa da Universidade Federal de São Paulo aponta que quase 1,5 milhão de brasileiros acima de 14 anos apresenta algum sinal deste transtorno. Com a expectativa de atender até 600 pessoas por mês, o aplicativo Meu SUS Digital começou a oferecer teleatendimento gratuito para quem enfrenta esta enfermidade, como explica Marcelo Quimatti, diretor do Departamento de Saúde Mental, Álcool e Outras Drogas do Ministério da Saúde.
1: E a pessoa ela vai saber se ela tem problemas ou não com jogos e apostas. Ela vai primeiro ser acolhida, vai fazer uma marcação de atendimento, vai passar por um acolhimento e depois vai entrar num programa de cuidado.
9: Para utilizar o serviço, é preciso acessar o aplicativo e realizar um autoteste, com perguntas que ajudam a identificar sinais de risco. Nos casos mais graves, o ciclo de cuidados inclui até 13 consultas por vídeo, com duração média de 45 minutos. O atendimento é gratuito e confidencial e realizado por psicólogos ou terapeutas ocupacionais com o apoio de médico psiquiatra quando necessário. Marcelo Quimatti aponta sinais de quando procurar ajuda.
1: Ela deixa de ter algumas outras atividades, ela começa a comprometer a renda pessoal ou familiar ao longo de um mês. Quando ela começa a perder e ela continua jogando para recuperar o que ela perdeu. Quando uma pessoa ela começa a fazer isso, ela já está com um problema bem instalado.
9: O Meu SUS Digital pode ser baixado gratuitamente nas lojas Android ou iOS, ou acessado na versão web em meususdigital.saude.gov.br. Reportagem Graziele Bezerra.
4: E a Polícia Federal realiza operação para investigar operações ilegais em empresas de aposta online, as chamadas bets.
3: A Operação Véu de Maia investiga um suposto esquema de lavagem de dinheiro e evasão de divisas envolvendo 87 empresas.
4: Foram cumpridos 9 mandados de busca em municípios de Goiás, São Paulo e Rio Grande do Sul.
3: Os investigados podem responder por crimes como lavagem de dinheiro, evasão de divisas e organização criminosa.
4: A Receita Federal abriu consulta à restituição automática do Imposto de Renda.
3: A partir de amanhã, os contribuintes podem checar se têm direito ao lote especial de restituição automática.
4: Ele é destinado a contribuintes que não apresentaram declaração e possuem um cronograma próprio.
7: O lote automático beneficia contribuintes que não eram obrigados a declarar o imposto de renda em 2025, não entregaram a declaração, tiveram o imposto retido na fonte em 2024 e têm até R$ 1.000 a receber. Para receber, é necessário que o CPF esteja regular e vinculado a uma chave Pix. Para saber se tem direito, a consulta poderá ser feita pelo site ou pelo aplicativo da Receita Federal a partir desta quarta-feira. Também será possível conferir a declaração simplificada feita pela Receita e incluir informações, se necessário, além de fazer ajustes antes da conclusão do processamento. O órgão orienta que a consulta seja realizada apenas pelos canais oficiais para garantir a segurança das informações. O pagamento vai ser feito no dia 15 de julho, diretamente na conta vinculada à chave Pix do tipo CPF. Graziela Mendonça, para a Voz do Brasil.
3: A Receita Federal ressalta que este lote especial de restituição automática não faz parte do calendário regular de restituições.
4: Os lotes regulares continuam sendo pagos normalmente aos contribuintes que entregaram a declaração dentro do prazo legal. O próximo lote regular está previsto para o dia 31 de julho.
3: Começaram hoje os pagamentos do seguro defeso referentes a períodos de proibição da pesca anteriores a 2026.
4: No valor de um salário mínimo por mês, o seguro é destinado a quem precisa interromper a atividade durante o defeso para proteger a reprodução dos peixes.
11: Márcio Luiz Nascimento é pescador em Santa Catarina e ele conta como se prepara para o período de defeso em que a pesca fica proibida.
12: A gente que é pescador, a gente sempre pensa no inverno, né? Que é para nós esse período agora. Então a gente tem que se programar, guardar uma moedinha trocada, né? Para se manter sustentável que a família.
11: Nos períodos de defesa, ou seja, a pausa devido à reprodução das espécies, os pescadores artesanais têm direito ao seguro defeso, no valor de um salário mínimo mensal. Nesta terça-feira, começaram os pagamentos referentes aos períodos de defeso anteriores a 2026. Os valores estão sendo depositados em parcela única para pescadores artesanais que tiveram o direito ao benefício reconhecido e aguardavam a emissão do pagamento. Têm direito os trabalhadores que já solicitaram auxílio dentro do prazo, cumpriram todos os requisitos e tiveram o pedido aprovado pelo Instituto Nacional do Seguro Social, INSS. Os pescadores artesanais podem consultar a situação do pagamento pelo aplicativo Carteira de Trabalho Digital ou pelo portal Emprega Brasil no endereço empregamaisbrasil.trabalho.gov.br/trabalhador. Quem ainda possui pedidos em análise pode acompanhar o andamento do processo pelos canais oficiais Meu INSS, site e aplicativo e Central 135. Reportagem Gabriela Noronha.
3: E também sobre o assunto, eu e Mariana Jungmann conversamos mais cedo com a presidente do INSS, Ana Cristina Silveira. Vamos ouvir.
13: Presidente Ana Cristina Silveira, um prazer ter a senhora com a gente aqui na Voz do Brasil mais uma vez. Vamos falar então de seguro defeso? Ele começou a ser pago aí para os pescadores. E aí a minha primeira pergunta é, ele vai ser pago agora para pescadores de todo o país ou isso varia de acordo com cada região, com cada tipo de pesca, por exemplo, se de rio ou de mar?
14: O seguro defeso pescador artesanal, ele vai ser pago para todo o país, para quem fez o requerimento até outubro de 2025, junto ao INSS. Já foi feita a análise e a gente está pagando entre 7 a 11 de julho de 2026 a 121 mil pessoas, no valor de 721 milhões de reais.
3: E quem está apto a receber?
14: Todos que fizeram a solicitação dentro do prazo até outubro de 2025, que levaram as documentações necessárias, porque a partir de novembro de 2025, a competência passou a ser do Ministério do Trabalho e Emprego. Então, a partir daí, será pago pelo Ministério do Trabalho.
13: Agora, presidente, se o pescador tiver um emprego com carteira assinada, por exemplo, ele pode receber o seguro mesmo assim?
14: Não. O seguro defeso pescador artesanal, ele é direcionado

0: ele pode receber o seguro mesmo assim?
1: Não, o seguro defeso pescador artesanal, ele é direcionado a profissionais, a pescadores profissionais que exercem a pesca como única fonte de renda. Ele não pode receber nem benefício assistencial, nem outro benefício previdenciário, exceto o auxílio acidente e pensão por morte de um salário mínimo.
0: É, eu faço essa pergunta porque a gente lembra que alguns pescadores às vezes também trabalham em outras atividades rurais, mas então nesse caso, seguro defeso só para quem tem a pesca como atividade exclusiva.
1: Isso, quem exerce a pesca de forma profissional, sozinho ou com sua família em regime de economia familiar.
2: Presidente, quais são os documentos que o pescador deve apresentar ao INSS para solicitar o seguro e por onde ele começa a fazer esse pedido?
1: Então, a partir de novembro de 2025, ele vai fazer esse requerimento no portal Emprega Brasil ou na carteira de trabalho digital, uma vez que a gestão do seguro defeso pescador artesanal passou a ser do Ministério do Trabalho e Emprego. A documentação permanece a mesma. São os documentos pessoais, o registro geral de pesca a partir de um ano e também o comprovante de contribuição referente ao produto que ele comercializa.
0: E, aliás, aqui é muito importante a gente lembrar que os pescadores precisam manter os seus registros atualizados. Isso é feito com o Ministério do Trabalho, não é feito com a Previdência Social, mas é sempre bom a gente reiterar aqui a importância de que eles tenham o registro regularizado para que eles possam ter direito ao seguro-defeso, né, presidente?
1: Isso, ele faz a partir de um aplicativo do Ministério da Pesca e Agricultura e ele tem que ter esse registro há mais de um ano para poder ter direito ao seguro-defeso pescador artesanal.
0: Perfeito.
2: E os pescadores que já fizeram pedido e não receberem, podem recorrer? Como é que procede nesse caso?
1: Então, essa pergunta ela é muito importante, porque nesse período de 7 a 11 de julho de 2026, serão pagos os pedidos já analisados, mas ainda não analisamos todos. Nós vamos analisar o restante nos próximos 60 dias. Então, só cabe recurso quando o requerimento for negado. Então, enquanto tiver em análise, não cabe recurso.
0: Muito bem, nós conversamos com Ana Cristina Silveira, presidente do INSS. Presidente, muito obrigada pela sua entrevista aqui à Voz do Brasil.
1: Eu agradeço, é um prazer estar aqui com vocês na EBC e na Voz do Brasil.
3: O câncer de mama é a principal causa de morte por câncer entre mulheres no Brasil e no mundo.
2: E para tratar os casos mais agressivos da doença, foi aprovado esta semana um novo tratamento que consiste na aplicação, na ampliação do uso de um medicamento já disponível no país.
4: Pacientes com câncer de mama poderão usar uma nova medicação para o tratamento da doença. A Agência Nacional de Vigilância Sanitária aprovou uma nova indicação terapêutica para o medicamento Enhertu, Trastuzumab deruxtecana, que já é registrado no Brasil para câncer de mama. A indicação é para o tratamento auxiliar de pacientes adultos com câncer de mama HER2 positivo, que apresentam doença invasiva residual, mesmo após quimioterapia e cirurgia. O câncer de mama é o tipo de câncer mais diagnosticado no mundo e a principal causa de morte por câncer entre mulheres. Aqui no Brasil, entre 10% a 19% dos casos há a presença do HER2, o subtipo associado à maior agressividade e pior prognóstico. A nova indicação da Anvisa se baseou em estudo que demonstrou melhora clinicamente relevante na sobrevida livre de progressão. Os resultados mostraram redução de 53% no risco de recorrência invasiva ou morte com o uso do Enhertu. Daniele Popov para a Voz do Brasil.
3: E a Anvisa alerta que as canetas emagrecedoras de tisepatida, contrabandeadas do Paraguai e comercializadas ilegalmente no Brasil, não têm a mesma eficácia e segurança dos medicamentos registrados no país.
2: Segundo a agência, não há evidências de que esses produtos sejam equivalentes aos aprovados para uso no Brasil.
5: A Agência Nacional de Vigilância Sanitária informou que não há comprovação de que as canetas de tisepatida contrabandeadas sejam equivalentes aos medicamentos registrados no Brasil. Uma análise realizada pelo Centro de Informação e Assistência Toxicológica da Unicamp testou marcas vendidas ilegalmente em redes sociais no país. Segundo a Anvisa, os testes realizados identificaram apenas a presença do princípio ativo, além da concentração e da estrutura molecular da substância. A agência explica que para comprovar que dois medicamentos são equivalentes, é preciso fazer estudos específicos em centros credenciados. Esses testes avaliam, por exemplo, como o medicamento é absorvido pelo organismo, quanto da substância chega à corrente sanguínea e

0: quanto tempo ela leva para ser eliminada. A agência também informou que as análises feitas pela Unicamp não verificaram aspectos como a absorção do medicamento, a presença de impurezas ou contaminantes, a esterilidade do produto e o cumprimento das boas práticas de fabricação. Por isso, segundo a Anvisa, não é possível concluir que as canetas tenham a mesma eficácia, segurança e qualidade dos medicamentos aprovados para uso no Brasil. Thaís de Araújo, para a Voz do Brasil.
1: O Ministério da Saúde e o IBGE realizam a terceira edição da Pesquisa Nacional de Saúde.
2: A coleta de dados vai até 30 de novembro.
1: A pesquisa reúne informações sobre as condições de saúde da população, fatores de risco, acesso aos serviços de saúde e determinantes sociais.
2: Nesta edição, aproximadamente 140 mil domicílios serão visitados. O questionário individual será aplicado a um morador com 15 anos ou mais.
1: Desta vez, a Pesquisa Nacional de Saúde vai contar com coleta de sangue e urina em uma amostra da população de 15 mil a 20 mil participantes com 35 anos ou mais.
2: Entre os exames previstos estão hemograma, hemoglobina glicada, creatinina, ácido úrico, sódio e potássio, além de sorologia para chikungunya e dosagem de chumbo e mercúrio.
1: Proprietários de imóveis rurais podem acessar por meio do aplicativo Meu Imóvel Rural documentos e informações sobre seus imóveis em um único ambiente digital.
2: A plataforma permite também o compartilhamento de dados com bancos e cooperativas, além de informar sobre condições climáticas.
3: Proprietários de imóveis rurais podem reunir em um único aplicativo documentos e informações que antes precisavam ser consultados em diferentes sistemas públicos. Disponível gratuitamente para celulares Android e iPhone, o acesso é feito com a conta GovBR. O coordenador-geral da Secretaria de Transformação do Estado do Ministério da Gestão e Inovação em Serviços Públicos, Carlos Guedes de Guedes, destaca as vantagens do serviço.
4: O agricultor hoje tem na palma da mão os seus documentos, os documentos da propriedade.
3: Além de consultar dados do Cadastro Ambiental Rural, do Sistema Nacional de Cadastro Rural, do Sistema de Gestão Fundiária e do Cadastro Nacional da Agricultura Familiar, o aplicativo permite emitir o certificado de cadastro de imóvel rural e compartilhar informações com cooperativas, instituições financeiras e assistência técnica, sem informar a senha da conta GovBR. Duas novas funcionalidades ampliam os serviços oferecidos pelo aplicativo. O Tô em Dia verifica possíveis pendências que podem dificultar o acesso ao crédito rural e orienta como regularizar a situação. Já o Produção Certa reúne informações que ajudam o produtor no planejamento da produção, como detalha o coordenador Carlos Guedes de Guedes.
4: Se ele planta milho, o zoneamento climático vai dizer para o agricultor qual é a melhor época de plantar milho e que ali ele vai poder pegar o crédito rural oficial, ali ele vai poder pegar o seguro rural, porque ele está plantando na hora certa. Da mesma maneira, se ele planta, né, milho, ele quer saber o custo de produção do milho, ele vai ter a informação a partir dessa parceria com a Conab, onde está o custo de produção e o preço do milho nos principais centros produtores e consumidores do país. E se ele quiser saber a previsão do tempo, ele consegue também ver essa informação a partir do Zoom no município da localização da propriedade.
3: O aplicativo Meu Imóvel Rural atende tanto os agricultores familiares quanto médios e grandes produtores rurais. Reportagem Caroline Blaut.
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1: Filmes e festivais de cinema nacionais podem se inscrever para receber apoio do Banco Nacional de Desenvolvimento Econômico e Social, o BNDES.
2: Serão destinados recursos a 5 filmes de longas metragens e a 3 festivais de cinema nacionais.
1: Saiba como participar na reportagem de André de Barros Lima.
6: O banco vai patrocinar 15 filmes de longas metragens divididos em 5 categorias. Ficção grande público, ficção destaque de crítica, documentário, animação e selecionado em festival internacional. O edital também vai apoiar 3 festivais de cinema nacionais e vai contar com reserva de vagas pelo critério de indução regional para participantes da cadeia produtiva do audiovisual das regiões Norte, Nordeste e Centro-Oeste. As inscrições para o edital de cinema do BNDES estão abertas até o dia 13 de agosto. Você pode obter mais informações sobre o edital no site bndes.gov.br. Reportagem André de Barros Lima.
2: Audiovisual nacional na palma da mão.
1: A plataforma Tela Brasil, que reúne filmes, documentários e animações brasileiras, agora está disponível na loja de aplicativos do sistema Android.
2: O catálogo reúne 555 obras, incluindo longas, curtas e produções premiadas internacionalmente.
7: Já está disponível para Android e iOS o aplicativo do Tela Brasil. Agora é possível assistir a produções nacionais de filmes na palma da mão. O Tela Brasil é a primeira plataforma pública de streaming do audiovisual nacional. No aplicativo estão reunidas de forma gratuita mais de 500 obras brasileiras entre 1910 e 2025. O acesso é feito apenas com o login na plataforma gov.br. O aplicativo oferece praticamente os mesmos recursos da versão para navegador, como busca por títulos, navegação por categorias, criação de listas, histórico de exibição e reprodução automática. A plataforma também possui recursos de acessibilidade na maior parte do catálogo dos filmes, como legendas descritivas, audiodescrição e tradução em libras. O acervo reúne obras audiovisuais brasileiras, abrangendo diferentes gêneros, como ficção, documentário, animação e experimental. São produções em longa, média e curta-metragem. Há ainda uma seleção especial com produções e coproduções brasileiras que marcaram presença no Oscar desde 1960. Para assistir, basta acessar o site telabrasil.cultura.gov.br ou buscar o Tela Brasil na loja de aplicativos do seu celular. Reportagem Edinaldo Júnior.
1: O Ministério da Cultura, em parceria com o CNPq e o Ministério do Trabalho e Emprego, lançou uma chamada pública para implantação de incubadoras da economia criativa.
2: A medida atende a quem trabalha com expressões artísticas e entidades culturais.
1: Pesquisadores e instituições de todo o país já podem enviar projetos científicos e tecnológicos que ofereçam suporte técnico e de formação a trabalhadores, coletivos e empreendimentos culturais.
2: As propostas devem ser enviadas até o dia 10 de agosto. O resultado será divulgado no dia 30 de outubro.
1: O edital completo com as regras de participação já está disponível na página do Ministério da Cultura, em gov.br/cultura.
2: E essas foram as notícias do Governo do Brasil.
1: Uma realização da Secretaria de Comunicação Social da Presidência da República.
2: Com produção da empresa Brasil de Comunicação.
1: Fique agora com as notícias do Poder Judiciário e do Congresso Nacional. Uma boa noite.
2: Boa noite para você e até amanhã.
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10: STF valida lei da Bahia contra desinformação sobre epidemias e pandemias.
11: Justiça Eleitoral inicia convocação de mesários nesta terça-feira.
10: STJ afasta possibilidade de reconhecimento de papiloscopistas da Polícia Federal como peritos oficiais.
11: Boa noite, eu sou Marcela Luiza.
10: Eu sou Walter Lima.
11: O Supremo Tribunal Federal decidiu que é constitucional a lei da Bahia que estabelece multa para a divulgação de informações falsas sobre epidemias e pandemias.
10: A decisão foi tomada por maioria de votos em sessão do plenário virtual. Judite Aragão.
12: A lei baiana prevê multa de R$5.000 a R$20.000 para quem divulgar informações falsas por meios impressos, televisão, rádio ou plataformas eletrônicas, sem citar a fonte primária. A norma também alcança quem produz ou dissemina esse conteúdo de forma dolosa e quem utiliza mecanismos automáticos para ampliar a circulação das informações falsas. A ação foi proposta pelo Partido Liberal, que alegava invasão da competência da União para legislar sobre telecomunicações e radiodifusão, além de violação à liberdade de manifestação do pensamento e à liberdade de imprensa. Mas prevaleceu o voto do ministro Alexandre de Moraes. Para a maioria, a lei trata principalmente da proteção da saúde pública. Temem que estados também podem legislar. Segundo o ministro, a referência aos meios de comunicação é apenas acessória e não transforma a norma em legislação sobre telecomunicações.
11: Justiça Eleitoral inicia convocação de mesários.
10: Eles vão atuar nas eleições deste ano. Fábio Ruas.
13: As juízas e os juízes eleitorais têm até 28 de agosto para publicar edital com a nomeação das mesárias e mesários que vão atuar no primeiro e em um eventual segundo turno das eleições 2026. A carta de convocação vai informar a função a ser desempenhada, além de data e local da eleição e do treinamento. Em caso de impedimento legal, a pessoa tem até 5 dias para recusar. As mesárias e mesários têm direito a 2 dias de folga para cada dia trabalhado, auxílio alimentação de R$ 65,00 por turno. Tem preferência em caso de empate em concursos públicos que tem essa previsão no edital e pode contar como atividade extracurricular em universidades conveniadas.
11: STJ afasta possibilidade de reconhecimento dos papiloscopistas da Polícia Federal como peritos oficiais.
10: Esse reconhecimento poderia levar a um movimento de equiparação salarial. Fátima Uchoa.
14: O papiloscopista tem a função de identificar pessoas, por exemplo, por meio das impressões digitais. A decisão da segunda turma do STJ reformou o acórdão do TRF1 que havia mantido a sentença favorável à ação civil pública do Ministério Público Federal para invalidar atos administrativos da Corregedoria Geral da Polícia Federal que proibiam o reconhecimento dos papiloscopistas como peritos. Para o ministro relator Teodoro Silva Santos, os papiloscopistas policiais federais não estão incluídos no rol de peritos oficiais de natureza criminal previsto em lei, que menciona apenas peritos criminais, médicos legistas e odontolegistas.
11: Brasil bate recorde histórico na contratação de jovens aprendizes, segundo o Ministério do Trabalho e Emprego.
10: E o Judiciário Trabalhista contribui com essa conquista, fortalecendo o acesso ao mercado de trabalho. Rossini Gomes.
15: O Brasil registrou 726 mil jovens aprendizes contratados entre janeiro e abril deste ano. Para a Justiça, esse balanço é reflexo das iniciativas de combate ao trabalho infantil. Por isso, atualmente, mais de 10 tribunais regionais do trabalho desenvolvem ações para incluir quem tem entre 14 e 24 anos no mercado formal, por meio do programa Jovem Aprendiz. Dentre os direitos trabalhistas e previdenciários estão carteira de trabalho assinada, 13º salário, vale transporte e férias no mesmo período da escola ou da faculdade. A Justiça do Trabalho quer garantir acesso seguro ao emprego com formação educacional.
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11: Uma boa noite.
10: E até amanhã.
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17: Eu sou Paula Groba.
18: E eu sou Humberto Pinheiro.
17: E estes são os destaques de hoje do Jornal do Senado, que começa agora.
18: Senado aprova e segue para sanção aumento de penas para crimes sexuais contra crianças em ambiente virtual.
17: Partidos podem ser incluídos em fiscalização contra lavagem de dinheiro.
18: Avança no Senado criação do Programa Nacional Metano Zero.
17: Música.
19: Boa noite.
20: Boa noite.
19: O avanço da inteligência artificial trouxe novas possibilidades, mas também abriu espaço para crimes cada vez mais sofisticados.
20: Para enfrentar essa realidade e reforçar a proteção de crianças e adolescentes, o Senado aprovou um projeto que aumenta as penas para diversos crimes sexuais, inclusive quando a tecnologia é usada para produzir ou manipular imagens e outros conteúdos de exploração sexual infantil. O texto segue agora para a sanção presidencial. Repórter Pedro Pincer.
21: Nos casos de produção, reprodução, direção, fotografia, filmagem ou registro de conteúdo de violência sexual contra criança ou adolescente, assim como a sua venda ou exposição, a pena atual é de 4 a 8 anos de reclusão e multa. O projeto eleva essa punição para 4 a 10 anos de reclusão

0: prisão e multa. O projeto eleva essa punição para 4 a 10 anos de reclusão e multa. O texto ainda aumenta a pena em um terço se a venda ou a exposição ocorrer por meio da internet, das redes sociais ou de outras tecnologias da informação e comunicação. O relator, senador Fabiano Contarato, do PT do Espírito Santo, informou que entre janeiro e julho de 2025 foram registradas 49.336 denúncias anônimas de abuso e exploração sexual infantil.
1: Nesse cenário, temos que o incremento de penas, sua inserção no rol de crimes hediondos e a ampliação de condutas delitivas promovidas pelo projeto são medidas adequadas e necessárias.
0: O texto também aumenta a punição para quem oferece, troca, disponibiliza, transmite, distribui, publica ou divulga material de violência sexual contra criança ou adolescente. Hoje, a pena prevista para esses atos é de 3 a 6 anos de reclusão e multa. O texto proposto permite aumentar a pena para 4 a 10 anos de reclusão e multa.
2: O senador Plínio

0: sob responsabilidade exclusiva da instituição, vedando sua terceirização e garantindo a gratuidade para pessoas físicas.
1: Está no nosso relatório. O PIX é do Banco Central. O Banco Central não pode terceirizar e não pode cobrar jamais, taxar jamais pessoas físicas. Garantia maior do que essa não há.
2: E segue para a Câmara dos Deputados um projeto de lei que facilita a importação de bens destinados à pesquisa científica e tecnológica. A proposta busca desburocratizar o processo de importação de insumos por pesquisadores e instituições credenciadas, além de ampliar os mecanismos de isenção tributária.
0: O texto também determina que o CNPq envie periodicamente dados sobre as importações à Receita Federal e à Secretaria de Comércio Exterior para fins de fiscalização e estatística. Além disso, permite que pesquisadores entrem no país com bens científicos como bagagem acompanhada, desde que credenciados. Para o relator, senador Isalci Lucas, do PL do Distrito Federal, o objetivo é dar mais transparência e agilidade ao processo de importação, sem criar exigências desnecessárias ou contrariar outras leis.
2: A Comissão de Segurança Pública aprovou o projeto de lei que inclui os partidos políticos e suas fundações no rol de entidades sujeitas aos mecanismos de controle e fiscalização de lavagem de dinheiro.
0: A proposta quer aumentar a transparência e evitar que recursos de origem criminosa financiem a atividade política no país. Repórter Bruno Lourenço.
3: Os partidos políticos e suas fundações podem passar a ser fiscalizados pelas regras de combate à lavagem de dinheiro. A Comissão de Segurança Pública aprovou a proposta que obriga as legendas registradas no Tribunal Superior Eleitoral a prestar informações sobre movimentações financeiras aos órgãos de controle. A relatora, senadora Ivete da Silveira, do MDB de Santa Catarina, defendeu o endurecimento das regras para garantir a integridade do processo democrático.
4: A experiência recente de investigações de grande repercussão nacional evidenciou que estruturas partidárias podem se tornar canais de circulação e ocultação de valores de origem criminosa, com reflexos diretos sobre a lisura das campanhas e a igualdade de condições entre competidores.
3: O texto dá aos partidos políticos as mesmas obrigações de rastreabilidade financeira já aplicadas a bancos, corretoras e joalherias, entre outras. O projeto baseou-se em propostas da campanha Unidos contra a Corrupção.
2: Muito mais potente que o gás carbônico na retenção de calor na atmosfera, o gás metano é um dos principais responsáveis pelo aquecimento global. Grande parte dessas emissões vem da decomposição de resíduos orgânicos em lixões e aterros, além da agropecuária e de atividades industriais.
0: Para reduzir esse impacto ambiental e transformar parte desses resíduos em energia renovável, a Comissão de Assuntos Econômicos do Senado aprovou a criação do Programa Nacional de Metano Zero. A proposta também incentiva a coleta seletiva e o reaproveitamento de materiais recicláveis e orgânicos. Repórter Márcio Maturana.
5: Para reduzir as emissões de metano, incentivar a coleta seletiva e estimular o reaproveitamento de resíduos recicláveis e orgânicos, a Comissão de Assuntos Econômicos aprovou a criação do Programa Nacional do Metano Zero. O gás é um dos principais responsáveis pelo aquecimento global. A proposta do Metano Zero pretende também estimular tecnologias capazes de transformar resíduos agropecuários, industriais e urbanos em energia renovável. O autor do projeto é o senador Fernando Dueire, do PSD de Pernambuco.
6: Esse projeto, senhor presidente, cria um ambiente de segurança jurídica, de previsibilidade para investimentos. Estimula tecnologias como a biodigestão, a anaeróbica e a recuperação energética de resíduos. Fortalece a participação das cooperativas, mecanismos transparentes de certificação, governança e comercialização de créditos ambientais.
5: O texto segue para a Comissão de Meio Ambiente com emendas do relator, o senador Eduardo Braga, do MDB do Amazonas. Uma delas dá caráter voluntário à certificação de origem metano zero para empreendimentos que comprovarem redução de emissões de gases do efeito estufa.
2: E o Brasil vai ganhar uma Universidade Federal do Esporte. Após a aprovação do Senado, foi sancionada a lei que cria a universidade. A instituição terá sede em Brasília.
0: A universidade vai atuar no ensino, na pesquisa, na extensão e na inovação em ciência do esporte. Repórter Henrique Nascimento.
7: A proposta também prevê a formação de

0: profissionais para áreas como treinamento de atletas, gestão esportiva, políticas públicas, saúde, educação e para desporto. Para o atleta paralímpico Leomon Moreno, a criação da universidade pode abrir novas oportunidades para quem vê no esporte um caminho de formação e transformação social.
1: Eu fico muito feliz de ter saído de Ceilândia aqui em Brasília, ter ganhado a vida através do esporte, que eu e todos os outros atletas teremos a oportunidade de poder nos capacitar, nos graduar e contribuir também para que o nosso país seja o país do esporte. Quando a gente alinha o esporte, a educação, transformando em cultura dentro do país, a gente constrói ótimos cidadãos, olhando principalmente para a pessoa em si e não para um detalhe.
0: A proposta foi aprovada pelo Senado em junho, com voto favorável da senadora Leila Barros, do PDT do Distrito Federal. Ela defendeu a formação esportiva como instrumento de cidadania.
2: O esporte, ele é mais do que formar atletas. Nós temos aqui uma nata de grandes atletas e para-atletas que representam com muito amor a nossa pátria. Mas, para além disso, a promoção da cidadania. Nós sabemos o que o esporte fez nas nossas vidas, o quanto o esporte é um braço na saúde, na segurança pública, na educação. Um dos maiores legados que eu trago para a política é o seguinte: na política, infelizmente, a gente não ama todos, como na vida a gente não ama todos. Mas eu aprendi no esporte que o meu era coletivo. A gente tem que se respeitar.
0: Segundo o Ministério da Educação, a previsão é que a universidade comece as aulas em 2027.
3: Com edição de Paula Groba e trabalhos técnicos de Eliseu Caires, o Jornal do Senado fica por aqui. Acompanhe agora as notícias da Câmara dos Deputados. Boa noite.
4: Boa noite e até amanhã.
5: 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Câmara aprova a criação de Programa Nacional de Combate ao Câncer.
6: Comissão rejeita substituição do dinheiro em espécie por moeda digital.
5: Deputados garantem ressarcimento de violência doméstica pelo agressor.
6: Boa noite. Já está no Senado o projeto aprovado pelas comissões da Câmara que determina o ressarcimento pelo agressor de despesas provocadas por violência doméstica. A repórter Maria Neves tem os detalhes sobre a questão.
7: A Comissão de Constituição e Justiça da Câmara dos Deputados aprovou o projeto que obriga companheiro agressor a ressarcir sozinho os danos causados à mulher vítima de violência doméstica, com a sua parte da divisão dos bens. O objetivo da medida é preservar o patrimônio da mulher. De acordo com o autor da proposta, deputado Jonas Donizete, do PSB de São Paulo, há casos em que agressores condenados pela justiça propõem pagar o ressarcimento dos danos causados à mulher com o patrimônio comum do casal.
8: A aprovação desse projeto é muito importante porque a mulher vítima de violência já é um sofrimento muito grande, sofrimento físico, sofrimento psicológico, e teve uma causa na justiça que a pessoa entrou porque estava tirando o próprio patrimônio dela para fazer aí a reparação da violência. Então, esse nosso projeto, ele deixa claro que toda reparação que tiver financeira vem do patrimônio do agressor, da pessoa que praticou o ato de agressão, porque é um absurdo a vítima pagar para ela mesma.
7: Atualmente, o Código Civil já determina que nos casamentos com regime de comunhão parcial de bens, as obrigações provenientes de atos ilícitos não podem entrar na reparação. Isso significa que o agressor deve pagar sozinho pelos prejuízos causados. A Lei Maria da Penha também já estabelece que o ressarcimento de mulher vítima de violência não poderá trazer prejuízo ao seu patrimônio ou de seus dependentes. Ainda assim, especialistas afirmam ser necessário deixar mais explícito que a vítima não pode contribuir para reparar os prejuízos causados por parceiros violentos. De acordo com Jonas Donizete, a ideia do projeto foi proposta pelo Centro de Estudos Judiciários do Conselho da Justiça Federal. Da Rádio Câmara de Brasília, Maria Neves.
9: Ayrton Faleiro, do PT do Pará, cobra a aprovação urgente do projeto de lei que combate a misoginia. Ele argumenta que o Congresso precisa se sintonizar com o sentimento das ruas e com as demandas urgentes da sociedade antes do encerramento do semestre legislativo.
6: Para ilustrar a necessidade inadiável da aprovação da lei, Ayrton Faleiro cita o caso de uma mulher estrangulada pelo marido, encontrada morta com o filho de um ano mamando em seu peito. O congressista pede à Câmara que supere visões conservadoras e aprove a lei contra a misoginia.
5: Justiça.
9: Adriana Ventura, do Novo de São Paulo, denuncia a suposta parcialidade de órgãos de controle que estariam paralisando investigações criminais envolvendo familiares de autoridades do Poder Executivo para evitar impactos no processo eleitoral.
6: Segundo Adriana Ventura, existe um aparelhamento generalizado envolvendo a Procuradoria da República e as cúpulas dos três poderes, resultando no arquivamento de denúncias. Ela cobra a instalação de comissões parlamentares para investigar a situação e colocar um fim à impunidade.
9: Márcio Gerri, do PCdoB, contesta a contratação de uma operação de crédito de R$1,3 bilhão entre o governo do Maranhão e o Banco do Brasil. Ele aponta que a liberação dos recursos em ano eleitoral exige transparência sobre a finalidade e o impacto da nova dívida.
6: Márcio Gerri cita a decisão judicial que chegou a suspender o empréstimo, depois liberado pelo Tribunal de Justiça do Maranhão, sem análise de mérito da ação. O parlamentar pede que o Banco do Brasil não compactue com a transação, a fim de preservar o equilíbrio do jogo democrático no Estado.
9: Otone de Paula, do PSD, critica a atuação de uma promotora do Ministério Público do Rio de Janeiro durante um evento da Associação dos Conselheiros Tutelares do Estado. Ele acredita que a representante do MP desrespeitou a organização ao contestar uma apresentação musical que fazia referência a Deus.
6: Otone de Paula argumenta que houve intolerância contra as manifestações religiosas. O parlamentar também presta apoio à direção da entidade organizadora e critica a relação entre o Ministério Público e os conselhos tutelares.
5: Segurança Pública.
9: Coronel Crisóstomo, do PR de Rondônia, comemora a criação de uma comissão especial para analisar a proposta que reduz a maioridade penal para 16 anos em casos de crimes graves e hediondos. Na avaliação do legislador, a proposta atende o anseio de 80% da população brasileira.
6: Coronel Crisóstomo defende a redução da maioridade penal por acreditar que a medida vai interromper o aliciamento de menores por facções criminosas. O deputado lembra que, para infrações mais leves, continua valendo o Estatuto da Criança e do Adolescente.
5: Saúde.
9: Os deputados aprovaram a criação de um programa para combate ao câncer. A repórter Paula Bittar acompanhou a votação.
10: A Comissão de Constituição e Justiça da Câmara aprovou uma proposta que prevê a criação do Programa Nacional de Combate ao Câncer e de Assistência a Portadores. A medida busca ampliar a prevenção, o diagnóstico e o tratamento da doença no país. O programa será executado pelo Ministério da Saúde. Entre as prioridades estão realizar campanhas educativas, fazer exames para detecção precoce da doença e ampliar a oferta de tratamento de alta complexidade em todas as regiões do país, com o objetivo de reduzir as desigualdades no acesso aos serviços de saúde. O texto também prevê apoio do poder público à pesquisa científica e à inovação tecnológica voltadas à prevenção, ao controle e ao tratamento do câncer. O relator do projeto, o deputado Átila Lira, do PP do Piauí, considerou a medida conveniente e oportuna.
11: Recursos nós temos leis orçamentárias pela obrigatoriedade com gasto de saúde e com um programa como esse, eu não tenho dúvida que nós vamos ter mais recursos tendo destinado para a gente combater o tratamento e também a prevenção e dar mais estrutura aos nossos hospitais e também às nossas pesquisas para que a gente possa ter mais vacinas, mais drogas e mais estruturas, máquinas e inovações na área do combate ao câncer.
10: A proposta que cria o Programa Nacional de Combate ao Câncer e de Assistência a Portadores já pode seguir direto para o Senado, a menos que haja recurso para votação antes pelo plenário da Câmara. Na Rádio Câmara, de Brasília, Paula Bittar.
5: Comissões.
6: Ismael, do PL de Santa Catarina, pede a criação de uma comissão especial para debater projetos em defesa das comunidades terapêuticas. Ele argumenta que o tema merece mais atenção por envolver entidades que acolhem milhares de jovens em tratamento contra a dependência química.
9: Ismael sustenta que a comissão deve aprimorar a legislação, regulamentar o funcionamento e garantir padrões de qualidade, fiscalização e financiamento das comunidades terapêuticas. Ele também defende a expansão das parcerias com sistemas públicos de saúde e de assistência social.
6: Osmar Terra, do PL do Rio Grande do Sul, condena a autorização de plantio e uso de maconha para fins medicinais no Brasil. Segundo o parlamentar, as autoridades responsáveis pela decisão usurparam a competência do Congresso para legislar em nome do povo sobre o tema.
9: Segundo Osmar Terra, a substância agrava surtos e está associada, em sua avaliação, à maioria das interdições de jovens no país, além de contribuir para o aumento de acidentes fatais no trânsito gaúcho. Ele pede ao Congresso que anule as decisões da Justiça e de órgãos reguladores sobre o tema.
5: Direitos Humanos.
6: Luiz Lima, do Novo do Rio de Janeiro, alerta para o crescimento de mais de 90% no número de moradores de rua no Brasil desde 2022, segundo dados do Cadastro Único. O deputado responsabiliza o governo federal, afirmando que a situação reflete a queda no poder de compra da população.
9: Luiz Lima questiona as explicações apresentadas pelo Ministério do Desenvolvimento e Assistência Social, Família e Combate à Fome, que aponta o desemprego entre as causas do problema, enquanto o próprio Executivo Federal afirma que a taxa de desocupação caiu.
6: Ranieri Paulino, do Republicanos da Paraíba, pede a sanção do projeto que cria a Semana Nacional da Ética e da Cidadania. Segundo o deputado, que é autor da proposta, a iniciativa busca estimular a reflexão sobre respeito e tolerância em contraposição aos discursos de ódio.
9: Ranieri Paulino afirma que o projeto aprovado pelo Congresso incentiva o diálogo em escolas, universidades e órgãos públicos na primeira semana de todo o mês de maio. Ele acredita que as pautas humanitárias estão acima das diferenças partidárias e devem unir o país em torno de propostas positivas.
6: Patrus Ananias, do PT de Minas Gerais, anuncia o relançamento da Frente Parlamentar em defesa da soberania nacional, orientada pelo fortalecimento do Estado Democrático, pela participação social e pela implementação de políticas públicas de inclusão.
9: Coordenador do grupo parlamentar, Patrus Ananias defende que um país forte precisa de investimentos na educação e no SUS, com tributação justa e resistência a pressões políticas externas. O legislador defende ainda a União Nacional para proteger as riquezas nacionais e a dignidade dos brasileiros.
5: Consumidor.
6: Comissão rejeita a possibilidade de extinção de dinheiro em espécie. A repórter Silvia Munhato explica a questão.
12: A Comissão de Desenvolvimento Econômico da Câmara dos Deputados aprovou o projeto de lei que proíbe a extinção do papel moeda e a substituição dele por moeda digital. Foi rejeitada a proposta que buscava a extinção gradual. A relatora, a deputada Bia Kicis, do PL do Distrito Federal, diz que é importante manter o papel moeda.
13: O papel moeda ainda desempenha função relevante para milhões de brasileiros, especialmente para populações vulneráveis, para cidadãos com limitado acesso a serviços financeiros digitais e para aqueles que habitam em localidades com insuficiente estrutura tecnológica. Ademais, o dinheiro em espécie constitui importante instrumento de liberdade econômica, inclusão financeira e segurança operacional, funcionando como alternativa em situações de falhas tecnológicas, indisponibilidade de sistemas eletrônicos ou interrupções de serviços.
12: A relatora, no entanto, suprimiu o trecho que limitava o acesso do Banco Central aos dados de transações e contas particulares. Outra emenda excluiu a exigência de aprovação do Congresso Nacional, por maioria absoluta, de proposta para extinguir o papel moeda. A proposta que não permite a extinção do dinheiro em espécie ainda será analisada pelas comissões.

0: de proposta para extinguir o papel moeda. A proposta, que não permite a extinção do dinheiro em espécie, ainda será analisada pelas comissões de Finanças e Tributação e de Constituição e Justiça e de Cidadania. Da Rádio Câmara de Brasília, Silvia Minhato.
1: Meio Ambiente. Milton Tato, do PT de São Paulo, coordenador da Frente Ambientalista, critica o esvaziamento do mês do meio ambiente e repudia o retrocesso na pauta ecológica e a aprovação de projetos que enfraquecem a fiscalização, a preservação e o combate ao desmatamento.
2: Milton Tato condena a Câmara por ignorar as 35 propostas de conservação sugeridas pela Frente e pela sociedade civil e por esvaziar o debate sobre o desenvolvimento sustentável, ameaçando a biodiversidade e distanciando o Brasil das metas globais de enfrentamento da crise climática.
1: Relações Exteriores. Tadeu Venere, do PT do Paraná, critica a atuação de parlamentares brasileiros nos Estados Unidos, acusando integrantes da oposição de agir contra os interesses nacionais ao discutir tarifas comerciais. Para o deputado, a postura favorece interesses estrangeiros e prejudica o Brasil.
2: Tadeu Venere acrescenta ainda que integrantes da oposição colocam interesses políticos acima dos interesses nacionais. Na visão do deputado, esse tipo de conduta enfraquece a direita e pode ter consequências políticas e jurídicas.
1: Trabalho. Átila Lins, do PSD do Amazonas, apresentou projeto que cria regras para o auxílio fardamento de policiais militares, bombeiros militares e guardas municipais. O congressista esclarece que a proposta uniformiza critérios de concessão anual do benefício para evitar disputas judiciais nas corporações.
2: Átila Lins pontua que o texto preserva a autonomia de estados, do Distrito Federal e de municípios na regulamentação das despesas. Ele acrescenta que a proposta prevê pagamento em caso de promoção quando a mudança de função exige novos padrões, insígnias ou peças do uniforme.
1: Transportes. Pompeu de Matos, do PDT do Rio Grande do Sul, defende dois projetos voltados à proteção dos ciclistas. As propostas, segundo ele, preveem a criação de espaços seguros para bicicletas nas rodovias e o planejamento de vias que garantam mais segurança para quem pedala.
2: Pompeu de Matos também propõe aumentar as penas para motoristas que atropelarem ciclistas após dirigir embriagados, participar de rachas, trafegar em alta velocidade ou fugir sem prestar socorro. Ele explica que as medidas buscam reduzir acidentes e preservar vidas.
1: Merlong Solano, do PT, comemora o início das operações de exportação em grande escala pelo Porto de Luiz Correia, no litoral do Piauí. Segundo o deputado, o funcionamento do terminal encerra uma longa espera e amplia a capacidade logística do estado para o escoamento da produção.
2: Merlong Solano acredita que o porto deve reduzir os custos de exportação, além de impulsionar a geração de empregos no Piauí. O parlamentar também destaca a participação do governo estadual e da iniciativa privada na viabilização do empreendimento.
1: Economia. Comissão da Câmara aprova a inclusão da Confederação Nacional do Transporte no Conselho Deliberativo do SEBRAE Nacional. Mais informações com Sofia Peçanha.
3: A Comissão de Indústria, Comércio e Serviços aprovou o projeto que inclui a Confederação Nacional do Transporte no Conselho Deliberativo do SEBRAE Nacional. Atualmente, o Conselho conta com representantes da Confederação Nacional da Agricultura, da Confederação Nacional do Comércio e da Confederação Nacional da Indústria. A medida busca incluir o setor de transportes, que, segundo o deputado Gilmar Tato, do PT de São Paulo, autor do projeto, é um elo vital entre as diversas atividades econômicas, facilitando o escoamento da produção agrícola e industrial, além de viabilizar o comércio e serviços. Apenas em março de 2025, o setor de transporte rodoviário de carga atingiu mais de 20 mil novos CNPJs cadastrados como microempreendedores individuais, sendo o setor com o maior número de pequenos negócios criados, de acordo com o levantamento realizado pelo SEBRAE, como ressalta o deputado Guilherme Uchoa, relator na comissão.
4: Além disso, a expressiva participação das microempresas nesse setor reforça a necessidade de inclusão da sua representação no Conselho.
3: O projeto busca reconhecer a importância estratégica do setor de transportes, ampliar a pluralidade de vozes no colegiado e permitir que as demandas específicas do setor sejam devidamente debatidas no âmbito da entidade. O Serviço Brasileiro de Apoio às Micro e Pequenas Empresas, mais conhecido como SEBRAE, é uma entidade privada que promove a competitividade e o desenvolvimento sustentável dos empreendimentos de micro e pequenas empresas.